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0: 21 horas e 5 minutos. Em qualquer lugar que vocês estejam alcançando o nosso sinal, obrigado pela sintonia. Aprovamos de dose dupla hoje com Belchior. Apenas um rapaz latino-americano, sucesso do ano de 1976, e Tudo Outra Vez, do ano de 1979. Confira aí.
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Ouvimos Dose Dupla com Belchior. Tudo Outra Vez, do ano de 1979. E Apenas um Rapaz Latino-Americano, do ano de 1976. 21:14. Chegando aí, Billy Idol, I Without a Face.

da Espontal, tocando as mais belas canções de todos os tempos. Ouvimos Jessé Porto Solidão, Tears for Fears, Everybody, Ednardo Pavão Misterioso e Billy Idol, Eyes Without a Face. 21 horas e 32 minutos.

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0: 21 horas e 37 minutos.
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liberte-se de tudo que atrasa sua vida, de tudo que faz você sofrer, te traz mágoas e tristezas. Ei, não guarde rancor de nada e nem de ninguém. E maravilhas virão ao seu encontro, pois Deus está contigo. Ei, exclua de sua vida tudo que não agrada a Deus.

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0: 22 horas e 8 minutos. Boa noite para você no aconchego do lar, se preparando para aquele sono recompensador depois de um dia árduo de trabalho, você aí no seu trabalho noturno, em qualquer lugar que vocês se encontram, alcançando o nosso sinal obrigado pela sintonia.
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0: amigo, minha amiga, ao dar-nos a vida, Deus concedeu aos seres humanos a própria vida. No batismo foi feita nossa consagração. Com isso, todos se tornaram templos vivos da Santíssima Trindade, feita imagem e semelhança de Deus. Quem tem o Filho de Deus possui a vida. Lembre-se de que, para ter a verdadeira vida, é preciso crer no nome de Jesus Cristo, Filho de Deus. Meu amigo, minha amiga, ter fé significa possuir esperança na vida eterna.
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0: Valsa Carinhosa Carinhanha, são 22 horas e 36 minutos.
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Natal, tocando que toca o seu coração, ouvimos a canadense Celine Dion, Because You Love Me, Porque Você Me Amou, Fernando Mendes, A Desconhecida, Scorpio's Wind of Change, Erasmo Carlos, Sentado à Beira do Caminho, e Forno Blondes, WhatsApp. Na nossa carinhosa Carinhanha, são 23 horas e 1 minuto. É isso aí, queridos ouvintes, eu vou ficando por aqui. Agradeço a todos vocês que sempre nos acompanham nessa jornada breve, pela vida e pela música. Um beijo no coração de cada um de vocês. Aquele abraço. Obrigado, meu querido Deus, amado Mestre, por mais uma dádiva de um dever cumprido. Fique com Deus e até lá, saúde e paz, porque o resto a gente corre atrás. Continue com a nossa programação, tá na Pontal, tá legal. E eu voltarei amanhã, se Deus quiser, a partir das 20 horas, com mais um Good Night Pontal. Tchau, tchau, fui.

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0: Obrigado. Obrigado, Ivan.
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1: Vai começar, viu, Du? 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
2: Ei, lasqueira no caminho da feira. Bom dia, bom dia, bom dia, bom dia. Bora levantar, gente. Bora levantar, bora levantar, bora levantar. Sextou. Hoje é sexta-feira, 19 de junho de 2026. É, rapaz. Hoje comemoramos a fundação da cidade Ribeirão Preto, interior de São Paulo. É, rapaz. Bom dia, meus amigos vaqueiros. Aí no Tirança do Leite, um abraço para toda a vaqueirama. Bom dia, meus amigos agricultores e agricultoras, meus amigos garis, pescadores, todos os profissionais liberais. Vocês que nos acompanham todas as manhãs, aquele bom dia, né, Zé?
1: Graças a Deus, se Deus quiser.
2: Agora são 4 horas mais 47 minutos. 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
1: Graças a Deus, graças a Deus.
2: Quem é que vai cantar pra gente? A primeira música de hoje vai ser com Dino Franco e Moraí, né, Lore Valente, né, Zé?
1: É um musgão essa musgão aí, viu, Doguê? É música muito boa, graças a Deus.
2: Pois é, música boa. Um bom dia pra você que tá fazendo aquele cafezinho gostoso, a hora dessa, né, Zé? Bom dia, você que tá aí no curral. Tem gente que acorda cedo pra fazer a comida, Zé, viu? E a comida cedo, um arrozinho com feijão de manhã cedo, depois é melhor, não, Zé.
1: Já foi assim, eu fui com fome igual lagarta e curuquerê, né, Doguê?
2: Igual lagarta e curuquerê. Acordei cedo, Zé, viu? Vai comer, rapaz. É bom demais da conta, ué. Agora são 4 horas mais 49 minutos. Quem é que vai cantar pra gente? É o Dino Frank Moraí. Nelore Valente. Fala, hoje a gente vai estar lá na Barrinha, viu? Viu, Zé? É, no Forrozão Rural. Começa lá na Barrinha hoje, Zé.
1: Eu vou mal cedo, que vai?
2: Você vai, mas eu, viu? Vamos lá pra Barrinha. Um abraço, pessoal, de Barrinha. Interiorzão do município aqui de Carinhanha. Onde nós já vamos pra lá.
1: Se Deus quiser, graças a Deus.
2: Pois é. Agora são 4h49. Quem canta pra gente? Dino Franco e Moraí, Nelore Valente.
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0: de Marco Viola. Faça que não... Aliás, faca que não corta, né, Zé?
1: Aí não cortou não, do
0: cortou não, Zé. Aí não cortou não. Gente, agora são 5 horas da manhã. Segue o programa Amanhecer no Sertão, nessa manhã abençoada de sexta-feira, Zé. 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Vai construir ou reformar Comercial Marcelino. Fala nisso, hoje as pessoas que já mandaram mensagem aqui pelo WhatsApp da Ponto FM, não tem como eu atender, viu, gente? Porque o WhatsApp aqui não tô conseguindo conectar, entendeu? Cheguei aqui, estava desconectado, não achei aqui o celular para poder reativar. Então, vocês vão mandar, não vou ter condições de ter acesso. Então, você pode mandar aí pelo meu celular mesmo, viu? Que é o 9, anota aí, se quiser anotar aí, anota pra você mandar pelo meu, entendeu? Amanhã você pode, na segunda você pode retornar, entendeu? Mandando aí pelo WhatsApp da Pontal. O meu é o 999-73-8692, viu? 999-73, anotou aí? 999-73-8692. Só por isso eu vou poder te atender, pá. Tá bom? Vamos ver. Não encontrei aqui o celular para poder restabelecer, abrir o programa, né? Via QR Code, né, Zé?
1: Ah, no, é no Code, é do
0: quê? É no QR Code que se abre. Então achei o celular aqui, a página tava fechada, né? Tinha que abrir ela agora, do WhatsApp. Então você que mandou mensagem não vai ter condições de eu atender aqui pelo WhatsApp da Pontal FM. Agora são 5 horas da manhã, mais um minutinho, bora levantar, gente, bora levantar. Nós vamos aos nossos comerciais, mas daqui a pouquinho nós volta, já já.
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1: Ei, lasqueira no caminho da filha, é ele. Bora levantar, gente, bora levantar. Olha a hora, Brasil, olha a hora, 5 horas da manhã, mais 12 minutos. Um bom dia para você que acorda cedo, você quer ceder bom dia, bom dia. Bora levantar, gente, bora levantar. 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
2: Aí eu dou valor, Duque, eu dou valor, graças a Deus.
1: Pois é. Agora são 5 horas da manhã, 5 horas mais 14 minutos. 5 horas e 14 minutinhos. Vamos ver quem tá mais nós aqui, né, Zé? 5 e 14. 5 horas e 14 minutinhos. Mandou um bom dia aqui pra Nivaldo, né, Nivaldo? Nivaldo tá ouvindo já, gente. Toninho no alto da Peroba, lá em Uiú, bom dia. Tá mandando bom dia aqui pra Galego do Doce, Beré, quem mais? E todos ouvindo a gente. Mandar um bom dia pra meu amigo Nedinho, baixinho, aí na feirinha, bem próximo à feirinha, Santa Luzia. Tá bom? É, Nelson Souza, lá em Luiz Antônio. Laudilene Olhos d'Água, bom dia. O Galego do Doce acordou foi cedo, viu, Zé? O Galego do Doce acordou foi cedo. É, ele é de 0 a 100 pra não esquecer ninguém, né, Galego? Bom dia.
3: É, Duacissão, bom dia, vai estar, meu amigo. Só dar um bom dia a você, um bom dia pra, de 0 a 100 pra não esquecer ninguém. Um bom dia também pra Obedemar lá no Pará, no apartamento, né, no Pará. Também um bom dia pra Zé Pomonha, Zé Finino, pé do morro. Um bom dia pra Beré, um bom dia pra Toninho Boca de Zilda, Iga, pra todos aí dos quebra-foice, tá, de Mundial Vizinho. Também um bom dia pra os trabalhadores também da Fazenda Canabrava. Um bom dia a todos, uma sexta-feira abençoada, né? Sextou, hein? Que Deus abençoe, já fez o café. Fica com Deus, Duaci. Um bom final de semana a todos, que Deus venha abençoar, meu querido. Um abraço.
1: Valeu, Galego de Doce. Feliz final de semana pra você e toda a sua família, viu? Eita, nós, Beré! Bom dia, Beré. Como é que vai, Beré?
4: Bom dia, Moacir Santos. 3:30 da manhã.
1: Ó, oh, quando...
4: todo dia.
1: 3:30 da manhã.
4: Eu ontem lhe pedi uma música com Dudu Provando no mesmo lugar. Você passou a Mulher Maravilha. Se você puder passar ela aí hoje, você passa. Eu ofereço aí pra todos os ouvintes da China Raida. Pra meus irmãos lá na Glovilha. Mãe Jolão, os times, minha mãe, meus filhos, todos os amigos que estiver ouvindo a música, minha esposa, pra você também, pra você do Pará, todo o pessoal aí do Batalhão, todo o pessoal do Maiara, todo o pessoal de Carinhanha, todos os ouvintes que estiver na rádio, viu? E tudo de bom pra você e passa bem, viu?
1: Valeu, meu irmão, um abraço. Ó, a música me pediu, eu não encontrei não. Não tem aqui na minha programação não. E é por isso que a gente não toca. Às vezes as pessoas pedem e a gente não toca justamente por isso. Porque não tá dentro da minha discoteca. Que cada locutor aqui tem a sua senha, né? Tem a sua grade de programação. Então, dentro do meu programa, não, às vezes a gente não toca e não encontra. Eu encontrei aqui essa música com João Mineiro e Marciano no mesmo lugar, viu? Então vou tocar João Mineiro e Marciano no mesmo lugar, pro nosso amigo Beré, né, Beré? Aí no Planaltina, aí, em Iuiu. Cadê o rei das vaquejadas, o rei das mulheradas? É Miro Rião, cadê ele? Tá por aí também?
2: Ele tá aí, Duque, tá aí.
1: Tá aí, ó. Ó, aí o rei das vaquejadas aí, ó.
3: Bom dia, compadre Duarte. Bom dia, compadre Duarte Santos.
1: Bom dia, compadre Zeruela.
3: Vamos levantar, compadre Zeruela. Fazer o café, compadre Zeruela. Miro Região. Ela tá na ativa, compadre Duarte Santos.
1: Ó.
3: Compadre Carlinho Viana.
1: Ó.
3: É, compadre Carlos. Nanzinho aí no Bucrão. E a música é... Menina linda dos olhos encantadores. Posso olhar pra você que me vale de amor.
1: Ó, bicho apaixonado.
3: Miro Região.
1: Aí é paixão.
3: É o homem, é o rei da vaquejada.
1: Aí é. Aí é.
3: Santuário, eu, compadre Assissão.
1: Aí bota pra quebrar, meu amigo
3: Essa
1: Miro.
3: Essa música aí é muito boa, né, compadre
1: Assissão? É, isso é doido, é um estouro.
3: Então, aí pra nosso amigo Oval, e dando dica aqui também, viu? Valeu? Um abraço pra todos, meus amigos. E também, o Lapencido.
1: É, mata
3: todos esses amigos de Iu que procuram pela gente mais nada.
1: Ó, oh, tá vendo?
3: Valeu, pai do
1: Assis. É, tem um cara de candidato a deputado federal que tá querendo desistir depois que Miro tá entrando aí, viu, pra ser candidato a deputado. Porque não vai sobrar voto pra ninguém, viu? Do jeito que vai aí, só dá ele de ponta a ponta, viu? É o homem, é o rei das vaquejadas e da mulherada, é o futuro deputado federal, Miro Região.
2: Ele vai estourar as urnas, não vai, Dioquinha?
1: Do jeito que ela vai aí, vai, não vai sobrar nem urnas, né, viu? O trem vai virar de cabeça pra baixo. E o homem é forte. Agora são 5 horas mais 19 minutinhos. O pessoal que tá mandando aí alguma mensagem, alguma coisa pelo WhatsApp da Ponto FM, hoje não tem como atender, viu, gente? Não tem como atender porque tem que entrar aqui no WhatsApp pra poder ele abrir a página e eu não encontrei o celular. Entendeu? Para abrir a página aqui do WhatsApp da Pontal. Tá bom? Você pode mandar aí pelo meu, tá bom? Pelo 99. Anota aí. 999-73-86-92. 999-73-86-92. Quem canta pra gente é João Mineiro e Marciano no mesmo lugar.

0: trem. Boa, Partião Carreira e Pardinho. Não é mole não, Zé.
1: O trem é duro, Duca, viu? Tem que suar.
0: Pois é, Zé. Pois é, pois é. Olha a hora, gente. Olha a hora. Agora, carinha, são 5:25. 5:25. Bora levantar, gente. Bora levantar, passarinho que não deve ninguém, já deu linha na pipa, já pegou, foi a manga do meio, Zé. Olha, falar nisso, Zé, começa hoje, prepara o chapéu de palha, a bota e a animação, porque vem aí o segundo arraial rural de Carinhanha, dia de 19 a 26 de junho, começa hoje. A festa vai percorrer várias comunidades, levando muito forró, cultura e alegria. Dia 19 hoje é na Barrinha, e a gente vai pra lá, viu, Zé?
1: Eu vou também, Duquinho.
0: Vai, você vai comigo lá pra Barrinha. Começa hoje, Zé. Começa hoje o Arraial Rural de Carinhanha. Lá na Barrinha, Zé. Lá na Barrinha. Amanhã. Amanhã, dia 20, na Agrovilha 15. 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Nós vamos lá pra Barrinha hoje dançar forró.
1: Eu quero forró fiar até perder o salto da bota.
0: Vai ser na Barrinha, viu, Zé? É na Barrinha, Zé. Vai ser lá na Barrinha. Eu até gravei já aqui o spot, mas cadê, Zé? O spot não tem como eu passar. Não tem como eu passar o spotzinho da gravação do Arraial Rural de Carinhanha. Né, Zé? Laudilino e Olhos d'Água tá com a gente. Agora são 5:00 da manhã. Mais quantos, Zé? 5:26. 27. 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Fala nisso, eu mandou um bom dia aqui. Andei pra aqui, minha amiga. Mandou um alô aí, Zé, pra nossa amiga lá, sempre ouvindo a gente, a Ana Paula e família, lá na Cachoeira, pra ela, pras filhas, né? Eu esqueci, só lembro o nome de Luana, né? De Luana. Um abraço pra... aí pro esposo, pras filhas, que Deus abençoe, viu? Ana Paula, aí na Fazenda Cachoeira, Zé, na Fazenda Cachoeira. Quem tá com nós é o Ruth Gaspar, o professor Ruth Gaspar, acordou cedo. Bom dia, meu amigo, mande um alô aqui pra Major e Severiano aqui em Novo Horizonte. Um abraço, Major. Cadê, fala isso, cadê o papagaio do Major? O papagaio diz que vive 200 anos, né, Zé?
1: Diz que fica mais velho que tartaruga, deu, que
0: pois é. A tartaruga e o papagaio, vou dizer, fica vai, no, chega 200 anos.
1: É verdade, viu, Doquinha?
0: Pois é. Então, um abraço aí, viu, pra Major e Severiano e todos de Novo Horizonte, município de Montalvânia, Zé. Eita, nós. Bom dia aí, Delmar Farias, também acorda cedo, rapaz, né?
2: Santo, bom dia aos ouvintes da Rádio Pontal, da CIO, que é um amigo com o Amado Batista, gostaria de Memira, Lena, Tia Josa, Tia Vaiqui, Júlia, Trindeiro, Falso, Mano Yu, que fez Marinho de Cambrava, todos os serradores do programa pra você, pra Cris e pra Inda, na Pontal, que tá legal, da CIO.
0: Valeu, meu irmão, um abraço, viu? Eita, não, agora são 5:00 da manhã. Mais 28 minutos, 5:28, né, Zé? O forró, Zé, o forró rural, hein? Forrozão rural vai ser bom.
1: Eu quero dançar mais frouxa, se Deus quiser, graças a Deus.
0: Pois é, vai dançar a noite toda, viu, Zé? A noite todinha, viu, Zé? Eita, vai, 19 a 26, é 19 a 26, Zé. É o arraial rural. Não é o forró, não, arraial rural, Zé.
1: Vai ser bom, né, Doca?
0: Vai ser bom demais, dá conta, uai. Epa, mandou um bom dia aqui também pra meu amigo Flávio na Fazenda Bambu. É daqui. Bom dia, Doaci. Aqui é Flávio da Fazenda Bambu. Toca uma moda pra nós. Vamos tocar assim, viu? Agora sim, 5:29. Canta pra gente do Duque Dalvan.
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0: Mulher Maravilha com Dudu Queidalã. Bora levantar, Brasil.

0: Bom, Dudu Caidalvan, Mulher Maravilha. Bora levantar, gente. Bora levantar, que tá na hora. Olha a hora, Dona Aurora. Agora em Cariã são 5:33, 5:33 da manhã, gente. Bora levantar. Passarinho que não deve ninguém, já deu linha na pipa, já pegou, foi a manga do meio, não foi, Zé?
1: Foi sim, graças a Deus.
0: Pois é. 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
0: Pois é. 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Véi. Agora são 5:35. Nós vamos aos nossos... Aliás, tem a previsão do tempo agora, Zé? Ah, vamos com a previsão do tempo. Daqui a pouquinho, nós vamos aos comerciais. Então, vamos com a previsão do tempo para hoje.
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0: Vamos lá com a previsão para esta sexta-feira. Hoje, dia de sol com névoa fraca ao amanhecer. A temperatura máxima chega a 30 graus, a mínima 19. A umidade relativa do ar máxima é 79 e a probabilidade de chuva para hoje é de 0%. Não chove. Já a gente volta.
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1: É ele, macho, é ele, Duaci Santos e Zé Ruela, né, Zé?
2: Graças a Deus, Duquinha.
1: Olha a hora, gente. Agora faltando 18, agora 17 minutinhos para 6 da manhã. Vamos trazer aqui o comunicado do SAAI. 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A direção do SAAI de Carinhanha agradece. Vamos falar agora, Zé. Vamos falar agora, sabe o quê? Da panificadora. 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
2: Para, Doquinha, que eu não aguento mais não, chega que tá dando uma coisa ruim aqui, com vontade de comer.
1: Ah, Zé,
2: chegou a dar um mal na tripa, com vontade, a fome que eu tô.
1: É, enche a boca mesmo d'água, viu, Zé? 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Elton e Elza agradecem pela preferência, né, Zé? É, tem o pessoal que mandou mensagem aí pelo WhatsApp aqui da Pontal. Como eu já falei, não tem como atender hoje, viu? A página aqui do WhatsApp tá fechada, não tá ativa. Procurei aqui o celular pra colocar no ar, não encontrei. Não encontrei, Zé.
2: Ah, encontrou não, Doquinha?
1: Encontrei não, rapaz. Quem é que tá mais não? É Vera. Bom dia, Verinha, em Pouso Alto.
3: Tudo bem?
1: Tudo
3: quem
1: bom?
3: Quem fala é Vera em Pouso Alto. Só assim, passa pra mim a música de Dudu que dá o vão, qualquer música do Dudu que dá o vão. Eu ofereço pra vocês da rádio. É, minha filhinha Dayane, que tá lá em Goiânia, te ouvindo, tá educativo, minha esposa Eduarda, que é em Pouso Alto, minha mãe Francilina, meu pai Geraldo, minha cunhada Zaya, irmão Celcino, se bem Kaique Henrique. Ofereço para todos os ouvintes do Pouso Alto, todos os ouvintes de Macabeira, para minha amiga Vânia, o esposo dela, família, para Calas e Mala, em Descoberta, para Raimundo e a esposa e família lá em Brasília.
1: Certo.
3: Ofereço para todos os ouvintes que estiver ouvindo.
1: Tá bom. Tá joia.
3: Um bom dia, está na Pontal, está legal.
1: Tá bom então, bom dia, Vera, em Pouso Alto. Pouso Alto, tem mais gente aqui, quem é? Bom dia, Duacir, mande um alô para João Paulo no sítio JP em Sérgio João Alves. Mande uma moda, é terra tombada, e para nós todos, é, gostaria da música, quem gostaria da música. Ah, o Aloís, aí Aloís, bom dia, Aloís, viu? Um abraço, meu irmão, viu? Pessoal da sede João Alves, lá do sítio JP. É, essa música é boa, viu? Terra Tombada. É boa mesmo, né, Zé?
2: É boa, né, né, Duque?
1: É, deixa eu ver aqui. T-R-R-A. T-O-M-E. Deixa eu ver o que tem aqui. Ah, tem terra com César e Paulinho Mococa e Paraíso. É, Terra Tombada. César e Paulinho, rapaz. Boa música, viu? Que tá, um abraço pra Luiz. A Luiz, ele não tá aqui, ele não tá na Sede João Alves, acho que ele mora em outro estado, né, Luiz? Eu tô enganado. Um abraço, meu irmão. Que Deus abençoe. Quem mais aqui? Massinho. É. Quem é que é isso aqui, meu filho? Ah, fala pra Zeque. Ah. Tá falando pra Zé Uela pra não esquecer a vaquejada, viu, Zé? Massinho. Vem pra levar Chico do Brega.
2: Chico gosta de vaquejada, não gosta?
1: Chico é bom, pra mudar, já montou muito de cavalo, viu? Era o maior cavaleiro daí, ó. Meu amigo Massinho já mandou aqui uma foto com um copinho de café preto. Ei, mas gostou, a gente enche a boca d'água, né, Zé?
2: É esse bem, viu, Doutinho?
1: Eita, nós. Quem tá com a nós também é nosso amigo Salvador Bernardes aí da Ilha de Malhada. Alô, Salvador, bom dia.
4: Bom dia, meu amigo Glacê, como é que tá aí, meu irmão? Tudo bem? Como é que tá? A família tá bem?
1: Tudo bem.
4: Tá tudo bem. Quero, se for possível, aí você tocar uma música pra nós aí, pra todos que estão na escuta, na programação da Ponta FM, todos aí de Malhada, com Daniel, meu sítio, meu paraíso, tá bom, meu amigo? Fique com Deus, que Deus abençoe, tenha um bom dia.
1: Bom dia, bom dia. Bom dia, Salvador Bernardes. Tem aqui, essa é meu sítio, meu paraíso. Chega, dá uma olhadinha, gente. É, meu sítio, meu... Ah, meu sítio. Tem com Lourenço e Lourival, né, Zé?
2: É musgão, né, Doc?
1: É musgão, música boa, música boa. Cantam pra gente, tem mais gente aqui pra atender, deixa eu ver. Deixa eu ver, Zé, tem mais não, né? Mas já acabou que tem mais, deixa eu ver o outro. Ei, Zé, tá. Esse Zé é diferente. Cantam pra gente do Duca e Dalvan, Rastros na Areia. Agora faltando 11 minutinhos para 6 da manhã.

Meus amigos, esse modão tornou-se um hino por esse mundão de Deus. E para nossa felicidade, o filme Estrada da Vida, Sonhei com Você, está zoom por aí. Milionários.

0: Drema, vamos poporri com o milionário José Rico. Coisa boa no programa Amanhecer no Sertão, irmão, viu? Olha a hora, olha a hora. Agora são 6 horas, mais 3 minutos em Carinhanha. 6 horas, 3 minutos em Carinhanha. Chegou o momento que muitas pessoas adoram, que muitas pessoas gostam, que é o horário da oração da manhã. Nessa sexta-feira, nós estamos aqui mais uma vez para agradecer o nosso Pai pela oportunidade, pela dádiva da vida que Ele nos proporciona. E a gente só tem que agradecer a Deus pela vida, pelo milagre, por tudo que tem colocado à nossa disposição. O livramento sempre nos acompanhando. E a gente tem que ser grato a Deus por essa oportunidade. E a gente tem que agradecer em oração ao nosso Senhor Jesus Cristo. E estamos aqui para agradecer em oração nesta manhã abençoada de sexta-feira. É só gratidão, Pai, por tudo, só gratidão. Gratidão pela vida, pela família, pelo trabalho, pelas coisas boas da vida que o Senhor tem colocado à nossa disposição. E é sempre bom, né, gente, agradecer ao Pai. Agradecer a Deus. Deus faz tantos milagres em nossas vidas que nós nem imaginamos. Às vezes os milagres acontecem, você não observa. E Deus sempre nos protegendo. Deus sempre nos dando guarida. Deus sempre sendo o nosso escudo de tudo aquilo que vem contra nós. Mas Deus está aí. E nós deveríamos superar todas as dificuldades que por acaso a gente encontrar no meio do caminho. Mas nós temos um Deus que nos dá tudo isso. Não é isso? Hoje eu vou trazer a oração pelo casamento. Não tem coisa melhor do que o casamento. Quando o casal se entende um com o outro, a família prospera. Um tem que entender o outro. Quando o casal ele se une, eles se conhecem, ele tem uma estrutura quando há o respeito, o amor, o carinho, a compartilha entre o casal. Não tem nada melhor neste mundo do que um bom casamento, do que uma companheira do seu lado, um companheiro do seu lado, bons companheiros, boas companheiras. A vida prospera, ela é frutífera. Os frutos nasce maravilhoso. Tudo está ligado aos anseios da família. A família é a base de tudo. Então, vamos trazer a oração da família. Senhor, fazer com que compartilhamos a vida com o verdadeiro casal, esposo e esposa, que saibamos dar um ao outro o que temos de melhor em nós, no corpo e no espírito, que nós aceitamos e nos amemos como somos, com as riquezas e limitações que temos, que crescemos juntos, sendo caminho um para o outro, saibamos carregar o fardo um do outro, encorajando-nos a crescer sempre no mútuo amor. Sejamos tudo um para o outro, nos melhores pensamentos, nas melhores ações, nosso melhor tempo e nossas melhores atenções. Encontramos um no outro a melhor compartilha. Senhor, que o amor que vivemos seja a grande experiência de vosso amor. Cresça, Senhor, em nós a mútua admiração e atração, a ponto de nos tornarmos um só pensar, no agir e no conviver. Para que isso aconteça, estejamos vós entre nós. Seremos então eternos namorados. É verdade, o casal se torna eternos namorados. É tão bom, né? Você ter uma companheira maravilhosa do seu lado que te apoia, que te dá sustentação moral. Nada melhor na vida do que uma família abençoada. Eu mesmo tenho tudo isso na minha vida. Eu tenho uma família maravilhosa, uma esposa maravilhosa, meu filho, meu neto, minha nora. O lugar que eu mais gosto, eu sempre falo com meus colegas, o lugar que eu mais gosto é quando eu chego em casa. Vocês não imaginam a satisfação de chegar em casa e encontrar minha família saudável. Tudo que eu preciso eu encontro na minha família. E tudo que é ofertado à minha família é com amor, com carinho, com respeito. E isso é muito bom. Não precisa você ter milhões na sua conta. O que você precisa é ter uma família. Umas pessoas que te respeitam, umas pessoas que te dão guarida, umas pessoas que a hora que você precisa está ali para te ajudar. A família é para isso. Você que tem família, você tem tudo. Tem tudo quando você tem uma família verdadeira. E eu vou trazer agora também para, já que estamos falando da oração, né, dos casais, vou trazer aqui a oração pelo casamento, eu vou trazer aqui a oração pelos filhos. Os nossos filhos são abençoados também. Meu Senhor, quero te louvar e agradecer pela vida dos meus filhos. Eles representam para mim a manifestação do teu amor em nosso lar. É uma grande responsabilidade prepará-los para a vida. Por isso, dá-me recursos e sabedoria para saber o melhor. Que eu possa amá-los, compreendê-los, ensinar-lhes o caminho certo, dar-lhes saúde, inteligência, capacidade, amor e tua proteção. Que o teu anjo esteja sempre com ele em cada passo que derem. Que eu possa ser para eles o pai e a mãe, amoroso, sincero e amigo, que precisam em qualquer fase de suas vidas. Entrego meus filhos em tuas mãos, confiante que serão abençoados em tudo por ti, Senhor. Amém. Agora vou trazer a oração pela família, para a gente finalizar. Tão bonito, né, gente? A gente acordar recheado do Espírito Santo, porque através de algumas mensagens, de algumas orações, a gente faz uma lavagem na nossa alma, purifica a nossa alma, nos traz uma força espiritual melhor para nós. Então vamos trazer a oração pela família. Oh Senhor, faz nosso lar o ninho do teu amor. Que não haja amargura, porque tu nos abençoas. Que não haja egoísmo, porque tu nos animas. Que não haja rancor, porque tu nos perdoas. Que não haja abandono, porque tu estás conosco. Que saibamos caminhar para ti em nossa rotina diária. Que cada manhã seja o início de mais um dia de entrega e sacrifício. Que cada noite nos encontre ainda mais unidos no amor, meu Pai. Faz, Senhor, da nossa vida que quiseste unir uma página cheia de ti. Faz, Senhor, dos nossos filhos o que tu anseias. Ajuda-nos a educá-los, a orientá-los pelos teus caminhos. Que nos esforçamos no consolo mútuo. Que façamos do amor um motivo para amar-te mais. Que possamos dar o melhor de nós mesmo para sermos felizes no lar. Que o amanhecer, o grande dia irá ao teu encontro. Nas contendas estamos unidos para sempre a ti. Amém, amém, amém, amém, amém, Pai. Então, meu Deus, abençoe esta casa e não deixe nenhum mal entrar. Afasta as coisas ruins. Venha, pois, conosco ficar. Minha alma vos pertence. Só vós posso entregá-la. Prometo do fundo da minha alma, só posso, portanto, só por vossa lei me guiar. Ilumine minha casa e nunca deixe no escuro a de minha mãe e meu pai, de meus irmãos e de todos. Abençoe, abençoa cada quarto, sala e cozinha. Abençoa todo teto, paredes e escadarias. Abençoa onde piso. Abençoa todo dia. Abençoa esta casa, a de José e Maria. Fazei tudo espiritualmente, traga paz e alegria. Afasta toda a tristeza. Fique em nossa companhia. Dê a todos fé, amor e humildade toda a vida. Dê a todos que precisam consciência divina. Fazei na casa dos meus pais e na minha como fostes no Rio Jordão. Fazei com todos os vossos filhos e com todos os meus irmãos. Ponde luz em todas as casas. Acabe com a escuridão. Usai todo o vosso poder. Cuide sempre deste lar. Fazei que todos se unam e possam sempre se amar. Não esquecei um só dia de vir nos visitar. Sentai conosco na mesa quando formos nos alimentar. Deus de amor, meu Pai eterno, jamais esquecei de nós. Ajude em todas as casas, crianças, pais e avós. Aceite o meu pedido. Eu confio em vós. Não deixais ninguém sofrer. Nunca nos deixais a sós. Abençoai esta casa como abençoaste tudo aqui. Prometo de coração. 7 vezes repeti, meu Deus. Eu vos amo. Vivo somente para vós. Vossa lei e mandamento sempre hei de seguir. Amém, amém, amém.
1: Dá vontade de chorar, Doutor.
0: É forte, Zé, mas é gratificante. Não deu vontade. Olha, já são 6h15, a oração tá tão bonita que não tava dando vontade de parar, Zé. Que coisa maravilhosa. E vamos atender aqui as pessoas que nos ajudam na oração da manhã. Hoje não deu para atender aqui pelo WhatsApp da Pontal. Possivelmente muitas pessoas mandaram, mas eu não consegui abrir o WhatsApp da Pontal hoje, gente. O celular não estava aqui, tá bom? Mas de qualquer forma, muito obrigado a vocês que mandaram aí as mensagens. Vamos atender agora as pessoas, né? Nelson Souza, lá em Luiz Antônio, São Paulo. Bom dia, Nelson Souza. Bom dia, família. Ele mandou essa mensagem. Bom dia. Dai graças ao Senhor, porque Ele é bom. O seu amor dura para sempre. E é verdade. O seu amor dura para sempre. Nossa amiga Nedinho, baixinho, e na fazenda Várzea Grande. Que Deus faça desta manhã o início de um dia cheio de vitórias, alegrias e muitas bênçãos. E vai fazer, tenho certeza. Toninho no Alto da Peroba, em Uyur. Vamos lá? Sexta-feira, para hoje. E que essa sexta-feira comece carregada de coisas boas, que traga alegrias, amor, sorrisos e bênçãos de Deus. Que seja de minha paz, portanto, que seja de muita paz e amor. Bom dia, feliz sexta-feira. Feliz sexta-feira para todos. Professor Ruth Gaspar. 19 de junho, sextou. Que esta sexta-feira seja abençoada por Deus, proporcionando momentos de felicidade, amor, paz, gratidão para todos nós. Amém, amém, amém. Também aqui que está pedindo a oração é nossa amiguinha lá do Buqueirão, lá do Iu, Adaildes Rodrigues, para toda a família. Que Deus abençoe a família de Adaildes. Tá bom? Rogério Nunes. Que a luz desta manhã ilumine o seu caminho e traga paz ao seu coração. Amém, amém, amém. Quem mais aqui? Marinélia, lá na fazenda Morada Nova. Um abraço aí pra Coceirinha. A mensagem da Marinélia. Bom dia. Que Deus nos cuide nos guarde, nos livre, nos proteja, nos abençoe e nos dê um dia maravilhoso. Amém. Gratidão, Senhor, por tudo. Gratidão, Senhor. Massinho da Borracharia, bom dia. A melhor conquista da vida é ter Deus todos os dias, e é verdade. É a melhor conquista da vida. Mandou um bom dia também, tá bom? Para meu amigo Valtim Caminhoneiro, em nome de Valtim Caminhoneiro, abraçar toda a vaqueirama da região, tá bom? Que Deus os abençoe ricamente, tá bom? Que Deus abençoe cada um de vocês. Mais uma mensagem, quem é aqui? É nosso amigo Carlão, para a gente finalizar a oração da manhã. Cadê? Deixa eu ver aqui, nosso amigo Carlão. Bom dia, que o Senhor derrame toda sorte de bênção sobre a sua vida e de sua família, hoje e sempre. Que a paz do Senhor esteja sobre vocês. Tenha uma sexta-feira cheia das bênçãos do Senhor. Deus nos ama, e é verdade. Deus nos ama. Ai, como Deus nos ama, né, gente? Depois de uma oração desta, depois dessas palavras recheadas de coisa boa, como é que fica a alma, o coração? Leve, flutuando. A gente fica irradiado de coisas boas, da presença do Espírito Santo nessa manhã. Que Deus abençoe cada trabalhador, cada trabalhadora, cada funcionário público, cada mãe, cada pai, cada um de vocês que tem a responsabilidade do trabalho, de buscar o sustento para sua família com honradez, sem precisar tirar nada de ninguém. Que Deus abençoe cada trabalhador, cada trabalhadora, cada pai, cada mãe, aos professores, alunos, todos os profissionais liberais, vocês que trabalham o dia a dia para o sustento da sua família. Que Deus os abençoe, que dê muita força, muita fé e muita saúde para que vocês continuem, entendeu? Sustentando a sua família através do trabalho digno que você tem. Qualquer trabalho é digno, não importa o trabalho que você faça. O importante é que você trabalhe, que você consiga levar o pão nosso de cada dia para a sua família através do trabalho, sem precisar tirar nada de ninguém. É assim que Deus quer. E é assim que façamos. Gente, eu vou ficando por aqui. Muito obrigado, fiquem todos com Deus. E hoje nós vamos estar lá na Barrinha, né, Zé? Hoje nós estamos lá na Barrinha hoje. Um grande abraço, gente. Fiquem todos com Deus. Que Deus os abençoe. E continue ligados aqui na Pontal FM. Tchau, tchau. Até segunda, se Deus quiser.

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É sexta-feira, dia 19 de junho. Estamos chegando com o nosso Café com Notícias. Bom dia para você, estudinho. Começou o mês de junho. Está quase acabando. Estamos em 19 de junho, contagem regressiva para as primeiras e animadas comemorações juninas em toda a região. Tá animado aí? Tá preparado? Tá preparada? Então, se não tá, fica, porque o negócio vai animar. Agora 7:09 no nosso Café com Notícias. Eu sou o Jota Pinheiro e esta é a sua Rádio Pontal FM de Carinhanha para todo o Brasil. Se você está aqui perto da gente, acompanhando pela sintonia 91.5 nessa região inteira, se você está um pouco mais distante, em outros estados, em outros países, acompanhando pelo aplicativo da rádio, pelo site, uma ótima manhã para você, para o senhor, para a senhora. Onde quer que esteja, um especial, um abençoado dia do Jota Pinheiro, da nossa equipe, para você que sempre acorda cedo e liga o rádio para nos acompanhar. Ô, trem bom demais da conta! 7:09, Café com Notícias começando. Bom dia.

0: E que Deus abençoe a todos nós, a gente aqui, você aí, as nossas famílias, hoje e sempre. Vamos lá para alguns assuntos do nosso Café com Notícias. Daqui a pouco, olhem atenção, hein? Atenção, está oficialmente convocada para tomar posse a Guarda Municipal de Carinhanha. Atenção, gente, atenção, hein? Agora vai. Agora vai. Está oficialmente publicado, divulgado, carimbado, convocado todos os candidatos que passaram por todas as etapas de formação. Primeiro a prova escrita, depois os exames, depois a prática, o físico, psicológico, meu Deus do céu, foi tanta coisa. Depois o curso preparatório. E a gente acompanhando todas essas etapas. Daqui a pouco eu trago os detalhes dessa informação que promete impactar a segurança municipal, a segurança pública municipal, auxiliando, claro, as outras forças de segurança aqui da cidade. A Guarda Municipal vem aí, já tem data marcada para posse, já tem endereço. Eita, agora vai! Agora vai! 7:12 no nosso Café com Notícias e na política. Falaremos também sobre a situação do senador Jacques Wagner. O que ele disse? Dinheiro encontrado no apartamento dele. De qual a origem dessa grande. Dólares! A moeda americana. Apartamento milionário, o que está acontecendo, Jacques Wagner? Ele conta já, ele trouxe uma, participou de entrevistas aí à imprensa, deu a versão dele, falou inclusive que Lula ligou para ele, falou Wagner, tal, você vai saber, eu falo já o que Lula disse para ele. E é claro que esse assunto repercute na nossa região, porque Jacques Wagner é simplesmente, né, um aliado de primeira hora de vários prefeitos da região, muitíssimo votado aqui, tem uma história aqui, até que ponto isso pode impactar as eleições ao Senado, pode ou não, vamos saber só nas urnas, mas é importante antes da gente julgar e condenar, trazer as informações e lembrando sempre, em todos os casos que a gente traz aqui, seja da área policial, política, crime, enfim, as pessoas são inocentes até que se prove o contrário, existe a investigação, a acusação, o processo em si e depois o julgamento, evidente. Só que a gente sabe muito bem que antes disso, do julgamento formal, de todos os trâmites, né, judiciais, há um julgamento prévio por parte do eleitor, seja ele de situação ou mesmo ou principalmente de oposição. Então isso faz parte, né? Faz parte. Foi recente assim com o senador Flávio Bolsonaro, que é pré-candidato também à presidência, envolvendo o caso do Banco Master. Enfim, vai surgindo informação e a população está atenta. Esse é o ano de eleição. Naturalmente que cada informação ela atinge um ponto da campanha de alguém, seja para fazer o adversário cair ou para fazer o adversário subir nas pesquisas, se a informação for negativa, para quem está envolvido especialmente nesses tipos de situação, como é o caso do Banco Master. Agora, envolveu com o Banco Master, tá na mídia. Sete horas, 15 minutos, 7:15 no nosso Café com Notícias. Vamos dar sequência aqui, seja bem, bora Josinho do Berrante. Olha, crise logística atrasa entregas também na região de Bom Jesus da Lapa, do Mercado Livre. Aí a Shopee tá voando. Eita! Vou trazer também informação sobre vaquejada. Lá vem boi! Eita, lá vem! Está chegando também a reta final do Circuito Municipal de Carinhanha. Eu trago os detalhes para você daqui a pouquinho. Tá com a gente aí? Tá com a gente? Então venha. Há mais uma atração divulgada aí pro Encontro das Águas em Carinhanha. É a atração da sofrência. Sofrência, sofrência. É, tem mais uma atração aí de sofrência. Quem vai cantar? Quem é o cantor? Você quer saber? Fica com a gente aí. Você com a gente pelo zap zap da rádio 3485-2041, 3485-2041. Vamos lá, gente, sexta-feira, 19 de junho. Daqui a pouco também vamos falar com, daqui a pouquinho, a primeira participação. Nós teremos já já os nossos amigos aí da Casa Ramalho, daqui a pouco, também da Eletromóveis Carinhanha. Vamos falar daqui a pouco também, ó. Você que tá acompanhando o nosso Café com Notícias, pode mandar mensagem pra gente pelo 3485-2041, zap zap da rádio. Deixa eu abraçar aqui nossos ouvintes lá do Iuiu. Alô, Raniele Borges, bom dia, minha amiga Raniele. Ô, oh, coisa boa, tá acompanhando a gente, né? Acordou, né? A expectativa aí para os festejos do São Pedro do Iuiu, cidade amiga. Ô, oh, cidade maravilhosa, cidade do Iuiu, né? De um povo realmente muito acolhedor, povo especial, um povo abençoado. E é de menina a idoso, quando fala assim, cidade amiga, realmente é como se fosse uma marca, como se fosse, não, é uma marca da população do Iuiu. É uma cidade amiga. E eu abraço fortemente todo o povo aí do Iuiu acompanhando a gente. Muito obrigado, muito agradecido pela audiência de vocês aí. Pessoal do Brejo Bezerra, alô, pessoal aí do Brejo Bezerra, vocês estão ganhando um... Eu até comentei ontem que as novas obras de postos de saúde que são realizadas, elas estão se assemelhando muito aí a mini hospitais, né? A unidades, elas vêm bem equipadas, vêm bem espaçosas, que legal, hein? E pessoal aí do Brejo Bezerra, que já tem o seu posto, que já tem o seu posto de saúde, agora está ganhando mais atendimento aí, né? Saúde chegando ainda mais e melhor aí para a comunidade de Brejo do Bezerra. Abraço à equipe aí do posto de saúde. Bom trabalho para vocês. Obrigado pela audiência. Radinho ligado aí, né? Nós estamos chique demais, hein? Abraço, turma aí do Brejo Bezerra. Bom trabalho para os senhores, para as senhoras aí, povo da saúde. Cuida! Ontem a pessoa me perguntou que diploma foi esse que Valdinha recebeu sobre... que diploma foi esse do Ministério Público? Porque eu tenho falado repetidamente que vários prefeitos estão sendo notificados pelo Ministério Público em relação a gastos com festas. Ou seja, tem que... E o Ministério Público reclama muito da questão da transparência. Eu falei isso aqui, vou até repetir. Estava até atualizando as informações hoje, porque isso aqui agora é geral. O Ministério Público, onde tem festa, eles estão de olho. Só que aí, às vezes, os prefeitos não mandam as informações para o Ministério Público. Eles meio que dificultam, deixam o Ministério Público descobrir. Senão, fica lá, né, sem passar essa informação. Por mais que a gente saiba que as informações elas têm a obrigatoriedade de serem postadas, né, nos portais, Diário Oficial, TCM, né, essas informações são públicas, fato. Só que quando você se dispõe a informar essas autoridades competentes de forma espontânea, para que aconteça uma fiscalização mais abrangente e, consequentemente, mais transparente, isso é também reconhecido pelas autoridades. Na verdade, os poderes, eles são independentes e são harmônicos. O executivo, o legislativo, o judiciário e também, claro, o Ministério Público, que é quem defende, ou pelo menos constitucionalmente falando, é quem defende a sociedade, isso em diversas áreas. E aí, o que eu trouxe aqui, se você não ouviu, é em relação a essa importante festa que terá agora o São Pedro do Iuiu, e o município lá recebeu, a prefeita Valdinha recebeu um certificado de transparência nos festejos juninos 2026. Vocês sabem que a festa do Iuiu é grande, é uma festa gigante, uma das maiores da região, o maior São Pedro, junto aí com Lapa, né, do interior, um dos maiores eventos de todo o estado. Então tem que divulgar, tem que ser transparente mesmo. Tá de parabéns mais uma vez aí, Valdinha, por essa iniciativa, junto com a sua equipe. Tá bem assessorada também juridicamente aí, certamente, pessoal do setor de licitações, de contratos, pessoal está atento, sua equipe de contabilidade deve estar muito atenta para também, né, buscar essa transparência. É bom, e é bom, isso aqui é excelente, na verdade, é excelente. Estava vendo aqui o Ministério Público lá de, daquela região lá de Santa Maria, São Félix, eles notificaram, isso aqui foi formalizado, né? Foi formalizado, já foi acionado na justiça, porque eles notificaram, ó, eles notificaram primeiro aquelas prefeituras lá de Santa Maria e São Félix. E agora, eles acionaram a justiça. Só que agora, já foi em relação a outra pauta, foi agora em relação a concurso público. Então perceba, ó, eventos, dinheiro público, pá, saúde também, e agora o Ministério Público está acionando a justiça para que a cidade de São Félix do Coribe realize um concurso público, realize, regularize o quadro de servidores. Perceba que o Ministério Público é um aliado da sociedade. Não é para prejudicar a festa de ninguém, para prejudicar a gestão de ninguém. É um aliado da boa governança. Esse termo está bem na moda, embora não seja novo. E o Ministério Público da Bahia, ele está de olho agora nas festas, concurso público. Por quê? Por quê? Qual que é a prioridade? Isso aqui serve para vários prefeitos que estão ouvindo a gente, hein? A contratação é a exceção. A regra é o concurso. A regra é o concurso público. O Ministério Público da Bahia ajuizou uma ação civil pública solicitando que a justiça determine ao município de São Félix a realização de concurso público e regularize o quadro de pessoal. O promotor de justiça é o Jürgen Wolfgang. Deve ser um sobrenome alemão isso aqui. Jürgen Wolfgang. Pedi a Cristina para dar um suporte aqui na recepção. Falou, Cristina? Chega na recepção aqui, por gentileza, atender nosso cliente aqui, por gentileza. Vamos lá, pessoal. Só um minutinho, mestre. Segura aí que já vai ser atendido, hein? Só um minutinho. O Ministério Público, ele apresenta um diagnóstico completo do quadro de servidores, que isso é público, informação pública, e pede que a Prefeitura elabore esse cronograma para realização de concurso público e interrompa as novas contratações temporárias. São consideradas irregulares. A ação também prevê a substituição gradual desses contratos por servidores efetivos, conforme estabelece a Constituição Federal. De acordo com a investigação do Ministério Público, São Félix do Coribe não realiza concurso há mais de 10 anos. Tem alguma cidade aí que você conhece que não realiza concurso público há mais de 10 anos? Conhece ou não conhece? Se conhecer, tem que ficar com as barbas de molho, porque o Ministério Público está de olho. Agora foi São Félix. E a informação, você tem uma ideia, o um impacto que isso representa. Politicamente é uma maravilha, né? Quando ali o vereador indica uns dois contratos, né? O vice-prefeito indica mais alguns contratos. Liderança tal indica ali alguém da família, pá, né? Aí vai juntando. Politicamente, para o prefeito, é bom demais. Agora, legalmente falando, não é correto. Pegando a lei, não é correto. Pra você ter ideia, a cidade pequena, São Félix, tem 471 servidores temporários e 327 concursados. Não está errado? Do ponto de vista legal? Concursados, 327, os efetivos. E os contratados, 471, que tem vínculos temporários. Isso aqui fora terceirizados. Essas empresas terceirizadas que tem. Então é muita gente. E o risco também de ter aqui servidores fantasmas é muito grande. É outro problema que o Ministério Público está de olho também. É a quantidade de servidores que às vezes eles não estão trabalhando, mas tem um nome na folha, tem um nome na lista e acaba sendo assalariados, recebendo às vezes valores altos e não estão atuando. Isso aqui é um risco muito grande para as contas públicas. O promotor, e também para a legalidade, né? Você imagine não só para contas, para a legalidade, a questão da corrupção também. Então, eles estão de olho. Estão de olho. Se vai chegar rápido na região toda, a gente não sabe, mas que eles já estão, já começaram a mexer os pauzinhos já. O Ministério Público falou que teve uma tentativa de resolver a situação com o TAC, que é um termo de ajustamento de conduta, de forma extrajudicial. O município não aderiu à proposta, nem apresentou um plano para regularizar a situação. Então, é questão de matemática. Não é lógico, não é correto você ter a maioria de servidores contratados do que servidores concursados. Do ponto de vista legal, não se aplica. Totalmente equivocado isso aqui. Tem mais de 10 anos que não faz concurso público. Mais de 10 anos. É muito tempo, hein? Muita gente se aposenta, as demandas do município, elas aumentam. Não é que não pode ter contrato. Presta atenção, não é que não pode ter contrato. Pode e deve ter contrato temporário, sempre. O contrato é temporário, mas pode e deve, em situações excepcionais. Situações excepcionais e devidamente autorizados aí pela Câmara de Vereadores. Não é porque o prefeito quer, a prefeita quer que pode contratar. Tem que também ter autorização do Legislativo. Falar em Legislativo, hoje Malhada deverá votar. Atenção, pessoal da área administrativa aí de Malhada. Ó, tem informação aí hoje. Deve votar o requerimento. Deve votar o requerimento aí que vai protocolar, depois deverá ser protocolado junto ao secretário Alex, aí de administração, e junto ao prefeito Jimmy, para regularizar a situação salarial dos servidores da área administrativa e de Malhada. Então, teve reunião com todos os vereadores, com uma comissão formada por servidores da área administrativa, os motoristas foram lá também, e a expectativa de que esse requerimento seja aprovado hoje, aí na Câmara de Vereadores de Malhada. Na sequência, que seja encaminhado, protocolado junto ao prefeito Dr. Jimmy e junto ao secretário Alex. Qual foi a reclamação? Isso aqui não é segredo não, gente. Isso que eu falo não é segredo não, e vocês conhecem melhor do que eu, mas vamos lá. Uma dificuldade muito grande de encontrar Jimmy na cidade, para conversar. Na cidade ou prefeitura. Isso aqui não é segredo, isso aqui não é uma crítica direta, é uma observação, uma constatação, mas também não é elogio não, obviamente. Obviamente. Já Ivone, gerente da Zima. Prepara, Ivone. Então, qual que é a situação? É notório, né? Percebe-se isso muito claramente. Nessa reunião, todos os servidores presentes, até mesmo entre, né, alguns vereadores, há essa constatação, mesmo da base, eles entendem que é muito difícil encontrar Dr. Jimmy, que é o prefeito. Os servidores querem fazer uma conversa, uma reunião, dialogar, apresentar os pontos, mas não consegue. Então, isso é uma realidade. Já estamos aí chegando a 2 anos dessa nova gestão do Dr. Jimmy, e o retrato é esse. Isso aqui não é segredo, não. Não é segredo, não. Então, Dr. Jimmy, infelizmente, é um gestor muito difícil de ser localizado. Eu desafio você que está me ouvindo aí agora de Malhada a me dizer o dia e o horário que você consegue falar com o Dr. Jimmy na cidade de Malhada presencialmente. Eu sei que prefeito tem muita obrigação. A atividade de prefeito não é uma atividade simples. Tem que viajar para Salvador, tem que viajar para Brasília, tem que viajar para o interior do município, para outras cidades. Mas uma coisa é cumprir agendas, outra coisa é sumir. Com esse negócio da assinatura digital, eletrônica, então os documentos são assinados aí, porque antes era na caneta, né? Tinha que fazer na caneta. Pá, pá, pá. Hoje não, hoje é tudo eletrônico. Aí o prefeito pode estar no Fortaleza, na beira da praia, e assina. Pode estar no Japão e assina eletronicamente. Então, infelizmente, é uma realidade que dificulta muito esse contato do gestor com a população. Jennifer é assessora do Jimmy, Dr. Jimmy, mas também é muito difícil falar com Jennifer. Muito difícil. Se fosse fácil, os servidores também teriam conversado com ela, agendado, porque não é também qualquer hora que você vai chegar e falar: ô prefeito, quero falar com o senhor aí, tal hora. Ô prefeita, falar com a senhora tal. Não é assim que funciona também. Tem atribuições complexas muitas vezes, e o prefeito não consegue atender toda hora todo mundo. Mas pelo menos, vamos dizer, duas vezes por semana? Uma vez por semana, é preciso ter esse cronograma. Então aqui é uma observação, constatação, com base nas conversas com quem mora em Malhada, com quem trabalha em Malhada, com quem faz política em Malhada, que Dr. Jimmy é o prefeito mais difícil ser encontrado. Dizem até que é mais fácil falar com Lula do que falar com Jimmy. Vai ser importante assim lá na Malhada. 7h31 no nosso Café com Notícias. 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Alô, Ivone, bom dia.
1: Oi, Jota Pinheiro, bom dia para você, bom dia, Brasil. Bom dia, ouvinte da Pontal. Deixa eu baixar a frequência, JP. Hoje eu estou
2: no grau. Tá empolgada.
1: Falei hoje aqui pro seu Joaquim do Gás, que eu estou no grau. E você, como é que você está?
0: Seu Joaquim já arrumou mulher, que ele estava solteiro. Ele botou até uma propaganda, fez um vídeo que estava solteiro. Até um tempinho já, estava solteiro, não, mas que tinha uma casa. Tá solteiro ainda, seu Joaquim do Gás?
1: Já aproveita e fala aqui, Joaquim do Gás tá procurando uma namorada.
0: Não,
1: tá?
0: Mas é coisa séria, dele, é coisa séria. É coisa séria, ele falou que é coisa séria, viu? Alô, seu Joaquim do Gás, bom dia! Oi, Ivone, mas agora é Copa do Mundo, é Raia Junino, o que que você tem de hoje? Porque hoje o Brasil tá em campo, hoje contra o Haiti é pelo menos um 6-0, quem sabe até um 7-0.
1: Jota, é meu sonho, viu? 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
1: 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Meu amigo Jota Pinheiro, muito obrigado pelo espaço, obrigado aí pelo fundo musical. Ó, tô aqui no clima de bota, de chapéu, Anaiê! E bom dia!
0: Valeu, Ivone, grande abraço. Eita. Ei, Ivone, Ivone joga duro, a mulher, hein? A mulher joga duro. Vamos lá, pessoal, vamos lá. Ó, 7:37, vamos trazer aqui o nosso... Vamos aqui em ritmo junino, aproveitar aqui em ritmo junino. Vamos trazer alguns recados dos nossos anunciantes? Vamos aqui, ó, pessoal. 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
0: Bom demais, obrigado, Del, grande abraço. 7h42 no nosso Café com Notícias.
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0: assim. Vamos lá, gente, agora 7h43, nosso Café com Notícias, 7h43, vamos dar sequência ao nosso Café com Notícias, Ô, gente, nota de falecimento, vamos aqui trazer uma nota de falecimento. É com profundo pesar que anunciamos o falecimento de Ana Pereira dos Santos, mais conhecida como Ana de Valdomiro. O corpo está sendo velado em sua residência na rua Vista Alegre. Os familiares convidam parentes e amigos para o sepultamento que acontecerá hoje às 9 horas, saindo de sua residência em direção ao cemitério Senhora Santana. Momento de dor e a família agradece a todos pelas mensagens de apoio e solidariedade. Estamos aqui anunciando o falecimento de Dona Ana Pereira dos Santos, mais conhecida como Ana de Valdomiro. O corpo está sendo velado em sua residência, aí na rua Vista Alegre. E os familiares convidam parentes e amigos para o sepultamento daqui a pouco, às 9 horas, saindo de sua residência em direção ao cemitério Senhora Santana. E a família agradece a todos pelas mensagens de apoio e solidariedade. Deus conforte os familiares aí. Dona Ana de Valdomiro. Gente, agora 7h44, vamos para o intervalo, volto já com mais informações no nosso Café com Notícias.
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0: Ô, gente, 7h47 agora, deixa eu trazer mais uma nota de falecimento aqui. É o falecimento de dona Carmelina Rodrigues Berberino, mãe de Leozinho, professor Léo. Ela faleceu ontem à tarde no hospital de Carinhanha. Então é com profundo pesar que anunciamos aqui o falecimento de dona Carmelina Rodrigues Berberino, mãe de Léo, professor Leozinho. Ela faleceu ontem à tarde no hospital aqui de Carinhanha. O velório está acontecendo em sua residência lá na rua José Pereira do Nascimento, no bairro São Francisco. Os familiares convidam parentes e amigos para o sepultamento. Será daqui a pouco também, às 9 horas da manhã, saindo da residência, lá em direção ao cemitério Senhora Santana. Estamos aqui anunciando o falecimento de dona Carmelina Rodrigues Berberino. Mais uma vez informando, dona Carmelina é mãe do professor Léo, Léozinho professor. Ela faleceu ontem à tarde, o velório acontecendo lá na rua José Pereira do Nascimento, ali no fundo do Hospital Velho, no fundo da farmácia básica, ali perto dos PSF 1 e 2. O velório acontece lá. E o sepultamento daqui a pouco, às 9 horas, saindo de sua residência para o cemitério Senhora Santana. E que Deus conforte o coração do professor Léo, todos os familiares aí, né, de dona Carmelina. 7h49 agora.
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0: Gente, agora 7h50 no nosso Café com Notícias, 7h50 agora. aqui com a gente no nosso programa, Supermercado e Padaria Alsan. 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Alô, Elton, alô, Elza, muito bom dia!
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Vamos nessa, minha gente. Vamos nessa. Ó, vamos falar aqui sobre o Jacques Wagner. Os principais sites aí de... Sites e jornais também, ó. Alguns destaques. Folha de São Paulo. Polícia Federal mira Jacques Wagner e coloca governo Lula na crise do Master. O Estado de São Paulo, alvo da PF, Jacques Wagner fica ameaçado como líder do governo. O Globo do Rio. Wagner recebeu vantagens para atuar pelo Master no Senado, diz Polícia Federal. E tem mais também, vou trazer mais agora. Peraí, deixa eu abrir mais uns dois aqui. Vamos lá, tem mais alguns aqui também que a gente vai trazer. Ó, é um assunto do momento, né? Assunto do momento. Correio Brasiliense, dinheiro, imóvel e viagens do Master envolvem líder de Lula no Senado. Vamos para Minas Gerais, o Estado de Minas. Líder do governo, tá conectando. Líder do governo Lula no Senado é alvo de operação da PF. Zero Hora, Rio Grande do Sul, tchê. Polícia Federal apura propina a líder do governo Lula no Senado para atuar em favor de Banco Master. Diário de Pernambuco, vamos lá pro Pernambuco. Jacques Wagner é alvo da Polícia Federal em operação que envolve o Banco Master. Jornal do Comércio, Pernambuco também. Operação da PF envolve líder do governo Lula no caso Master. O Jornal à Tarde trouxe como destaque: Bahia entra no ritmo junino com arrasta-pé no pelô. Mudou o destaque aqui, ó. Diário do Nordeste, Justiça bloqueia 1 bilhão do Comando Vermelho. Alguns destaques dos jornais em todo o Brasil. Grandes jornais. E você percebeu claramente que o principal destaque foi em relação ao senador Jacques Wagner. Vamos agora atualizar algumas informações aqui em relação ao Jacques Wagner. Eu já falei no começo do programa, deixar claro que as pessoas são culpadas depois de julgadas e condenadas. Isso é quem fala é a lei. Só que a gente sabe que num Brasil como o nosso, um país que vive a política diariamente, e às vezes várias vezes no mesmo dia, é claro que um fato desse impacta e provoca discussões, reações, julgamentos. É assim que funciona, infelizmente. Então isso é da cultura. Não há, nesse momento, em que se falar de pena, de punição, de afastamento, de condenação, nesse momento não. Apenas estamos falando o que a Polícia Federal tem divulgado dessa operação. Então o que vamos trazer aqui são fatos divulgados pela própria Polícia Federal. E uma coisa, Lula tem toda razão e tá se provando aí, que no governo dele a Polícia Federal tem autonomia. E olha onde a Polícia Federal chegou, hein? Isso é inquestionável, inquestionável. Simplesmente a pessoa mais próxima de Lula, um amigo do peito, Jacques Wagner, das antigas, né? Fundou o PT, é histórico o Jacques Wagner. Então perceba onde a Polícia Federal chegou e tem que cumprir o seu papel mesmo, de investigar. Isso faz parte do trabalho da Polícia Federal. Não jamais deveria ou deverá ter bandeira partidária, jamais. Vamos dizer que a gente acredita nisso, né? Então, vamos lá, vamos dar sequência. Em relação à questão de Jacques Wagner, como é que está a situação de Wagner? E hoje tem Brasil e Haiti. Hoje vai ser goleada. Pode preparar aí, viu? Antes de falar de Wagner, deixa eu informar também que a Polícia Federal, a Polícia Civil também, está atuando aí em alguns estados, por exemplo, Distrito Federal está investigando.

mandado de busca e apreensão. Nesse caso aqui, é mais uma ação. Dessa vez, está investigando descontos irregulares na folha de pagamento de servidores do Distrito Federal. Aí tem como alvo o Banco de Brasília, o BRB, está na mira do Master também, tem todo um contexto aí também prévio. A Secretaria do Distrito Federal, o Instituto de Previdência dos Servidores do DF, o IPREV, eita! E a empresa PicPay, a PicPay está nessa aqui também, e a Associação de Servidores Públicos do DF. Eu falei que são três estados. Eu falei que essa ação ocorre em três estados. Distrito Federal, que não é um estado, é um distrito, mas vamos lá. Também no Rio Grande do Sul. Aliás, Curitiba. Curitiba. E também São Paulo. Então, Brasília, São Paulo e Curitiba. De acordo com as investigações, ô Brasil complicado, hein? Os suspeitos, eles fizeram o quê? Eles contaram, tinha um decreto distrital de 2024, já criado para o suposto esquema, eles realizavam o quê? Desconto de folha de pagamento para amortizar transações sem cobrar juros. Só na treta, hein? Só na treta. Foram bloqueados 90 milhões de reais em contas do PicPay e da Associação de Servidores do Distrito Federal. Aí tem vários crimes envolvidos, economia contra a economia popular, publicidade enganosa, corrupção ativa e passiva, organização criminosa, lavagem de dinheiro, o negócio tá feio, hein? Puxado, hein? Puxado mesmo. Vamos lá, em relação a Jacques Wagner, só pra gente fechar essa parte aqui, por enquanto eu não ouvi nenhuma liderança regional falando sobre, se posicionando sobre essa questão de Jacques Wagner. Por enquanto, não. Ó, em relação aos dólares, vamos lá, foram encontrados 49 mil dólares na residência, no imóvel de Jacques Wagner. 49 mil dólares. Aí, o Wagner deu uma entrevista à Band News. O senador deu uma entrevista à Band News. Ele afirmou que o imóvel que foi citado na investigação, esse apartamento de luxo, que na verdade esse apartamento não foi transferido a ele. Não foi transferido a ele. Mas o apartamento é dele, mas não está no nome dele. Foi isso, senador. Ele disse também que não vai entregar o cargo de líder do Senado, porque ele é muito amigo de Lula e Lula confia muito nele, que não há motivo para isso. Diz que só se Lula decidir tirá-lo, aí sim ele sai, mas senão ele não vai sair, vai continuar como líder do Senado, líder do governo no Senado, Jacques Wagner. Bom, em relação ao dinheiro, nessa entrevista, Jacques Wagner afirmou que os dólares que foram apreendidos pela Polícia Federal, esse dinheiro, na verdade, ele tem origem em diárias pagas pelo Senado em razão de viagens para o exterior que realiza como parlamentar. Então, na entrevista, Wagner disse que essa grana, os dólares, tem origem lá do Senado, que é para pagar diárias de viagens internacionais. Eu achei que eles tinham um cartão. Mas também tem dinheiro vivo, né? Mas certamente, para falar isso, deve ter algum comprovante. Comprovantes, né? Todo gasto, diárias, elas são computadas e isso aí deve ser fácil mesmo, fácil da Polícia Federal confrontar e chegar a essas informações. Sim, em relação a Lula, o que Lula falou de Wagner? Ele disse que Lula ligou para ele. Falou o seguinte: Wagner falou que Lula ligou para ele e prestou solidariedade. Tem uma nota que Wagner também emitiu sobre esse caso. Ele falou na nota, inclusive, que várias vezes viajou para o exterior, mandou até levantar. E de 2019 para cá, ele disse que recebeu de diárias 70 mil dólares. E outras vezes ele foi viajar

0: e comprou via Banco do Brasil, onde tem conta, dólares ou euro, para fazer a viagem. Então, ele não tem nenhuma coisa para esconder, afirmou Jacques Wagner. Tá, aqui é a fala dele. Então, é uma informação aí. É, informação pública. No Diário Oficial, dados publicados pelo portal Transparência, lá do Senado, apontam que 2019 a 2026, o senador Jacques Wagner, ele realizou 27 viagens, recebeu R$ 338 mil. É, em dólares, isso aqui dá US$ 66 mil em diárias. Então, 49 mil. Então, tá pagando demais, não tá não? Se ele viajou de 2019 para cá, 27 viagens, recebeu US$ 66 mil. Ainda tinha lá 49 mil. Então, para esse tempo, tanto de tempo, né, tá, é pouco dinheiro, é muito dinheiro. Mas vai provar, vai mostrar aí para a justiça que o dinheiro, segundo o Wagner, é dessas viagens. Ele é um cara muito econômico, né? Descendente de judeu e tal, então ele não gosta de jogar dinheiro fora, não. Ele é bem econômico. Vamos ver aí o que acontece. Em relação à política baiana, eu falo já, porque agora eu vou falar com o Joel Filho, em nome da Eletromóveis Carinhanha. Hoje tem Brasil e Haiti. Hoje eu tô na expectativa de uma goleada. 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Alô, Joel Filho, bom dia, Joel.
1: Bom dia, Jota. Já que você começou assim, o meu placar hoje é 6-0, viu?
0: Eita, eu falei 7-0.
1: 6, vamos lá. 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Como diz nosso querido Helder, ele não fala assim, Jota, meu amigo. Alô, Helder, um grande abraço pra você. Boa recuperação, Helder, que tá aí também um pouquinho com a coluna.
0: Ele tá engembrado.
1: É. Mas já tá nativa, tá lá jogando.
0: Porém, ele tá igual o Neymar, ele vai, treina, né, ali aquece, faz o né, trabalha ali, no, tá igual o Neymar.
1: Mas aí, coluna é assim mesmo,
0: integra, né, a seleção, mas é devagar, né, assim, depois volta 100%, mas muito. É isso aí, coluna, outro trem chato é coluna, viu?
1: É verdade, meu irmão.
0: E coluna tem tempo também, então dá um tempo, vai, suave. E dá tudo certo.
1: 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Um grande abraço para vocês e até o meio-dia, Jotão.
0: Valeu, Joel Filho. Grande abraço. Começou em ritmo de Copa, terminou em ritmo de São João.
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0: Oito e sete no nosso Café com Notícias, 8:07 agora, 8:07. Se eu repetir aqui a nota de falecimento, O pessoal trouxe pra gente aqui, vamos lá. Pessoas conhecidíssimas, né? Vou começar falando aqui do falecimento de dona Carmelina. Dona Carmelina. Esposa do seu Adonias Padeiro, lembra? Seu Adonias? É. Mãe de Léo Professor. Nota de falecimento: é com profundo pesar que anunciamos o falecimento de dona Carmelina Rodrigues Berberino, mãe do professor Léo. Léo Professor, Léozinho. Dona Carmelina faleceu ontem à tarde no Hospital de Carinhanha. O velório está acontecendo em sua residência, lá na rua José Pereira do Nascimento, ali no fundo do Hospital Velho, ali perto dos PSFs 1 e 2, no São Francisco. Ela faleceu ontem à tarde, o velório acontece lá na rua José Pereira do Nascimento. Os familiares convidando parentes e amigos para a visita, para o sepultamento daqui a pouco, às 9 horas da manhã. Então, o sepultamento será daqui a pouco, às 9 horas da manhã, no cemitério lá do Alto da Colina. Desde já, a família agradece a todos pelo ato de solidariedade. Que Deus conforte mais uma vez o coração de todos aí. Também aqui informar o falecimento de dona Ana Pereira dos Santos. Estamos aqui anunciando também o falecimento de dona Ana Pereira dos Santos, conhecida como Ana de Valdomiro. Pessoa muito conhecida também, muito querida. Estamos aqui também anunciando o falecimento de dona Ana de Valdomiro, Ana Pereira dos Santos. O velório acontecendo em sua residência, lá na rua Vista Alegre. E os familiares também convidando parentes e amigos para o sepultamento daqui a pouco, às 9 da manhã, saindo da residência em direção ao cemitério Senhora Santana, aí no Alto da Colina. Desde já, a família agradece a todos pelas mensagens de apoio e também de solidariedade. 8 e 9 no nosso Café com Notícias.
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0: Câmara de Vereadores de Malhada. Hoje tem, hein?
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0: Hoje tem sessão e a Rádio Pontal transmite amanhã, no sábado. Você já está habituado a isso. E nós vamos trazer também aqui, em breve também, entrevistas com os vereadores, um momento de transparência, os vereadores de Malhada, vereadores de Carinhanha, para que eles possam também falar do que estão fazendo pela sua comunidade, pelo seu público, pelo seu eleitorado. E o trabalho do vereador, eu até já conversei com alguns sobre isso, conheço vários, converso com vários, e a gente sente essa demanda, né? O vereador... Você vê, vou falar de Malhada mesmo, que é o caso que eu tô trazendo aqui da sessão. Você vê, o prefeito, é difícil você achar o prefeito na cidade. Isso aqui é todo mundo lá sabe que é difícil achar, Jimmy. Muito difícil. Então, sobra para quem? Sobra para os vereadores. E os vereadores são muito atuantes, cada um na sua área, no seu setor. Eles têm trabalho prestado, só que, né, na sessão transmite também, mas é importante que eles falem também pessoalmente, para cada comunidade, e a Rádio Pontal vai estar também entrevistando esses parlamentares para destacar o trabalho que eles prestam, um trabalho suado, um trabalho muito difícil. Você vem para Carinhanha, vem para Malhada, vem para Iuiú, vem para essa região toda, vereador de interior, vereador muito solicitado, muito solicitado. E é justo também que eles possam ter esse momento de falar o que estão fazendo como transparência, né? Como transparência. 8:13 agora. 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
1: Muito bem, 8h13 no nosso Café com Notícias. Jerônimo Rodrigues se pronunciou sobre a questão de Jacques Wagner. Disse o seguinte: não soltaremos sua mão. Fala do governador Rui Costa. Oh, meu Deus do céu, peraí. Eu até confundi aqui. Fala do governador Jerônimo Rodrigues. Então tá aqui, ó. Jerônimo Rodrigues reforça apoio a Jacques Wagner e diz: não soltaremos sua mão. Fortes aqui, hein? O governador da Bahia, Jerônimo Rodrigues, manifestou apoio público. Lula não declarou ainda, mas deve sair alguma nota de Lula hoje. Mas Jerônimo já declarou aqui o seu apoio público ao senador Jacques Wagner. Isso foi ontem, nas redes sociais. Na mensagem ao chefe do Executivo Estadual, ele destacou a sua trajetória política do senador e reafirmou confiança em sua conduta. Jerônimo também afirmou ter se encontrado com Wagner para prestar solidariedade e classificou o parlamentar como uma liderança que honra a Bahia e o governo do presidente Luiz Inácio Lula da Silva. A Bahia conhece Wagner e sabe que sua trajetória, sua história e legado são motivos de orgulho e inspiração. Reafirmo a confiança no senador que honra a Bahia e lidera com compromisso o governo do presidente Lula. Tá aqui a declaração de Jerônimo. Ele também declarou que o senador tem sido alvo de perseguições políticas e disse acreditar que os fatos serão esclarecidos. Não é a primeira vez que o perseguem. A verdade há de vencer e nós, seus verdadeiros companheiros, não soltaremos sua mão, Wagner. A manifestação ocorreu no mesmo dia em que o senador foi alvo de um mandado de busca e apreensão na Operação Compliance Zero. Essa palavra compliance é uma palavra muito forte mesmo. A busca da aplicação da lei, a busca, né, pela verdade, pela justiça, essa palavra é muito forte. É para a Polícia Federal, né, colocar uma operação com esse nome, um nome muito, muito expressivo, Operação Compliance. Então é questão de, é o cumprimento das leis, cumprimento das leis. E aí tem aquela questão de cumprir lei, você vê o que está certo, né, e corrigir o que está errado, corrigir, detectar fraudes, ética. Então tá, essa operação é forte, compliance. Vamos lá, gente, vamos lá, seguindo o nosso Café com Notícias. Agora 8h17, nosso Café com Notícias, 8h17. Por enquanto, nenhuma declaração de lideranças da região. Assim que tiver, a gente vai trazer também lideranças ligadas aí ao senador Jacques Wagner. E é o que eu disse, até que se prove o contrário, todos são inocentes, até julgados e condenados. Mas politicamente isso repercute muito. Não tenho dúvidas disso. 8h17 no nosso Café com Notícias, 8h17 agora.
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Ô, gente, agora 8h19 no nosso Café com Notícias. Guarda Municipal de Cariã tem data marcada para tomar posse. E já começa a posse já trabalhando, hein? Atenção, senhoras e senhores. Data marcada, está publicada no Diário Oficial já. Já tem agenda e a expectativa é grande para esse momento. Eu vou até aproveitar, vou ler direto aqui da fonte oficial. Esse edital de convocação já para posse. Já para posse, hein? Expectativa grande, grande, grande mesmo, hein? Olha aqui os nossos guardas municipais. Vou até repetir o nome deles aqui, ó. Vamos lá. Vocês estão convocados, hein? Convocados para se apresentar no dia 15 de julho, cerimônia de posse. Olha a cerimônia de posse aí. Agora vai, hein? Às 10 horas da manhã. Senhores e senhoras tomarão posse como servidores do município, ocupando o cargo de guarda municipal. Cerimônia de posse dia 15 de julho, 10 horas da manhã, na sede da Guarda Municipal, na rua Engenheiro Francisco Távora, número 6, na Sudene. A sede, eles têm uma estrutura, uma sede própria. Atenção para os nomes aí, atenção para os convocados. Dalvan de Jesus Oliveira, PCD, Elismar Santana de Souza, Roberto Santos Nolasco, Nelson de Jesus Silva, Welton Benício Rodrigues, Robson da Silva Moreira, Marinaldo Ferreira Vitório, Alan Nixon da Silva Neiva, André Neres Favela, Ramon Ramires Oliveira Santos, Marcelo Gonçalves Fogaça, Ramon Machado das Neves Lima, Romildo Gonçalves dos Santos, Wagner Teixeira Xavier, Tarlon Gonçalves Nunes. Guardas agora, as guardas. Tamires Santos de Souza, Kátia Souza Caldeira, Ruth Salles Nogueira, Amanda Inaia Medeiros de Figueiredo, Rosicléia de Souza Ferreira. Temos aqui então 15, 16, 17, 18, 19, 20. 20 guardas municipais devidamente aprovados, treinados, capacitados, agora convocados, e no dia 15 estarão aí empossados. Parabéns, gente, parabéns. Agora vai, hein? Agora vai. Graças a Deus, graças a Deus. Já com viatura, já com uniformes, com estrutura, para começar o serviço. A gente sabe, todo início tem desafios, até você colocar em prática tudo que foi aprendido. Na teoria é uma coisa, na prática a gente sabe que tem uma diferença aí, mas vamos começar, vamos ajustando. Nós confiamos e esperamos muito do trabalho dos senhores, das senhoras, que seja um trabalho, né, que melhore a segurança pública no quesito que compete à Polícia Municipal, à Guarda Municipal, dentro das suas atribuições constitucionais, auxiliando as forças de segurança do município, que já atua no município, a Polícia Militar, a Polícia Civil, Corpo de Bombeiros. No futuro, quem sabe até auxiliando no trânsito. Sejam bem-vindos. Dia 15 a gente vai estar junto lá acompanhando de perto e desde já parabéns a todos vocês. Senhores e senhoras, guardas municipais da cidade de Cariã, dia 15 é a posse, 15 de julho. 8h23, nosso Café com Notícias. 8h23, senhoras e senhores, eu sou o Jota Pinheiro, esse é o nosso Café com Notícias. 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
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Um abraço do Jotão, a gente volta a falar meio-dia. Na sequência você fica com a Tassi Lopes e o programa Bom Dia Pontal. Tchau, minha gente! Até meio-dia! Vamos nessa, Jotão! Vamos nessa, Jotão! Hoje tem Brasil, meu povo! Hoje tem Brasil! Qual o seu placar? E Tassi daqui a pouco vai perguntar o seu placar. Já vai pensando, vai pensando aí. Qual o seu placar? Até meio-dia! Tchau, gente!

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2: Tá na Pontal, tá legal. Por aqui começando o nosso Bom Dia Pontal. 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Tamo junto!

0: você. Tá aí também?
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0: Pontal tá legal, começou o nosso Bom Dia Pontal ao vivaço em 91.5. A partir de agora, vamos juntos, com muita alegria, com muito alto astral até o meio-dia, tá? Fazendo a festa no seu rádio, meus amores. Hoje, que dia é hoje, meus amores? Fala pra mim aqui, que dia é hoje?
2: Hoje é sexta-feira, bota pra torar!
0: Sextou, meus amores! Sexta-feira, sua linda! Até que enfim você chegou! Como é que tá a sexta-feira aí de vocês? Tudo tranquilo? Tudo ok por aí? Eu espero que sim!

0: sexta-feira, sua linda. E hoje é dia de quê, minha gente?
1: Brasil!
0: Ah, hoje tem jogão do Brasil! Brasil. E aí, vocês estão animados? Animadas? Ó, sextou hoje, 19 de junho do ano 2026, lua no céu crescente. Estamos no outono brasileiro, o signo do mês é Gêmeos.
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0: Ok, meus amores, o Bom Dia Pontal no ar, hoje, sexta-feira, 19 de junho. É dia do cinema brasileiro, em que celebra a história, a criatividade e a importância da produção cinematográfica nacional. Essa data homenageia os profissionais que ajudaram a construir a identidade do cinema brasileiro, desde os pioneiros da sétima arte até os realizadores contemporâneos que levaram as histórias do Brasil para o mundo. Também é Dia Nacional do Luto. É uma data que busca promover a conscientização sobre o acolhimento à

0: hoje, 19 de junho, jogão da nossa seleção. Brasil enfrenta Haiti. A partida entre Brasil e Haiti pela segunda rodada do Grupo C da Copa do Mundo 2026 vai acontecer hoje, sexta-feira, às 21h30 da noite, horário de Brasília, hein? O confronto será realizado na Filadélfia, nos Estados Unidos, tá? E ao cenário do Grupo C, onde está a seleção brasileira, a seleção brasileira chega pressionada após estrear com um empate por 1-1 contra o Marrocos. Atualmente, o Brasil ocupa a terceira posição da chave. Para buscar a liderança do grupo, é essencial para obter vantagens logísticas e de chaveamento no mata-mata, a equipe comandada por Carlo Ancelotti precisa não apenas vencer, mas também construir um bom saldo de gols diante da seleção haitiana. O Haiti tenta se recuperar aí após perder a estreia por 1-0 para a Escócia, tá? E aqui no nosso Bom Dia Pontal, já você vai conferir as previsões astrais. Tem durante o nosso programa Pontal Notícias, você bem informado de hora em hora, tá bom? Muita música boa, conversa boa, porque tem nossa pergunta do dia também, tá? Você que tá ouvindo o programa, fica ligado aí pra já acompanhar a nossa mensagem positiva, tá bem? Você participa no 34852041. Final do programa tem mensagem de otimismo. Hoje sextou, tem sequência da sofrência também. Tudo isso e muito mais. O zap da Pontal liberado, quero você aqui, hein? 34852041, este é o nosso WhatsApp, tá? Beijo pra você, Tida. Já chegou aqui no nosso Bom Dia Pontal, Tida aí da Serra, seja bem-vinda ao nosso Bom Dia Pontal, tá bom? Hoje sextou, que a sexta-feira de vocês assim seja bastante próspera, abençoada, né? A Deus toda a nossa gratidão por mais essa oportunidade de estarmos juntos. Ó, e já vou trazer aqui a pergunta do dia hoje, minha gente, a questão, hoje seleção brasileira, então palpite, né? Os palpites hoje para você participar aqui comigo no 34852041, já tá lançado, hein? 34852041, conta pra mim aí. Qual vai ser o placar de Brasil e Haiti hoje, hein? Manda sua mensagem de texto, mensagem de áudio, tá? Quero saber, você aí, o que você acha? Quem vai ser o nome do jogo hoje? Quem é que vai balançar a rede para a seleção brasileira? Hã? Manda para cá, né, o seu palpite, tá bom? Entre Brasil e Haiti, o nome do jogador que vai fazer gols hoje para nossa alegria, para nossa felicidade, tá bem? E eu tenho para você hoje, presentão da Rádio Pontal FM, um kit copo, ó. Tem uma camisa da seleção brasileira, tá? Tem cooler, tem copo térmico, tem bandeira do Brasil e tem um baldinho de pipoca para você fazer sua pipoca, comer assistindo o jogão da seleção. Gente, tudo isso, esse kit copa para uma só pessoa, tá bom? Então participa com a gente aqui. Boa sorte para você.
1: Brasil!
0: 8h38 para começar super bem aqui na nossa manhã.
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0: Tem Shakira, Dai Dai, sucesso da Copa. A música oficial da Copa.

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Ah, sucesso com Ana Castelas, Calguel, aqui na nossa manhã. 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
0: Meus amores, hora da nossa mensagem positiva. Sua atenção, hein, na nossa mensagem de hoje. O jogo da sua vida. Imagine se a vida fosse como um jogo. Um jogo de futebol, como hoje, jogo do Brasil, e você tá pronto para entrar em campo, por exemplo. Você está lidando o seu melhor na zaga, pronto para cabecear, às vezes caindo, às vezes se levantando, treinando bastante para estar preparado para tudo. E cada jogo, como se diz, é uma caixinha de surpresa. Mas e se o técnico te retirasse do campo hoje e perguntasse: como foi sua performance durante esse jogo? Considere que este foi apenas um teste para a escalação final e que sua vaga na Copa do Mundo da vida depende principalmente da forma como você deu o seu melhor em equipe ou da forma como tratou as pessoas com quem você conviveu. E não importa se você foi rico ou se foi pobre, se foi soldado ou comandante do batalhão, se foi intelectual ou aquele que, por circunstâncias do jogo, tem só o primeiro ou o segundo grau. Pessoas que, apesar do pouco conhecimento, não são menos inteligentes. Cada um treina para esse jogo como pode. O que importa é que, nesse breve tempo do jogo, mostrar o que você é capaz na busca das suas conquistas, tá? Importante não ter sido um soldado puxa-saco ou aquele comandante arrogante e o jogador da retranca ou artilheiro. Conhecedor, a escalação é garantida para o pobre, apesar das dificuldades, assim como para o rico que usou seu dinheiro para o bem, com causas nobres, principalmente gerando crescimento para todos. E o jogo, ele é igual para todo mundo, viu? Especialmente para o trabalhador comprometido com seu trabalho honesto. E o bom jogador é aquele que faz o jogo realmente valer a pena. Quem sabe a vida é esse jogo, hein? É aquele que não fez nada, um tanto quanto para aquele que doou sua própria vida pela família. Quem sabe, direto ou indiretamente, você faz com que o jogo seja um jogo realmente maravilhoso e que vale a pena assistir. Agora, independente de qualquer coisa, como foi a sua atuação aqui em campo? Hã? E aí, será que rola sua escalação novamente? Será o técnico supremo te dar nova oportunidade? Ei! Não esquece, viu? A vida, ela pode ser comparada a um jogo. O destino, ele dá as cartas e a escala para entrar em campo. Mas é você quem decide o que você vai fazer nesse jogo. Como você vai jogar? Nesse jogo da vida, meus amores, o maior vencedor é aquele que luta. É aquele que joga até o fim, independente de tropeços e lesões, ainda assim continua, segue e faz acontecer. Então, que o jogo da sua vida seja realmente aquele jogo que vale a pena assistir, tá? Essa é a nossa mensagem positiva de hoje. E que você nunca se esqueça que tudo passa e vai ficar tudo bem.

0: Para Fontal tá legal, aí o som do Titãs aqui na nossa manhã, a música Epitáfio. 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Faltando 6 minutos para as 9 horas da manhã, tem para você agora as previsões astrológicas.
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0: Muito bem, as primeiras previsões.
1: Confira as previsões para Áries, Touro e Gêmeos.
0: Arianos e Arianas, bom dia, bom dia. Tá tudo bem por aí? Vamos conferindo as previsões para esta sexta-feira. Sextou com sua criatividade e poder de iniciativa, roubando a cena. Pode ter sucesso de manhã, sobretudo se você atua com comunicação ou venda. Depois, o seu lado detalhista, ele vai aumentar, tá? Com a lua na casa 6 de manhã, você pode se atentar mais para sua rotina, alimentação e sinais do corpo. Mas imprevistos prometem aumentar e a ansiedade vai aumentar à tarde. Cuide-se, pois nervosismo tende a refletir no intestino. Amanhã promete ser a parte mais animada do dia. Pode pintar flerte do nada, seja no ponto de ônibus, na corrida, pelo aplicativo, trocas de mensagens ou onde você estuda. Branco é a cor do dia, 50, 33 e 59 são números da sorte. Tudo bom aí, Touro? Signo de Touro, astrologia de hoje. Sobre dinheiro, pode ter boas ideias para ganhar mais, inclusive numa conversa em família ou ao relembrar um talento antigo. Mas ative a prudência no fim da tarde. O desejo de se mimar e se divertir tende a minguar suas economias. Com a lua no paraíso astral, pode ficar mais fácil aperfeiçoar ideias, planos ou jogadas e conseguir um prêmiozinho. Só que a quadratura com Urano pede para você ir na fé, mas levar o bom senso junto. Boas chances de fazer check-out da solteirice e ficar de romancinho, mas desde que o crush passe aí no seu checklist. Amarelo é a cor do dia, 8, 14 e 35 são números da sorte. Bom dia para você do signo de Gêmeos. Tende a ficar no modo tagarela, sobretudo de manhã. E tudo indica que você vai se expressar bem e se dar bem em venda, contato, apresentação ou entrevista de emprego. Seu carisma e agilidade podem abrir portas. Com a lua indo para casa 4, a vontade de ficar perto dos seus queridos e organizar a casa tende a crescer. Mas a quadratura com Urano à tarde alerta que respostas atravessadas ou imprevistos podem bagunçar tudo. Manhã bem boa para mandar mensagem para o contatinho ou puxar papo com um novo crush. Afinal, o clima descontraído promete conquistar aí sem muito esforço. Magenta é a cor do dia, 19, 18 e 16 são os números da sorte. Daqui a pouco tem mais previsões astrológicas aqui.

0: Tá na Pontal, tá legal. Aí, animando nossa manhã. Latino e Derical aqui na nossa manhã. Dança Coduro. Na nossa manhã, você já tá participando aqui, enviando seu palpite. Jogão hoje da Seleção Brasileira. Eu tenho um kit Copa pra você. Já, vamos gravar e pôr lá no Instagram da Pontal pra você dar uma olhada, tá bom? Vamos trazer intervalo e já eu volto. 9:01, um ótimo dia.
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Contal Notícias, vamos conferindo informações na nossa manhã. A primeira edição no ar. Festas juninas e os cuidados em casos de queimaduras. Especialista orienta sobre primeiros socorros em fogueiras. Josi Braga traz a reportagem completa.

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1: As fogueiras, os fogos de artifício e as tradicionais bombinhas são sinônimos de alegria no período junino, mas também acendem um alerta para um grave problema de saúde pública: o aumento drástico nos casos de queimaduras. Para garantir que a tradição não termine em tragédia, o cuidado com o manuseio e o conhecimento sobre os primeiros socorros são fundamentais. De acordo com a dermatologista Raíssa Maria, o tempo de reação logo após o acidente é o que determina a gravidade das sequelas na pele.
2: O primeiro cuidado vai ser resfriar essa área que foi atingida em água corrente, em temperatura ambiente, por cerca de 10 a 20 minutos. Essa conduta já vai ajudar a reduzir a temperatura dos tecidos, limita a progressão da lesão e vai ajudar também a aliviar a dor. Oriente que em seguida cubra a lesão com pano limpo e busque por atendimento médico.
1: Nem toda queimadura é igual, e saber diferenciar a gravidade do ferimento ajuda a guiar o nível de urgência do atendimento médico. A dermatologista explica as principais diferenças entre as lesões de segundo e terceiro grau, que são as mais comuns em acidentes com fogos e fogueiras.
2: As queimaduras de segundo grau, elas vão atingir a camada mais superficial da pele. Já as queimaduras de terceiro grau, elas destroem toda a pele e podem atingir até os tecidos mais profundos.
1: A especialista também destaca que saber identificar o tipo de lesão e principalmente o que não passar no ferimento faz toda a diferença no processo de cura.
2: Aplicar receitinhas caseiras como manteiga, clara de ovo, pó de café, pasta de dente, além de não funcionar, vai aumentar o risco de infecção e dificulta o processo de cicatrização.
1: A prevenção continua sendo o melhor remédio. Para curtir os festejos sem surpresas desagradáveis, mantenham crianças longe de fogueiras, evitem soltar fogos perto de fiações elétricas ou vegetação seca e nunca manipule bombinhas após o consumo de bebidas alcoólicas. Da Rádio Educadora da Bahia, Josi Braga, para a Rádio Nacional.

0: Obrigada pelas informações. Próxima edição do Pontal Notícias é a partir das 10 horas da manhã.
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0: 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Na Pontal, tá legal. Meus amores, de volta, esse é o nosso Bom Dia Pontal. Como é bom estar junto com você nesse lindo dia, você participando junto com a gente aqui também. Coisa boa, gente, ter você interagindo durante o nosso programa, tá? Daqui a pouquinho eu começo a atender as participações por aqui no nosso WhatsApp da Pontal, 3485-2041. Combinado? Daqui a pouco tem as previsões astrais para você do signo de Câncer, Leão e também Virgem, tá, meus amores? Agora 9h30.

0: Tá na Pontal, tá legal. Meus amores, curtimos a Anitta. Choca, choca. Aqui no nosso Bom Dia Pontal, Jorge Matheus Gaivota, Henri Freitas, Verãozão, tá calor. E tá calor mesmo, tá, gente? Deixa eu destacar aqui as previsões astrais. Sei que você tá esperando aí para conferir o que os astros dizem para vocês. Vamos acompanhando aqui.
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0: Você do signo de Câncer, atenção! Com a Lua em Virgem, contatos, reuniões e tarefas que exigem mais atenção aos detalhes e praticidade tendem a fluir melhor após o almoço. Mas podem rolar distrações ou esquecimentos inesperados no fim da tarde. Sobre dinheiro, amanhã promete ser mais rentável, já que pode perceber onde vale a pena investir energia ou descobrir um talento capaz de render grana extra. Faz a jogada e corre para o abraço, pois deve marcar gol nas finanças. O desejo de receber atenção, dengue e mimos tende a ser maior de manhã. Cinza é a cor do dia. 59, 31 e 22 são números da sorte. Horóscopo do dia para você do signo de Leão. A lua no setor do dinheiro vai te deixar mais atento aos preços, gastos e boletos. Tudo indica que vai ter decisões mais realistas, mas convite de amigos ou compra por impulso pode revirar o orçamento rapidinho. Seu carisma promete atrair amizades antigas, novas e diferentes também. E para o choque de zero pessoas, pode roubar a cena nos grupos. Seu jeito entusiasmado e intenso promete deixar o crush ficante ou mozão completamente hipnotizado logo de manhã. Pink é a cor do dia, 32, 42 e 31 são números da sorte. Virgem, tá tudo bem por aí? Amanhã favorece momentos de reflexão, pois prometem entregar ideias e projetos brilhantes. Depois, a lua no seu signo ativa o modo trabalhador. Sua produtividade cresce, mas reviravolta pode testar sua paciência, tá, Virgem? Pode começar o dia com notícia positiva. Mesmo assim, silêncio, descanso e recolhimento tendem a ser necessários pela manhã. Depois, a lua no seu signo vai trazer disposição e vontade de colocar tudo em ordem. Com uma vibe introspectiva pela manhã, tende a ficar na sua e preferir observar primeiro em silêncio antes de abrir o coração. Verde é a cor do dia, 6, 60 e 23 são números da sorte. Daqui a pouco tem mais previsões astrais aqui no nosso Bom Dia Pontal, tá, meus amores? Fiquem ligados aqui na nossa manhã. 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Agora 9 horas 29 minutos, lembrando, meus amores, que hoje eu tenho para você um kit Copa aqui, tá bom? Kit Copa da Rádio Pontal FM para você, presentão. Hoje tem jogão da seleção brasileira. Brasil. E é o seguinte, que tem aí nesse kit? Tem, ó, um cooler. Brasil. Tem camisa da seleção brasileira. Tem também copo térmico, tá? Tem ainda a bandeira do Brasil, e a gente, tá, o baldinho de pipoca, tudo isso pra você hoje, a gente vai tá sorteando, combinado? E pra você participar com a gente, diga aqui pra mim na pergunta do dia hoje, você sabe, né, quando tem jogo da seleção brasileira, o palpite é você que manda aqui, você participa, fala aí, qual o palpite hoje de Brasil e Haiti? E qual jogador vai balançar a rede hoje, hein? Quem é que vai fazer gol? Vamos bater papo aqui na nossa manhã. Você tá confiante? Não tá confiante? Conta pra mim, tá bom? No final do programa a gente sorteia esse kit maravilhoso que vai aí pra você, pra sua casa. 9h30, bom dia.

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volta, legal, meus amores, aqui de volta, esse é o Bom Dia Pontal, e você aí, já tá participando aqui comigo no nosso WhatsApp, já mandou pra cá o seu placar de Brasil e Haiti, e aí, tá animado, animada? Quem vai fazer gol hoje, hã? Para a seleção brasileira?

0: aquele super sorteio. 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Amores, o nosso Bom Dia Pontal destacando agora as previsões astrológicas. Vamos conferindo aqui a terceira parte das previsões astrais.
1: Confira as previsões para Libra, Escorpião e Sagitário.
0: Oi, bom dia para você dos signos de Libra, librianos e librianas. Sua generosidade promete aumentar de manhã e tudo indica que vai adorar dar conselhos para todos do grupo. Os astros favorecem encontros animados, cheio de conversas inspiradoras e muita troca de ideias. No fim da manhã, a lua vai entrar na casa 12 e baixa sua bola. Silêncio, descanso e distância de gente sem noção prometem desenvolver sua paz de espírito. Mas os astros, eles podem te deixar pertinho de surtar já no fim da tarde. O clima animado da manhã vai estimular a azaração e inclusive botar cor numa amizade. Amarelo é a cor do dia, 54, 57 e 39 são números da sorte. Bom dia aí, você do signo de Escorpião. Com sol e lua de boa pela manhã, você pode sextar com notícia maravilinda. Inclusive, feedback positivo ou reconhecimento profissional. Aproveita aí a energia para melhorar sua imagem com os colegas e parceiros. Mudança e ganho inesperado podem rolar a qualquer momento, mas principalmente de manhã. No fim da tarde, tenha cautela com decisões súbitas, sobretudo envolvendo amigos e ofertas que parecem imperdíveis. A sexta pode começar tão quente que nem deve dar vontade de sair da cama. 44, 46 e 42 são números da sorte e a cor do dia é marrom. Oiê, bom dia para você que é do signo de Sagitário. Parcerias estão mais favorecidas de manhã, já que imprevistos podem surgir à tarde. Com a lua migrando para a décima casa, deve ser foco total na carreira. É um momento ideal para você mostrar competência sem prometer demais. O dia ele pode começar cheio de interações positivas, inclusive pela internet. Sua sexta promete ser dinâmica, mas com risco de mudança de humor. Plano virando do avesso ou gente te chocando no fim da tarde. Mensagens logo cedo do crush podem sinalizar uma aproximação mais forte e avanços. Lilás é a cor do dia. 50, 4 e 13 são números da sorte. Daqui a pouco tem mais previsões astrais aqui na nossa manhã. Você ligado com a gente, muito obrigada pela audiência, pela companhia.
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3: Gui Lulinha, olha o verídico, hein? E aí, meus amigos, que fim de festa, hein? Bora contar essa história?
4: Só se for agora.

0: tá na Pontal, tá legal. Iguinho e Lulinha. O sucesso não é... Isso não é ladrão. A participação da dupla Danilo e Davi nesse som. 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Agora 9 horas 47 minutos. Daqui a pouco tem as últimas previsões astrais para você dos signos de Capricórnio, Aquário, também Peixes. E o nosso ouvinte que participa aqui, hein? 3485-2041. Deixa eu já começar a atender, mandando um alô pro pessoal, para dar tempo de atender todo mundo. Muito bom dia, Fátima, em Julião. Tudo bom, Fátima? Um abraço. Aqui no nosso WhatsApp Pontal, já pedem música também, manda alô, fala o palpite, enfim, vai participando.
1: Bom dia, Tassi. É... Passa a música de Maria Passa na Frente. Passa a música de Maria Passa na Frente pra mim. E respondendo seu... E correspondendo sua pergunta, Tassi, o placar pra mim hoje vai ser de 2-0. 2 pro Brasil e 0 pro...
0: Haiti.
1: É, todo time aí que não sei, esqueci o nome.
0: Pro Haiti. Agora, tá.
1: Tudo bem. E... Que, e pra mim, Tassi, quem vai fazer o primeiro gol...
0: Quem?
1: O primeiro gol é o Vini Júnior, com certeza.
0: Eita!
1: Tá na conta, tá legal.
0: Bacana.
1: Lidiane do bairro São Francisco.
0: Lidiane, bairro São Francisco. Um abraço pra você, Lidiane. Obrigada por participar aqui com a gente, tá, minha querida? Nini do Lucas, lá em Coribe. Bom dia, minha linda. Tudo na paz. Já tô ligada. Ô, Nini, Deus abençoe o seu dia aí, minha querida. Mandou, inclusive, uma foto. É, a Nini toda bonitona ali ao lado das flores. Coisa mais linda. Um abraço, viu, Nini? Ah, participando com a gente também, a Domingas mandou inclusive áudio.
2: Eita, se Hendrick entrar, o gol vai ser um gol dele.
0: Vai ser o gol
2: mas
0: do Hendrick?
2: O jogo vai terminar em 2-1 o Brasil.
0: Maravilha.
2: E eu quero participar do sorteio, viu?
0: Ok.
2: Tenha um bom dia, Tati.
0: Ô, Domingas, um abraço. Será que o Hendrick vai jogar hoje? Tomara, né, gente? Vou olhar aqui daqui a pouquinho aqui as atualizações da Copa, as informações. Ô, Tassi, hoje tem gol do Paquetá. Brasil 3, Haiti 0. Bora, Brasil! Elisete, Rua da Pista 1. Um abraço, Elisete! Faltando 10 minutos para as 10 horas da manhã, o nosso Bom Dia Pontal por aqui. Mais participações. A tia Lurdinha, lá em São Paulo, conectada, diz assim, ó, pra hoje, em cada passo, Deus nos guie, que em cada decisão nos oriente, em cada luta nos fortaleça. Amém. Ô, Tassi, já tô aqui. Eu perdi a mensagem porque eu tava ocupada. Ô, tia Lurdinha. Mas, ó, eu vou reprisar ela no final do programa. Combinado? Um abraço, viu?
3: Bom dia, Tassi, tudo bem? Aqui é Maria Helena, do bairro São Francisco. Tassi, passa os parabéns pra minha irmã. Ela tá completando ano hoje. E eu ofereci uma música pra ela. Pode ser qualquer uma, de Ana Vitória. E pra todos que estão na escuta. Tassi, eu quero participar do sorteio, viu?
0: Uhum.
3: Da camisa aí da seleção. E do sorteio. Coloca meu nome aí, Maria Helena. Tá na Pontal? Tá legal.
0: Ô, Maria Helena, um abraço pra você. Mas, ó, pra participar do sorteio é um kit, viu, Maria Helena? Não sei se você não deve ter conseguido ouvir, mas é o kit, tá? Kit Copa Pontal, tem cooler, tem baldinho de pipoca, tem bandeira do Brasil, tem camisa da seleção brasileira, tá bom? E tem também copo térmico. Tudo isso vai pra ir pra casa de alguém hoje, tá bom? Abraço para a Helenice, que é a irmã da Maria Helena, que é aniversariante do dia. Felicidades a todos os aniversariantes de hoje.

0: legal, que versão maravilhosa, a música do Olodum, na voz aí da Ana Vitória, Vem Meu Amor. E aqui no nosso Bom Dia Pontal, vamos destacando agora as previsões astrológicas aos últimos nativos.
1: E as previsões para Capricórnio, Aquário e Peixes.
0: Tudo certo por aqui, você do signo de Capricórnio, atenção. Sextou e com chances de mudança boa no serviço. Negociação dando certo ou ganhos extras. Pode apagar incêndios rapidinho, mas enquanto você faz um plano, os astros fazem outro no fim da tarde. Os astros ajudam na recuperação e equilíbrio pela manhã. Mas tantos corres e estresses podem fazer seu corpo pedir arrego, sobretudo no fim da tarde. Respire fundo, alongue e evite acumular tensão nos ombros, tá? A lua em leão promete te deixar cheio de desejo pela manhã. 23, 59 e 22 são números da sorte, violeta é a cor do dia. Aquarianos e aquarianas, com a lua intricada na casa 8 no fim da manhã, você pode focar mais nas finanças, especialmente recursos compartilhados. Mas a quadratura com Urano alerta para o risco de gastos excêntricos ou imprevistos. Coincidências felizes, chances inesperadas e até ganhos em jogos ou sorteios podem aparecer, especialmente de manhã. Mas cuidado aí com a impulsividade, com achismo e otimismo exagerado, ainda mais no fim da tarde. As chances de embarcar num relacionamento mais ousado e sem tanta pressão são maiores de manhã. Roxo é a cor do dia, 3, 9, 21 são números da sorte para vocês. Agora você do signo de peixes. Amanhã promete ser produtiva, com foco nas tarefas e resolução de problemas. Pode resgatar uma ideia antiga e ter êxito. Depois, tente a ser mais criterioso ao observar quem trabalha do seu lado. Amanhã favorece cooperação, então pode rolar uma ajudinha muito bem-vinda. Surpresas e novidades prometem pintar nesta sexta, mas notícia bombástica tende a causar rebuliço no grupo do Zap do fim da tarde. A lua vai incentivar sua casa dos relacionamentos no fim da manhã e vai trazer clareza, ou seja, pode querer definição e acabar desencantando. Verde esmeralda é a cor do dia. 24, 15 e 23 são números da sorte.
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aí, minha gente, sucesso com a Lisa, Anitta, o sucesso Goals, aqui no nosso Bom Dia Pontal. Minha gente, vou pro intervalo, vou voltar já, trazendo notícias do esporte, hein? Copa 2026. Brasil vai encarar o Haiti nesta sexta-feira e a seleção brasileira fazendo aí, vai fazer a sua segunda partida, tá bom? Essa informação já já com Bruno Mendes, aqui no Bom Dia Pontal. 10 horas pontualmente.

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4: Conferindo informações na nossa manhã, falando de esportes, hein, gente? Copa 2026, o Brasil vai encarar o Haiti nesta sexta-feira, seleção brasileira faz sua segunda partida às 21h30. Bruno Mendes traz todas as informações.
5: Quinta-feira de muitos gols na Copa do Mundo, Tcheca e África do Sul ficaram no 1-1, a Suíça goleou a Bósnia por 4-1, o Canadá passou por cima do Catar ao vencer por 6-0 e o México venceu a Coreia do Sul por 1-0 e se garantiu na próxima fase da Copa. Nesta sexta-feira, a bola rola para Estados Unidos e Austrália, Escócia e Marrocos. Às 21h30, a seleção brasileira faz sua segunda partida no Mundial diante do Haiti. Técnico Carlo Ancelotti confirma mudanças no time verde-amarelo.
6: Alguma mudança vamos fazer, mas não é uma mudança do... Pode ser de alguns jogadores que pode estar mais fresco que outros, mas não é uma boa mudança, que queremos melhorar o jogo, porque o jogo na primeira parte não foi bom. Demais errores, o equipo pouco equilibrado, temos que melhorar esse aspecto no equilíbrio e também na qualidade do jogo, errar menos passe. Eu acho que temos a qualidade para fazê-lo e jogar um jogo entretenido. Porque tenemos na frente jogadores que tienen calidad, que tienen rapidez, que son fuertes, que son potentes. Entonces, o pensamiento común do equipo, podemos fazer melhor e temos que fazer melhor.
5: O Brasil deve começar jogando com Alisson, Danilo, Marquinhos, Gabriel Magalhães e Douglas Santos, Casimiro, Bruno Guimarães e Lucas Paquetá ou Danilo Santos, Rafinha, Matheus Cunha e Vini Júnior. Da Rádio Nacional em Brasília, Bruno Mendes.
4: Obrigada, Bruno, pelas informações aqui na nossa manhã. Tá aí, minha gente, as notícias do esporte Copa do Mundo. Você acompanha aqui também, tá? É, nesse primeiro aqui jogo, né, na primeira partida aqui, gente, o Brasil deve começar jogando, então, sem o Endrick. Eita! Ai, gente. Ele vai ficar no banco de reserva, não é isso? É, mas vamos ver, quem sabe, né? Não é possível que o Carlo Ancelotti não vai colocar hoje o Endrick pra brilhar na seleção, né, gente? Todo mundo na expectativa do Endrick. Próxima edição do Pontal Notícias, às 11h.
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4: 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Meus amores,

também? Espero que sim, hein? 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

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Meus amores, aqui no nosso Bom Dia Pontal, a nossa programação até o meio-dia, juntos com muita alegria, você participando aqui na nossa manhã. Como é bom ter você, como é bom ter a sua participação, a sua companhia aqui, tá? É sempre muito bem-vinda. 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Agora 10h13, o nosso Bom Dia Pontal, trazendo sucesso e já já mais participações aqui na nossa manhã, tá? O Bom Dia Pontal ao som agora de quem? Quem vem cantar pra nós nesta sexta-feira? Quem canta pra nós agora é o Zé Felipe, é isso? Então vamos de Zé Felipe, meus amores, aqui na nossa manhã. Aumente aí o volume do seu rádio.

0: Tá na Fontal, tá legal. Zé Felipe, ruim de coração. Aqui na nossa manhã, já a sua participação. E agora eu vou falar com o Tutão, Joel Filho, para trazer aí a seleção de ofertas que tá rolando lá na Eletromóveis Carinhanha, no Grupo Magalhães. 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
1: Bom dia, Tassi. Bom dia aos ouvintes da Rádio Pontal. Bom dia aos ouvintes do seu programa que estão aí a todo vapor, mandando mensagens, participando. Coisa boa demais. Hoje é sexta-feira, dia de jogo de Brasil e Haiti. Todo mundo preparado da expectativa.
0: E aí, Tutão, você já tem o seu palpite?
1: 6-0.
0: O quê? Esse aí tá confiante.
1: Seis, pra ver se anima, né,
0: Tassi? Pra ver se anima, com certeza. Mas vem cá, e aí, os gols? Você acha que quem vai fazer gol hoje? Quem vai balançar a rede? Tem um... Fala assim, quem é que vai balançar a rede?
1: Ô, Tassi, em relação a isso aí, eu vou ficar quieto.
0: Vou ficar quietinho?
1: Mas,
0: não vai opinar,
1: mas
0: não,
1: hoje,
0: né?
1: Nós vamos Vini Júnior vai fazer Júnior. Gol.
0: Paquetá, você acha que ele vai
1: fazer? Acredito que Paquetá também vai fazer. Hendrick.
0: Pois é, Hendrick vai ficar na reserva.
1: Até
0: hoje,
1: Neymar
0: não.
1: Hoje, se entrar, vai fazer um gol.
0: Não vai entrar, pronto. Vai ficar na vontade do meu Neymar.
1: Eita,
0: mas
1: meu
0: o importante
1: Deus.
0: É que a gente tá confiante e hoje vai dar Brasil.
1: Vai sim, vai sim.
0: 10h17, mas vamos lá, e aí? 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
1: 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Obrigado aos ouvintes do seu programa, que é líder em audiência. Isso é inegável. Nós estamos sempre acompanhando. Parabéns a você pelo seu programa, pelo seu sucesso de sempre. Essa locutora que já é pioneira há mais de 20. Já tem 20, Ana.
0: Ó, oh, calma.
1: Já tem 20,
0: deixa
1: tá?
0: Deixa baixo.
1: Já tem. Acho que já tem uns 20 anos que você tá aí nessa pegada.
0: É, exatamente.
1: Crescendo
0: aí,
1: cada vez mais. Verdade. Trazendo sempre coisas boas no seu programa. E a gente fica muito feliz. Torço muito por você, pelo seu sucesso. Espero que nós estejamos cabeça branca aí trabalhando.
0: Oh, com certeza, estaremos.
1: Trabalhando. Que Deus abençoe sua vida, abençoe seu programa.
0: Verdadeira. Amém. Um abraço para você e toda a equipe que compõe aí a Mais Marketing, né? O amigo Elton Nogueira, né? Que joga duro também aí com a equipe, né? É o cabeça. Não é o cabeça branca não, gente, mas é o cabeça da equipe. Valeu, Tutão. Gente, 10h21 aqui na nossa manhã, no oferecimento. 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Ah, você quer o contato? 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
0: Com certeza, muito mais alegria no nosso dia! E aí, já mandou pra cá sua mensagem? Tem áudio aqui, bora! Gente, tenta gravar áudio de no máximo aí uns 40 segundos, tá? Não passe de um minuto não, tá bom?
3: Oi, Tassi, minha linda, e eu sou a Marilene Santos, tá? Se respondendo a perguntinha, né, lá da mensagem.
0: Sim.
3: Eu acho que o Brasil pode sair sendo vencedor, né? Fazendo menos 2 gols. É porque, assim, tudo que começa na dificuldade, às vezes dá certo, né?
0: Uhum.
3: Nunca que a gente consegue aquilo em cima, se a não ser das dificuldades. Tudo que vai ganhando na moleza, já em cima do tempo, às vezes no final ou no meio fracassa, né? Então, quando
0: muito
3: a pessoa
0: boa.
3: Começa na dificuldade, dificultando, tentando melhorar cada dia, vai em Deus ajuda que dá certo,
0: com
3: né?
0: Com certeza.
3: É só ter força, garra, esperança.
0: E não
3: que
0: desistir.
3: Dá tudo certo. Agora, aquelas pessoas que às vezes não teve dificuldade, não lutou para vencer seus objetivos no início, no final derrota, né? Então, é melhor começar na dificuldade, que cada dia vai ganhando êxito, né? E é o vencedor. E é isso que nós esperamos, né? Da nossa seleção brasileira, trazer essa alegria para cada um de nós, né? Porque

0: Tão isso. Triste, né, meus amores?
1: Com certeza.
0: E que Deus abençoe, né? Que o Brasil ganhe a Copa pra cada um de nós ficar feliz. Beijão carinhoso, meu povo. Tchau, vou trabalhar.
1: Ah, bom trabalho, maravilhoso.
2: Brasil!
1: Azuma, um abraço. 10h24 na Pontal. Meus amores, por aqui, ó. Bom dia, flor do dia. Tudo bem com você? Eu tô bem. Ó, meu palpite hoje vai ser Brasil 2, Haiti 0, ou até mesmo 3-0 Brasil. É, quero participar aí para concorrer o kit. É a Manu, lá de Julião. Bom dia, Tassi, tudo bem com você, minha linda? Eu tô sempre na escuta do seu programa. Manda alô pros meus primos Márcio e Vanusa, que também tá na escuta do programa. O meu palpite hoje...

Tá na ponta, tá legal. Amado Batista, princesa. Meus amores, aqui no nosso WhatsApp Pontal, ó. Eu quero música do Edson Gomes aí. Hoje o jogo vai dar 2-1 Brasil. Só não colocou o nomezinho aqui, hein? Brasil! Bom dia, Tassi. 3-2, Tassi. E essa música fala tudo na vida. Ela é bem feita e bonita. Raimundo.

Tô curtindo o programa que tá excelente. Respondendo aí a pergunta, hoje com certeza vai... O Brasil vai dar show de bola. Meu palpite é 3-1 pro Brasil. Quero que Vinícius Júnior faça gols. E quero participar do sorteio. Edneia da Rua Bahia, mandando um forte abraço para todos os ouvintes. Um abraço, Edneia. Ô, Tassi, meu nome é Alessandra, do bairro São Francisco. Eu acho que o Brasil vai ganhar hoje, hein? 4-1. Coloca meu nome aí no sorteio. Boa sorte. Tassiana, Brasil vence hoje 5-0. Helena do Mocambo, tá bem confiante, hein, Helena? Abraço para todos aí de Mocambo ligados com a gente aqui. Mais participações... No, agora tem áudio, pronto, cadê o áudio aqui?

Pará e a Marilê do Sul. E Holanda lá na Barrinha. E se tocou música pra mim com o Silvano Salles, qualquer um que estiver na programação. E pra você também,

0: comer um peixinho frito também.
1: Oh, que delícia!
0: Do Barrancos Baga, agradeço a todos aqui em Chinalva do Alto Colina. Mando um alô pra Dãozinho do Barrancos Baga.
1: Ô, Dãozinho, um abraço pra você, meu amigo. Sheila, toda a equipe do Barrancos Bar, tá? 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Vamos pro intervalo? 11:37, volto já.
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0: Na Pontal 1143. De volta, uma ótima manhã para você que tá na companhia da Pontal. Muito obrigada, viu? E aqui o nosso Bom Dia Pontal. Já já vamos sortear para você aqui kit Copa Pontal, um cooler, vai, ó, um cooler para você junto com a bandeira do Brasil. Tem o baldinho de pipoca, tem copo térmico e tem também a camisa da seleção brasileira, tá bom? Para você assistir o jogo hoje de boa. Brasil! 11h44, meus amores. Um abraço pra Belinha de Yuyu, que ouve todos os dias o nosso Bom Dia Pontal. Vocês aí em Yuyu, um abraço muito especial, tá? Quem mais aqui, ó? Estamos aqui no Bar do Quequê. Cadê? Tem o áudio, ó. Solta o áudio.
7: Bom dia, Tássio.
0: Bom dia.
7: Beleza, bem. Como é que tá a senhora, senhorita?
0: Graças a Deus, tô bem.
7: Tem como a senhora passar pra gente ter uma música... Entendeu? De Bruno Marrone aí, daquelas antigas. E, entendeu? Eu queria participar do sorteio também aí. O meu palpite vai ser de 2-1. Entendeu? 2-1. Ok?
0: Ok.
7: Um abraço.
0: Tudo abraço bom pra vocês você. Aí.
7: Aqui quem fala é Flávio Araújo.
0: Valeu, Flávio. Valeu.
7: Obrigado, minha linda.
0: Eu que agradeço, Flávio. Abraço pra todos vocês aí no Bar do Quequê. Tássio, Brasil hoje vai ganhar 3-0 com gol de Vinícius Júnior. Sou Marcos da Rua Bahia. Valeu, Marcos. Mais participações aqui. Bom dia, vai ser 2-0. Quero participar da promoção. Só não colocou o nomezinho, gente. Vamos lá, mais um áudio.
8: Oi, bom dia, Tássio. Eu respondendo aqui sua pergunta, eu vou botar 2-1 pro Brasil. E o primeiro gol vai ser de Vinícius Júnior.
0: Aí, bacana. Muito obrigada pela participação.
8: Bota meu nome aí no sorteio, viu, tá?
0: Boa sorte. Ai, vamos lá. Bom dia, o placar vai ser 3-1, Brasil. Entre aqui que vai fazer o gol. Mais participações, vamos lá. Tassiana Bandalô aqui para Pereirão do Forró no Núcleo 2. Eu não perco o seu programa, é nota mil o seu programa. Manda aí um alô pro meu patrão Luiz Coitite, é isso? O meu amigo Zé Carlos, filho de Luiz, filho de Luiz Caetité. E dona em Núcleo 2. E dona Nem em Núcleo 2. Ok, valeu, Pereirão do Forrozão. Beijo pra todo mundo no Núcleo 2.
9: Bom dia, Tariana Lopes.
0: Bom dia.
9: Gol no Vini Júnior.
0: Ah.
9: Brasil com 2 e aqui 0. Aqui entra no, fala, na pista 1.
0: Ah, que coisa linda. Um beijinho, meu
9: Vou
0: amor.
9: Vou participar do sorteio.
0: Boa sorte. Bom dia. Hoje é dia da seleção brasileira e pela seleção brasileira é 3-0. E quero ouvir música Pais e Filhos. Participando também aqui. Bom dia, quero ouvir Neto Brito, qualquer uma. A Meire falando aqui, 2-0 Brasil. Bom dia, Tassi. Hoje o Brasil 4-1. Coloca o nomezinho de vocês, tá? Darlene do Aguiás, tá? Dizendo que o palpite dela 3-1. Tassiano, placar 2-1 Brasil. Se tiver sorteio, quero participar, tô chegando agora. Pronto, vai ter sorteio sim. Coloca seu nomezinho aí, tá? Brasil ganha hoje, 4-0, tô confiante. Aloísio, na escuta. Valeu, Aloísio. Agora 11:47.
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0: Neymar.
1: Tá na Pontal, tá legal. MC Guimê e o sucesso País do Futebol aqui na nossa manhã. O programa tá chegando ao finalzinho, faltando só 7 minutos para o meio-dia. A Elenilza diz assim que o palpite dela é 2-1 Brasil. Vamos lá. Pronto, Dominga, já te respondo, tá bom? Aqui em off, aqui, ó, tá bem? Participando no áudio, solta aí.
2: E Tassiana, Brasil hoje vence a 2, Brasil e para o outro vai jogar.
1: Pronto, maravilha.
2: Ele vai fazer 2.
1: 2?
2: E o que vai jogar mais ele vai fazer 1. Bom dia, Tassi.
1: Já foi o áudio.
2: Jesus te abençoe o seu dia.
1: Amém, todos nós.
2: Agora eu vou mandar um alô para todos da Barrinha, tá? Hoje tem uma quadrilha na Barrinha, uma festona aqui. Os povos tá tudo animado, tá?
1: Que coisa boa.
2: Fica com Deus, tá? Tá na Pontal.
1: Amém, boa quadrilha, boa festa pra vocês aí, viu? Tudo de bom. Curtam bastante com muito amor, com muita paz. Tassi 3-1 Brasil, aqui é a Zélia. Quem mais comigo aqui nesta manhã ainda? Vamos lá? Solta o áudio aí.
3: Oi, Tassi, bom dia. Aqui é Lohane, da Grovilha 23. Só com a música pra mim, de Maiara e Maraíza, é que eu faço mexidinho. Eu ofereço pra toda a minha família, minha mãe, meus irmãos, meu pai. E tá na Pontal, tá legal. Toca aí minha música aí, viu, Tassi?
1: Não vai dar tempo, meu amor.
3: Oi, Tassi, meu palpite hoje pro jogo do Brasil vai ser 2 pro Brasil e 1 pro Haiti.
1: Ok, valeu por participar. É, mais um áudio aqui. Vamos, que a gente já...

0: passando.
1: Bom dia, aqui é a Rafaela da Cidade Malhada. Eu gostaria de estar participando do sorteio. E hoje, pra mim, quem ganha é o Brasil. O meu palpite é 2-1. Brasil!
0: Maravilha, vamos
2: Bom
0: lá.
2: Bom dia, Tassiana.
0: Bom
2: aqui
0: dia.
2: Aqui é Marilei Farias.
0: Oi, Marilei.
2: Quero oferecer uma música para meus irmãos, Anaí das Melancia, Pedro Luiz, Marlene, Manel, minha cunhada Alessandra, minha cunhada Rita, meu sobrinho Robinho, meu cunhado Zé, meu sobrinho Júnior, Livan, a Laércia, a esposa dele, Nito Menuno, a minha sobrinha Jussara, Gilmara, Givaldo, Daniel e Gilmar, Nito Menuno, a minha cunhada Dora, pra minha prima Dolores no Julião, pro meu filho Wesley na JG.
0: Maravilha!
2: Sobre o jogo aí é 2-1. Brasil fazer 2.
0: Pronto. Obrigada, Marileide. Tassiana, manda ela pra nós. Estamos ouvindo todos os dias. Faltou colocar o nomezinho de vocês aqui, né? Adrian, das Queimadas, 3-0 Brasil. A Elisângela participa com a gente aqui, ó. Tassiana, sou aqui de Várzea Grande e amo assistir seu programa. Melhor programação da rádio é o seu. Obrigada, meu amor. 4-0 Brasil. É a Elisângela que dá o seu palpite aqui. Cida, da Ilha de Zezé, 3-2. Tassi, bom dia. Palpite do jogo hoje vai ser 1-0 Brasil. Aldenise de Malhada, 2-0 Brasil. Laiane participando com a gente. Quem mais aqui? No nosso Bom Dia Pontal. Tassi, e quem que dá seu palpite? Tem que dar seu palpite também, Tassi. Verdade, vou dar meu palpite. Vamos lá, 3-1 Brasil. Valeu, Lucy. Lucy sempre, né, Lucy? Você faz a pergunta, mas tem que responder também, né, Lucy? 3-1, pronto, 3-1 Brasil. O André, um abraço pra você, André, que tá ouvindo aí o nosso Bom Dia Pontal. Só mais, vamos lá. Aqui é o Luiz de. Bom dia, 3 para o Brasil, 3-0. Aqui é o Luiz de Julião, 2 gols de Hendrick. Bom dia, 3 para o Brasil, pronto, maravilha. Aqui no Zap.
3: Bom dia, Tassiana. Aqui é o Luiz de Julião. Estou participando do 3-0 para o Brasil, 2 gols de Hendrick.
0: Maravilha. Vai ser 2-1, tá? Isabel de Mocambo. Ok, gente, ó, faltando só 2 minutos para o meio-dia, vamos à nossa mensagem, já o sorteio.
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0: A nossa mensagem de hoje é da Cali Taquino, tá, gente? Para encerrar o programa. Muitas pessoas têm medo aí dos pequenos começos, mas esquecem que todo crescimento nasce deles. O importante não é o tamanho do primeiro passo, é a direção para a qual ele te leva. Por isso, não tenha vergonha aí de começar com o que você tem. Não tenha vergonha de crescer aos poucos. Melhor construir algo pequeno com verdade, esforço e dignidade do que permanecer preso a situações que exigem que você abandone a si mesmo para continuar nelas. O que Deus tem para a sua vida não depende de falsas aparências, nem exige que você perca a sua essência. Depende de coragem para dar o primeiro passo, fé para continuar caminhando e sabedoria para não negociar os seus valores, a sua liberdade e a sua paz, tá? E é com essa mensagem que a gente finaliza o programa de hoje e trazendo já o sorteio. Tem um cooler para você, um cooler 18 litros, tá? Camisa da seleção brasileira, tem também baldinho de pipoca e nesse kit ainda tem, minha gente, copo térmico, tá bom? E tá saindo para quem? Tá saindo lá para o final do telefone 4226, Ademar de Ramalho!

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0: Vamos lá, gente, 12:07. E aí, alguém já conseguiu falar com o prefeito da Malhada? Me avisa aí, viu? Se alguém conseguiu falar com o prefeito da Malhada ou com a secretária dele, pode avisar aqui pra gente. Nós vamos já marcar o dia, horário pro povo ir lá pra prefeitura pra bater um papo com o prefeito Dr. Jimmy. Pode mandar aí a data e o horário, por gentileza. Alô, Jennifer! Essa a gente não encontra no Tinder, não. Você tem que encontrar em outro lugar. No Tinder, não. A Jennifer do Tinder é outra. Vamos lá, gente, 12:08. Olha, Guarda Municipal de Carinha tem data para começar a trabalhar rondas ostensivas, patrimônio público. Daqui a pouquinho. Ô, Chico, cadê Chico? Ó, Giels pediu para avisar que ele já preparou sua fogueira, vai levar para ti, para você, para o senhor daqui logo. E falou que tem traque lá em Del, viu? Pra você comprar à vontade aí. Pra você e pra tia Rita, que ele falou. Traques e bombas. Não, é só traque, se eu gosto de soltar só traque, né? Isso. Pode ir lá. E Roberto confirmou que tem mesmo. Roberto da Cobra. 12:08. Da Cobra não. Domador de cobras, de serpentes. Grande profissional da área. 12:09. Ô, seu Valdir aí no Mocambo. Já tomou o chá, seu Valdir? É, o chá bom, esse faz sucesso, né? Mas que a mulher não, né? Ô, meu Deus do céu, combina com a mulher aí, moço. Tomar esse chá pra ver se o negócio normaliza, né? Diz que o chá é bom. Chá de chocalho. 12:09 no Jornal da Pontal, estamos chegando. Atualização sobre o caso do senador Jacques Wagner. Esse caso está repercutindo. Aí falaram, mas ô, Jotão, mas Wagner é um senador, é um político. Ele tem. Por que ele não poderia ter na casa dele esse valor de $49 mil? Por que não? Um político já experiente, tanto tempo de serviço. Tem muito pé rapado aí que nunca foi senador e tem mais que isso em casa guardado. Pé rapado não, né? Com valor desse não é pé rapado não. Essa palavra aí não encaixa aqui não. Mas cabe reflexão, sem dúvidas. Cabe, agora se fosse $1 milhão, $1 milhão, né? Aí pá. E se apertar aí, tem político na região que deve ter isso aí guardado embaixo de um bocado de caixa aí, escondido, guardado, longe da receita. É, geralmente, mais nas eleições, né? Se você for fazer uma pesquisa a nível de Brasil, você vai encontrar muito político assim. Muito político assim. Ah, se o TSE soubesse. Ou finge que não sabe, né? 12:10 agora, 12:10, estamos chegando. Seja bem-vindo. Mandar um abraço aqui acompanhando a gente lá na Água Ruim. Ele que agora é dono de trator. Tá com trator pra atender a região aí. Soube hoje, hein? Quer dizer, eu soube oficialmente a data de hoje. Robson, filho do seu Floriano, tá com tratorzão arrumado aí, viu? Lá na Água Ruim, pessoal da Água Ruim aí. Chama Robson, preparar a sua terra aí. Tá com trator bom mesmo, viu? Bom mesmo. Aí na Água Ruim. Vou até salvar seu contato aqui também, Robson. Aliás, já tem salvo, vou até salvar a informação aqui, vou colocar aqui, Robson de Floriano tratou, que tratou, né? Tem que salvar aqui com esse nome também, se a gente precisar já sabe onde encontrar. Alô, Tony Bike, ô Tony, cadê, você já falou com o Chica do PT, Tony, pra definir a data aí da, hoje eu tô cobrando só dos prefeitos, a agenda dos prefeitos. Você já falou com o Chica do PT pra definir aí a data do desafio de mountain bike? É, só que com Chica se fala com o Rayumi, viu? Tem que falar com o Rayumi. É, pra agendar essa conversa aí. Porque, eu já falei aqui, repito, eventos dessa magnitude precisam e devem ter o apoio do Poder Público Municipal. Porque é um evento que atrai muita gente. E a cidade ganha e muito. Com esse público que vem de várias cidades. Então, evento de mountain bike é chique demais, ajuda demais. E é caro de fazer. Então, o poder público precisa chegar para juntos, precisa chegar para perto, para fazer a coisa acontecer junto com a iniciativa privada. Você vem lá para mesmo, vai ter um evento lá com 30 mil em premiação, um evento de bicicleta. É o desafio Carcará. Eu participei desse desafio. Eu participei há alguns anos. Minha categoria foi a peso pesado. Peso pesado. Não peguei pódio, não, mas pelo menos completei. Feliz da vida. Quase morri naquele calor de 200 graus que estava fazendo em Lapa daquela vez. Lembra quando estava aquele calorão desgramado? É, tava difícil. Mas a gente terminou. Graças a Deus. Foi bom demais. Superação. Até hoje eu guardo a medalha. Aquela medalha bonita do desafio Carcará. Foi o quarto desafio. Ali ainda com as marcas do suor, ou com a lembrança do suor. Deixa lá esse trem. Tá lá guardado. Quando eu olho e falo, rapaz, aqui, ó, superação total. O coração tá bom, que não morri. Ô dia, como é que tem aquele meme? Ô dia sofrido. Mas é gostoso, hein? Esses eventos que a gente participa, esses eventos esportivos, e mountain bike, por exemplo, eu agora não estou participando, eu confesso que eu estou sedentário nesse aspecto e em outros também. Mas nós estamos aí na luta, estamos precisando melhorar, né? Tony já está arrumando, a bike está pronta, né, Tony? Já estou vendo aqui, viu? Obrigado. E assim, quem participa de competições de mountain bike, não é que você vai ali para você ganhar o prêmio, ganhar o dinheiro, não. Às vezes o cidadã que participa desses eventos gasta mais do que tudo para estar presente. O clima é bom, a energia é boa, o esporte, ele une pessoas, ele faz você superar desafios. Você nem imaginava que você conseguiria, você consegue, abençoado. Aí você termina ali cansado, com a língua para fora, o corpo, sabe, a respiração, ó, você consegue nem conversar direito. Mas o coração está batendo, você está feliz. É um maior prêmio é esse aí. Independente de idade e de sexo. Nós temos excelentes ciclistas. Nós temos excelentes ciclistas na região que às vezes não participam dessas competições por opção ou porque às vezes não, né, não querem sentir essa adrenalina, porque é muito bom. Tem uns aí, tem bons ciclistas, mas na hora H as pernas tremem. Na verdade, não, é para tremer mesmo, gente. Vai, deixa as pernas tremer. Vai ser feliz, vai pedalar. Vai ter esse desafio Carcará em Lapa e vai ter também esse evento Tony Bike aqui em Caria, não sei quando, mas conversa com o Chica lá, Tony. Vê a data que vocês vão alinhar junto com o município para fazer a programação bonita, trazer o poder público para participar, para perto, para que a gente possa fazer um evento belíssimo, como a cidade de Carinhã merece, os ciclistas de Carinhã merecem. Hoje Carinhã tem, eu diria, né, um público muito satisfatório, muito interessante aí no pedal, não só em quantidade, mas em qualidade. Pessoas que antes eram obesas, eram sedentárias, não praticavam alguma atividade esportiva, e hoje através da bike realmente se transformaram fisicamente, mentalmente. Fantástico, fantástico. Então é isso aí. Hora run. É isso? Tony, um abraço. Cadê Joel? 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Joel chega aqui na rádio. Já chegou ali que eu já vi. Vamos lá, Joel. Vamos trabalhar, Joel Filho. 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Entra em campo agora ele, o camisa 10 da Voz. Ele canta, encanta e também é da área do marketing. 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Hoje tem Brasil 7, Haiti 0. Eu vou, ó, é no mínimo 6. Eu falei 7, mas eu vou dar um aqui na margem de erro do Ibope. 2 para mais, 2 para menos, 1 para mais, 1 para menos. Hoje é no mínimo 6-0. 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Boa tarde, Joel.
1: Muito bem, Jota. Estamos animados e você é o Rapaz, você colocou melhor do que eu aí, viu? 7-1, meu placar é 6-0.
0: Eu botei foi 7-0 ou 6-0. Liga assim, lapada, lapada, lapada.
1: Muito bem, Jota. 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
0: Vai falando.
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0: Obrigado, Jotão, Joel Filho.
1: Jotão, quero desejar pra você um bom final de semana, tudo de bom pra você. E hoje eu vou mandar mensagem pra você, Jotão. 3-4-0 já, tá chegando.
0: Seu placar é qual?
1: 6-0.
0: Você tá otimista também, né,
1: malandro? Tamo sim.
0: Então vamos.
1: Tamo junto. Hoje eu vou mandar mensagem pra você, viu? Que você tenha um bom final de semana, bom trabalho, tudo de bom aí pra você. Continue com essa garra, com esse espírito, com esse caráter maravilhoso. Amém. Que você... Jota, eu quero aproveitar e mandar um beijão pra minha mãe, que a mamãe hoje cedo cobrou. Manda um alô pra todo mundo, menos pra mim. Mamãe, um beijo grande pra senhora, pro papai, pra minha avó também, que tá nos ouvindo, que são ouvintes do seu programa.
0: Mas que alegria, de verdade, João. Que alegria ter esses ouvintes aí. Eu fico muito feliz, de verdade.
1: Não, viu? Perde um dia, viu, Jota? A caixinha descarrega, bota pra carregar, cara.
0: Que responsabilidade. Obrigado,
1: muito viu? Bem. Deus abençoe. Bom trabalho.
0: Show, valeu. Joel Filho, ele volta comigo na segunda-feira. Vamos lá, gente, 12h21 agora, 12h21, o nosso Jornal da Pontal. Fala sobre a Guarda Municipal. Gente, é dia 15 de julho, vai ter a posse da Guarda Municipal de Carinhanha. É uma cobrança, porque não iniciou os trabalhos ainda. É uma cobrança da população, de comerciantes, até mesmo para trazer aquela sensação maior de segurança e também organizar a cidade. O trânsito é um dos pontos que a Guarda Municipal poderá atuar no futuro não tão distante. Mas eu quero aqui dizer que o importante é a gente começar. Nós já temos os guardas concursados, já temos os guardas municipais treinados. Até chegar aqui, meu Deus do céu, foram etapas e mais etapas de superação, de preparação para prestar o melhor serviço da Guarda Municipal que Carinhanha já teve. É um desafio enorme. É a primeira Guarda Municipal treinada, preparada para prestar um serviço que a cidade precisa, dentro da legislação, dentro do que cabe a Guarda Municipal fazer. Preparo eles têm. Foi um preparo muito intenso. Dia 15 agora. Dia 15 tem a posse. Foi publicado no Diário Oficial. Então isso aqui que eu estou falando já é oficialíssimo. É oficialíssimo. Já foram convocados aí os guardas municipais, eles e elas, valorosos servidores públicos municipais que tomarão posse no dia 15 de julho, às 10 da manhã. O edital de convocação para posse é o 01-2026, concurso público 02-2023. Olha o concurso onde foi. Quantas coisas esses guerreiros passaram. Guerreiros e guerreiras passaram. Desejar sucesso desde já no trabalho de vocês. A comandante Poliana, também numa organização aí forte, numa articulação forte, para que essa posse viesse a acontecer junto aí com a gestão municipal, com a prefeita Chica, com a equipe, seu Valdir, toda a estrutura do município preparada e atuando para que essa posse aconteça em grande estilo, como a Guarda Municipal, como a cidade merece. Os nomes, quem são os nossos guardas municipais? Nós temos aqui mulheres e homens. Temos 5 mulheres e 15 homens. 5 mulheres e 15 homens. Total de 20 guardas municipais. Os homens convocados para tomar posse dia 15 de julho, às 10 da manhã, lá na rua... Tem sede agora. Estão até montando, estruturando já a sede, vão ter viatura, tudo pronto. Rua Engenheiro Francisco Távora, no bairro Sudene. Tá no Engenheiro Francisco Távora, número 6, bairro Sudene. Cerimônia de posse. Estão todos convidados. Fazer uma festa bonita, em grande estilo. Certamente muitas emoções nesse evento, dando a largada para o trabalho desses guerreiros. Vamos lá. Dalvan de Jesus Oliveira, PCD. Elismar Santana de Souza, Roberto Santos Nolasco, Nelson de Jesus Silva, Welton Benício Rodrigues, Robson da Silva Moreira, Marinaldo Ferreira Vitório, Alan Nixon da Silva Neiva, André Neres Favela, Ramon Ramires Oliveira Santos, Marcelo Gonçalves Fogaça, Ramon Machado das Neves Lima, Romildo Gonçalves dos Santos, Wagner Teixeira Xavier, Tarlon Gonçalves Nunes e feminino, Tamires Santos de Souza, Kátia Souza Caldeira, Ruth Salles Nogueira, Amanda Inaia Medeiros de Figueiredo, Rosecleia de Souza Ferreira. Todos aprovados, e agora é só tomar posse e cair para a rua, para o serviço. Vocês foram preparados, estão ansiosos para exercer. Estão aí na expectativa. Está chegando a hora agora, dia 15, hein? É oficial, já temos data, dia 15. Tá pertinho, hein? Tá pertinho. Mandar um abraço aqui para Pereirão do Forró. Quem é Pereirão do Forró? Ah, tá. É o nosso artista, é? Wilson Pereira Nogueira, Pereirão do Forró, agora sim. Valeu, Wilson, um abraço. Boa tarde. Abraçando o vereador Dildo Núcleo. Muito bem, muito bem, muito bem. Ligado com a gente. Bora, Dilzinho. Ô, Jota, bom dia. Agora estão colocando fogo próximo ao Julião. Esse negócio do lixão aí, não é no lixão não, né? É perto do Mandim. Ah, perto do Mandim. É que se fosse fogo no lixão essa hora também é pra matar o povo, né? Se fosse. Então colocando fogo aí próximo ao Julião, próximo ao Mandim. Tá um pouco afastado da estrada, né? Mas fogo pode caminhar. Fogo não tem perna, mas caminha que é uma beleza e corre. Tem até asas para voar. Vocês cuidado com esse negócio de queimadas. Tem até uma divulgação aqui na rádio do Corpo de Bombeiros alertando sobre isso, questão de queimadas, incêndios. Sempre bom ficar atento aí, viu? É um risco, gente, um risco. Vamos dar sequência ao nosso jornal. Grandes anunciantes com a gente. Hoje tem Paulo Henrique. Não é isso, Ingrid? Hoje tem Paulo Henrique com a gente. O pessoal, dia 20 vai ter sorteio da associação. Dia 20 vai ter sorteio do Sindicato dos Trabalhadores Rurais. Dia 20. Vamos sortear aí 2 cestas básicas, mais R$100. Cestas básicas com produto junino. E R$100 do Sindicato dos Trabalhadores Rurais, agricultores e agricultoras familiares da cidade de Malhada. Só participa do sorteio todo associado, só os associados que tiverem kits. Dia 20, meio-dia aqui na rádio. Vem a presidenta, vem aqui para a gente fazer o sorteio aqui. Ó, tem um aviso aqui de Piau, da Associação de Piau, Associação de Produtores e Moradores de Carinhanha, onde a Associação de Produtores e Moradores de Carinhanha, representada pelo seu presidente e por Piau, comunica a todos os moradores contemplados com lotes por meio de doação que os terrenos encontram-se à disposição para a construção. Os lotes foram doados há algum tempo e os beneficiários possuem documentos que comprovam doação. Conforme o compromisso firmado, quem recebeu um lote deve iniciar sua ocupação e construção. Este comunicado refere-se aos seguintes loteamentos: Morada Nova, Parte do Paraíso, Zeca Lima, loteamento ali próximo ao lixão, demais áreas contempladas pela associação. Todos aqueles que possuem documento de doação, devidamente assinado pelo presidente da associação ou por Piau, deverão comparecer ao escritório da associação localizado na rua Alvino Pinto, ao lado da rádio comunitária, para regularizar a situação e identificar corretamente o lote que foi doado. Da mesma forma, quem adquiriu um lote por compra deve apresentar o documento de compra e venda ou recibo que comprove a posse do imóvel. Esclarecemos que existem comentários de que os lotes estão sendo limpos para a criação de animais, criação de gado. Essa informação não procede. A limpeza dos terrenos está sendo realizada com o objetivo de preparar as áreas para a construção de moradias e não para a criação de animais. Lembramos que o acordo estabelecido é a construção de moradias nos lotes recebidos. Tá aqui o recado. 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Vamos lá, minha gente. Ó, tem aqui a informação. Ô, rapaz, ó, que Deus conforte o coração daí dos familiares, né, pelo falecimento de um jovem aí na Feirinha Santa Luzia. Até vi o pessoal publicando, né, pedindo correntes aí de oração. Questão de tratamento, né? Eu não sabia qual era a causa exatamente. Eu tinha visto a publicação, mas não tinha entendido assim qual que era a situação. Aí hoje algumas pessoas publicaram, infelizmente, né, o falecimento aí do filho de Arnaldo de Bié, aí da Santa Luzia. Pois é. Eu vou. Já tem a data de. Já tem aí o horário de sepultamento? Pronto. Então, deixa eu falar aqui. Mandar um abraço aqui. Deus conforte o coração aí de todos. Da família de Wenderson. O Anderson. Chamado de U. O pessoal chama ele de U. O Anderson de Castro Souza. Filho de Arnaldo de Bié. Aí da Feirinha Santa Luzia. Pessoas muito conhecidas aí da região toda. Deus conforte. E o Anderson, né? O U muito novo. Ele nasceu em 5 de agosto de 93 e faleceu hoje, dia 19. Fazia tratamento de coração em Salvador, né, acabou falecendo. Deus conforte o coração todos os familiares. Muito jovem, né? Muito jovem, 93. A informação aqui é que o velório será na casa de seu pai, na casa de Arnaldo, lá na Santa Luzia mesmo, e o sepultamento é amanhã, às 9 da manhã. Deus conforte a todos aí. Triste, né, gente? Pessoas muito conhecidas aí. Vamos lá, 12h34 no nosso Jornal da Pontal.
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Vamos lá, 12h36, 12h36, nosso Jornal da Pontal, nesta sexta-feira, dia 19 de junho. Festividades aí já batendo a porta. O São Pedro lá do Julião, o São João do Julião já tá tudo pronto, tudo preparado para esse grande evento aí. O palco já está montado. Contagem regressiva aí para início ao São João aí da comunidade do Julião. É o Arrasta Povão. O palco já tá pronto, hein? Tá pronto e preparado para receber aí visitantes da região inteira. Foliões. Público deve ser recorde. É o São João do Arrasta Povão. Começa amanhã, o palco já tá pronto. Estrutura está sendo finalizada agora pela manhã, o pessoal da Prefeitura, Secretaria de Cultura, trabalhando duro. E promete lotar a Praça do Julião. Portanto, prepare-se aí. Amanhã começa o Arraiá do Povão na Praça do Comércio. E amanhã já tem, amanhã dia 20, tem Thiago Jonathan, ex-Forró Boys, Cia dos Brothers e Leléu, de Zé Chico. Que mais? De dia 21, que é domingo, aí tem Cela Dourada, Rony Costa e Raquel dos Teclados. É Leléu, Zé Chico. Então, Thiago Jonathan, no sábado, Cia dos Brothers, Leléu, Zé Chico, e no dia 21, domingo, tem Raquel dos Teclados, Rony Costa e Cela Dourada. Os principais aí, artistas nacionais, tem o Thiago Jonathan e a cantora Raquel dos Teclados. Programação faz parte dos festejos juninos, aí da Prefeitura de Malhada, Secretaria Municipal de Cultura, Esporte e Lazer. Um abraço aqui para Naldinho, toda a equipe aí da Secretaria de Cultura. Vai ser uma festa bonita, viu, Naldinho? Uma festa bonita, promete realmente ser uma festa que vai encher essa praça, viu? Vai encher essa praça. Prepara. Carinhã anuncia mais uma atração para o Encontro das Águas e dos Amigos. Depois da banda Mastruz com Leite, agora a Prefeitura de Carinhanha anuncia o cantor Sil Farley, o rei da seresta. Toca aí, Sil Farley. Cadê o Sil Farley? Atração do Encontro das Águas e dos Amigos.

Segunda atração confirmada para o encontro das águas e dos amigos aqui em Carinhanha, o cantor Sil Farles. Foi um showzão na Malhada, hein? Foi um showzão, o pessoal gostou. E agora vem para Carinhanha.

Pronto, garçom! Pronto, pronto, tá bom, tá? Tá bom demais. Bom demais. Ó, nos comentários sempre tem quem vai gostar, quem não vai gostar, mas a maioria tá gostando, a maioria aprovou. A maioria aprovou, tanto o Mastruz com Leite quanto o Sil Farley. A maioria aprovou. Tem uns comentários que o pessoal também não gostou, tal, mas a maioria aprovou. E nunca vai ser unanimidade, né? Nunca vai ser unanimidade. Às vezes tem atração que o pessoal mete a madeira mesmo, sem dó, mas essas até agora tá tendo uma aprovação. Então estão ou, pelo menos no Instagram, né, onde a publicação oficial é feita, a primeira, tem lá os comentários. A maioria está aprovando até aqui as duas contratações. 12h41, deixa eu falar sobre, falando de festa, falar sobre, aproveitar já aqui, falar sobre o circuito municipal de Vaquejada, que já está aí na sua reta final. Rapaz, passa rápido o tempo, hein? Passa, já vai ter a final agora do circuito municipal de Vaquejada. O Ronaldo Cassiano, vamos lá preparar para fazer o convite pro povo semana que vem, viu? Preparar para fazer o convite pro povo na semana que vem, falar dos detalhes dessa programação, dessa expectativa, os detalhes para os, falar da premiação. Sim. É de 1º a 5 de julho, lá na Grovila 23. Alô, Cauã Saraiva, vai correr em casa, hein, Cauã? Montando aí a máquina Asa Branca. Quem corre muito bem também é Buxim, né? Buxim tem uma família grande aí na região. É pertinho da Barrinha também, né? Logo ali. Então, prepara. E tem muito vaqueiro bom nessa região da 23, viu? Muito vaqueiro bom. Que a gente conhece assim mais os que estão nas competições mais regionais, a gente fala aqui com muita frequência, porque são eventos maiores e a gente consegue acompanhar, mas tem uma safra boa de vaqueiros na região, uma safra muito boa, muito boa. Só questão mesmo de oportunidade, porque não é só ser o vaqueiro bom, tem que ter uma montaria boa também, tem que ter condição de correr trecho, pegar a estrada, mas nós temos uma safra muito boa de vaqueiros e de montadores. De 1º a 5 de julho, a final, grande final do circuito municipal de Vaquejada de Carinhanha, junto com a Vaquejada, 19ª edição de Vaquejada na comunidade da 23. E agora, junto com a final do circuito municipal. A Grovila 23 na expectativa para receber aí todos os vaqueiros da região. Serão R$43 mil em prêmios, só da vaquejada, com mais R$30 mil em prêmios do circuito municipal. Então aí vai dar mais de R$70 mil em premiação. Olha que legal, hein? Estão todos convidados. De 1º a 5 de julho. Olha, para falar em vaquejada, mandar um abraço aqui. Seja muito bem-vindo, Jean Carlos. Jean Carlos está de volta aí ao Aras La Marca, numa negociação que levou um certo tempo, demorou um pouquinho, mas tudo no tempo certo, no tempo de Deus. E agora o Aras La Marca tem de volta aí um dos grandes profissionais da região, Jean Carlos. Jean, ele foi o treinador da Nina Apollo, essa égua que veio do Vale da Serra, treinou, preparou, e essa égua hoje pertence, né, ao Ara Serrano, vendida por alta soma e tem se destacado nacionalmente. Além disso, também é um profundo conhecedor, né, do trato desses animais, uma experiência também, né, no agro, já percorreu várias cidades aí também trabalhando no agro e vai contribuir muito, não só na parte de montaria, treinamento de animais, mas também na própria logística de venda de animais, né. O Lamarca também está se preparando aí para outros empreendimentos e Jean vem no momento importante. Também tem a vaquejada do Lamarca agora, final do Circuito Sertão. Então Jean vem no momento importante aí para o Lamarca, somando esforços, né, com a equipe que já tem,
Manda um abraço pro meu amigo Nego Lio também acompanhando a gente. Bora, Lio. Pessoa maravilhosa também. Então tem tudo aí para somar e trazer mais resultados para nossa região. Não só para o Lamarca, mas para a região. Porque o Jean, ele é um cidadão muito regionalizado. O pessoal conhece. Por pouco ele não ia. Por pouco. Faltou uma coisinha assim, ó. Faltou uma coisinha assim para ele ir lá para o Parque Milani. Mas preferiu estar aqui perto de casa. Ele é de Palmas de Monte Alto, preferiu estar aqui perto de casa, onde já também tem, né, uma experiência boa, conhece todo mundo da região, mas por pouco o Milano não carregou o Jean Carlos. Por pouquinho. Mas quando é plano de Deus, né, as coisas acontecem assim. Abraço, Jean, seja bem-vindo. Jean Carlos, a região ganha muito com sua presença de volta aqui, viu? Deus abençoe. 12h46, agora 12h46. Leodorim do Capinão, bora Leodorim, um abraço. João Rocha, quem mais está acompanhando a gente aqui? Alô, Tião de Jesus, alô, Mia, boa tarde. Oi, Arlinda, tudo bom, Arlinda? Seja bem-vinda ao nosso jornal, boa tarde. Presidente da Z33DI. 12h47 agora. Grandes parceiros com a gente no nosso jornal. 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Vamos falar agora sobre atualizar as informações, caso repercutindo muito aí, a questão do senador Jacques Wagner. Vamos só atualizar as informações, as últimas informações. Já é um senhor em 75 anos. Rapaz, tudo isso já? Ele é de 51.
16 de março de 51. 75 anos o galego. Jacques Wagner. Ó, a última informação que chega aqui é que essa notícia, é claro que ela mexe com o governo Lula. Inclusive, o presidente Lula disse que tem informação que ele espera que o Jacques Wagner renuncie à liderança no Senado. Wagner é líder do Senado, líder do governo no Senado. As principais partes aqui da situação de Wagner. O senador Jacques Wagner é acusado de receber repasses do Master. Foi identificado na casa dele, né, uma quantia em dólar. Está sendo apurada a origem desse dinheiro. Wagner negou envolvimento com o Banco Master. Ele disse que não tem envolvimento com o Banco Master. O governador Jerônimo Rodrigues disse que não vai soltar a mão de Jacques Wagner. Mandou uma mensagem de solidariedade, uma nota, inclusive. Estou só resumindo alguns pontos aqui. A Polícia Federal, ela cumpriu ontem, né, mandados de busca e apreensão nessa nova fase dessa operação que investiga fraudes no Banco Master. E um dos alvos foi o senador da República, Jacques Wagner, do PT, que é líder do governo Lula no Senado. Aí nas buscas, os policiais da PF disseram ter encontrado 66 mil dólares e 39 mil euros. Então teve dólar e teve euros. Então encontraram com o Wagner no apartamento 66 mil dólares e 39 mil euros em endereços ligados a ele. As suspeitas da Polícia Federal é que são de que o senador recebeu o pagamento ligado ao banco de Daniel Vorcaro, que é o Banco Master, por meio da empresa do enteado, além de um apartamento em Salvador avaliado em 2,5 milhões de reais. Outro alvo da PF foi o empresário Augusto Lima, que foi sócio do Banco Master e teria realizado um pagamento de 3,5 milhões de reais ao núcleo familiar de Jacques Wagner. Sobre isso, aí repercutiu, né? Foi de norte a sul do Brasil, repercutiu nas pequenas cidades, onde o PT tem liderança, nas grandes cidades também. A oposição já claramente não ia deixar esse assunto passar pequeno, mas mesmo internamente, dentro da base governista, o impacto foi grande. Embora não haja condenação, mas a investigação ela causou alguns impactos, obviamente. Há diversos canais que já cravam. Várias pessoas próximas a Lula dizem que Lula, o próprio Lula, que ligou para Wagner, segundo Wagner, disse que manifestou solidariedade ao galego. Mas aliados próximos a Lula dizem que o presidente da República já avalia como insustentável a permanência e espera que a iniciativa de sair do cargo seja do próprio Jacques Wagner. Wagner falou que só sai do cargo de líder do Senado, do governo no Senado, se o Lula tirá-lo. Então agora vai ficar esse impasse. Lula tira Wagner ou Wagner sai espontaneamente da liderança no Senado. Aliados do presidente também avaliam que a operação pode fornecer o discurso de defesa de Flávio Bolsonaro, também abalado por denúncias de envolvimento aí com Daniel Vorcaro, naquele caso do filme. Agora, o que Wagner fala? Wagner negou. Ele reagiu a essa operação e disse que, foi numa entrevista na Band News, disse que nunca recebeu dinheiro do Banco Master. Ele admitiu, no entanto, ter pedido para o banqueiro baiano Augusto Lima, ex-sócio de Daniel Vorcaro, comprar um apartamento, sob a condição de que ele recompraria posteriormente. Então o BO está aqui, ó. Wagner admitiu ter pedido para o banqueiro baiano Daniel Augusto Lima,
que é ex-sócio do Daniel Vorcaro, para comprar um apartamento, na condição de que ele, Wagner, recompraria depois esse apartamento. O imóvel é avaliado em 2,5 milhões de reais e a Polícia Federal investiga suspeitas de que o senador tenha recebido pagamentos ligados ao master, além do apartamento. A assessoria do senador Jacques Wagner emitiu uma nota afirmando que o senador não é réu, não foi denunciado e não foi acusado em nenhum processo relacionado às investigações do master. Então, essa é a informação que se tem aqui, de forma bem resumida para você. 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Muito bem, muito bem, muito bem. Agora, minha gente, 1h em ponto. 1h em ponto no nosso jornal. Programa terminando, você que tá com a gente, uma ótima tarde. Na sequência, o programa de Bem com a Vida, a gente volta na segunda-feira, e você que vai para a festa do Julião, vá com cuidado, vá com calma, vá com atenção. Estrada, a gente sabe que não tá 100%, né? Tem aquelas ondulações, pessoal que vai pegar alguns lugares, quem vem do Uiú pode encontrar buraco e aqueles remendos que pode provocar acidente, tirar carro de pista. Então, muito cuidado. Você que vai curtir a festa, vá curtir sua festa, mas com tranquilidade e com muita atenção também nas estradas. Deus abençoe a todos. Bom final de semana. Bom jogo do Brasil hoje com Haiti. Brasil 6 ou 7, vou chutar aqui 7, Haiti 0.
Isso, a gente, como a gente fala na segunda, mas vamos torcer para dar certo, hein? Vamos ser otimistas aí. Um abraço a todos, minha gente, até segunda-feira. Deixa um trechinho da Raquel dos Teclados, a atração aí lá do Arrasta Povão do Julião. Vamos ouvir. Tchau, gente.

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Glória a Deus! Que maravilha, hein? Tarde especial de sexta-feira. Hoje estamos em uma tarde maravilhosa de sexta-feira e o meu e o seu, o nosso programa de Bem com a Vida está entrando no ar. Nessa tarde maravilhosa, hoje 19 de junho de 2026, estamos aqui ao vivo pela melhor, pela mais completa rádio do Brasil, a nossa rádio Pontal FM 91,5. Maravilha! Obrigado a você pelo carinho, obrigado a você pela audiência. Você que está nos acompanhando aí na sua casa, você no trabalho, na fazenda, no sítio, ou nos ouvindo, acompanhando a nossa programação pela internet ou pelo aplicativo da Rádio Pontal. Sejam todos muito bem-vindos! Feliz é a nação cujo Deus é o Senhor. Então, nessa tarde, a nossa nação brasileira, ela é feliz, ela é bem-aventurada, porque tem o Senhor como o nosso Deus, o Deus Criador dos céus e da terra. E nessa tarde, nós estamos aqui com a missão de levar até você a palavra de Deus, o Evangelho do Senhor. É levar o nosso próprio Deus aí aonde você estiver. Ele é o Deus de perto, é o Deus de longe, e eu creio que o Senhor, nessa tarde, Ele escolheu este dia, esta tarde, para falar contigo, para mudar a sua vida, mudar a sua história. Eu creio que o Senhor tem uma bênção para você, e ela não é apenas material, ela começa primeiro no espiritual, é na sua alma. Porque uma alma que tem Cristo como Salvador é uma alma alegre, é uma alma feliz. Por quê? Porque ela teve um encontro pessoal com Jesus. Então, onde você estiver, você pode também ter este encontro com Jesus. Então, meu querido ouvinte, abra o coração, deixa Deus falar contigo. Amém? Glória a Deus. E daqui a pouquinho, ministrando a palavra, nossa querida irmã, líder da SEMADEC, junto com o diácono Carlson, a nossa irmã missionária Isabel. Daqui a pouquinho, trazendo a porção da palavra de Deus para a nossa edificação. Então não sai daí, viu? Aumenta aí o volume do rádio e deixa Deus falar contigo. Vamos orar? Falar com Deus? Então, onde você estiver, ore comigo, fale com Ele, peça, clame, adore, mas nunca esqueça de agradecer. Um coração grato a Deus, sem dúvida, é um coração que tem muita gratidão, teve um encontro com Jesus. Então, quem teve um encontro com Jesus é muito grato. Amém? Oremos. Pai, no nome de Jesus, o teu Filho, queremos nesta hora te agradecer e te louvar por mais um dia, por mais uma oportunidade que o Senhor nos concede de estarmos aqui. Meu Deus, nos dê graça, nos dê sabedoria, nos dê discernimento, nos dê direção. Meu Deus, que o Senhor possa tomar as nossas vidas nessa tarde como um canal de bênçãos, Pai. Em nome de Jesus, que possamos, meu Deus, ser boca do Senhor nessa tarde para falar do Teu grande amor, para pregoar a Tua palavra. Meu Deus, fala conosco nessa tarde. Meu Deus, vá de encontro a cada necessidade. Meu Deus, que o Senhor possa estar restaurando, curando, libertando e salvando. Em nome de Jesus, é o que nós te pedimos e te agradecemos, em nome de Jesus. E todos dizem, amém. Vamos iniciar o nosso programa de hoje com um louvor muito lindo e abençoado para nossa edificação espiritual. Eu gostaria de tocar esse louvor para você que está nos acompanhando de muito longe ou também de muito perto, né? Vamos ouvir ele adorando Samuel Mariano. Samuel Mariano adorando, e a gente adora também. Este hino que tem como título Respira. Quero aproveitar e dedicar esse louvor, né, para toda a minha família acompanhando o programa. Um alô também nessa tarde aos nossos ouvintes
aí no norte de Minas, também nos acompanhando, né? Cada cidade circunvizinha, receba aí este louvor para sua edificação espiritual.

Glória a Deus. Lindo louvor para a nossa edificação espiritual com ele, Samuel Mariano. Esse hino muito lindo e edificante, né? Respira. Glória a Deus. 13 horas e 21 minutos. A gente vai seguindo a nossa programação. Deixa eu trazer aqui uma participação especial da nossa ouvinte Lúcia do Alto Bonito. Ela que manda um alô para toda a família e para todos os ouvintes do programa. Deus abençoe a nossa ouvinte Lucy. Deus abençoe todo mundo aí no Alto Bonito, nos acompanhando nessa tarde.

0: E não vos conformeis com este mundo, mas transformai-vos pela renovação do vosso entendimento, para que possais experimentar qual seja a boa, perfeita e agradável vontade de Deus. Romanos capítulo 12, versículo 2. E a gente vai seguindo a nossa programação. Deixa eu trazer os nossos convites. Hoje, sexta-feira, temos aí uma programação especial e abençoada. Culto nos bairros e você é o nosso convidado. Bairro São Francisco, na nossa congregação da Assembleia de Deus, na direção dos nossos queridos irmãos, presbítero Sinvaldo e também o presbítero Divino. Hoje também temos culto lá no conjunto habitacional Piquezeiro 1, na direção do nosso irmão diácono e apresentador do programa De Bem com a Vida, Gilmarês, e a missionária Tauíra. Você que mora aí no conjunto habitacional, você é o nosso convidado especial. Hoje também temos culto aí no bairro Alto da Colina, na rua São João, aí na direção do evangelista Nilson Lopes e o presbítero Sócrates Santos. Bom, no domingo, às 8 horas da manhã, teremos a nossa escola bíblica dominical. E você é o nosso convidado especial. Venha, traga a família, convide mais um e venha se alimentar da palavra de Deus. Então, domingo, 8 da manhã, escola bíblica dominical para todas as idades. Então, papai e mamãe, traga seus filhos para conhecer a Deus através da sua palavra. Então, ali teremos lições bíblicas para toda a faixa etária, crianças, adolescentes, pré-adolescentes, senhoras e senhores, e também os jovens. Então, você que está nos acompanhando, não perca, domingo, às 8 da manhã, Escola Bíblica Dominical. E domingo à noite, nós teremos um grandioso culto com a participação do grupo USADEC. Não é isso, irmã Isabel? Teremos aí uma participação especial das nossas irmãs no domingo e você é o nosso convidado. Prepare aí o seu coração e venha participar conosco, viu? Domingo, 7 horas, a partir das 7 horas, na nossa Igreja Evangélica Assembleia de Deus. 13 horas e 25 minutinhos. Deixa eu trazer aqui rapidinho um parceirão conosco. E aproveitando também, eu gostaria aqui de mandar um alô especial aos nossos ouvintes lá no Jupi, né? No núcleo, no Jupi, Riacho do Capinão, Capinão, nos acompanhando nessa tarde maravilhosa. Que Deus abençoe. 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
0: 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Foi, a gente vai seguindo agora a nossa programação com um rápido e abençoado louvor e, na sequência, a palavra de Deus com a nossa irmã missionária Isabel. Então não saia daí, viu? Ela também vai estar trazendo aqui alguma coisa muito boa, uma novidade maravilhosa para todos nós. E tá chegando o dia, viu? É final do mês. Daqui a pouquinho ela vai falar para nós um pouquinho sobre esses 3 dias, viu? 3 dias, uma festa abençoada que vai acontecer na nossa Igreja Assembleia de Deus, tá bom? Vamos então com ele, Samuel Mariano, mais um novo com Samuel Mariano, esse hino que tem como título Reatando a Amizade.
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0: Maravilha, hein? Glória a Deus, reatando a amizade. Você precisa reatar a sua amizade com o próprio Deus, viu? Você, quem sabe, parou no meio do caminho, na caminhada, está desanimado? Pois bem, é hora, é o momento, é agora, né? Não é amanhã, é hoje. Então aproveita essa oportunidade e reata a amizade que um dia você teve com o Senhor. Ele está te aguardando. Vamos então aqui falar com a nossa irmã missionária Isabel, aqui no programa De Bem com a Vida. Irmã Isabel, a paz do Senhor Jesus. Tudo bem, minha irmã?
1: A paz do Senhor Jesus, Daniel. A paz do Senhor Jesus, caros ouvintes que estão aí na sintonia. Tudo bem, graças a Deus, Daniel. E você, como é que tá?
0: Estou ótimo, graças ao nosso bom Deus, né? Que nós estamos bem e estamos hoje aqui no programa De Bem com a Vida, viu? Irmã Isabel, temos aí uma novidade, né? Quem sabe os nossos irmãos, amigos e ouvintes ainda não estão sabendo. Mas hoje vão conhecer um pouquinho e aí dá aproveita e já traz aquela programação especial para nós, tá bom? Vamos falar então desse dia, dessa festa.
1: Vamos lá, Daniel. Você sabe que quando eu venho aqui é para trazer novidade.
0: Trazer coisa boa, né?
1: Coisa boa. Então, nós estamos aí com uma festividade, né? Eu acredito que logo mais o pastor vai estar... direcionando a liderança da UMADEC, né, para vir aqui. Mas já estamos aqui adiantando essa novidade para você que está aí na sintonia. Grave essa data, dia 26, 27 e 28 desse mês de junho. Já logo ali nós temos aí o Congresso de Jovens.
0: Congresso de Jovens, é isso?
1: Exatamente.
0: É a UMADEC, né?
1: A UMADEC, todo o campo de Carinhanha, né? Toda a UMADEC, nós estamos aí preparando, né, a liderança na pessoa do Diácono Júnior, da nossa irmã missionária Maria Madalena, né? Que estão aí na direção, na liderança, fazendo um excelente trabalho.
0: Glória a Deus, tá aí. É dias 26,
1: 27 e 28 de junho.
0: Tá aí, você não pode perder, viu? Grande Congresso da UMADEC. Vamos falar agora, irmã Isabel, da programação?
1: Vamos
0: quem
1: lá.
0: Vai estar conosco? Eu acredito que quem não... Ó, o primeiro lugar, né? Esse daí, o próprio, não vai faltar. E ele não... Se ele não estiver na festa, não tem festa, que é o próprio Deus.
1: É verdade, a festa só faz sentido com a presença dele. E antes de mais nada, antes de confirmar pregador, antes de ver cantor, a gente primeiro clama, Daniel, a gente clama para que o nosso Deus, ele se faça presente. A gente clama para que o Espírito Santo, né, se sinta à vontade no nosso meio. E é isso que você falou, a presença mais importante. E essa que a gente tem a certeza, né, que não vai faltar. É a presença do nosso Deus. Então você que está aí do outro lado, você que deseja mais da presença de Deus, tem essa data marcada. Eu encontro que ele terá com vidas ali, né, nesses dias ali de congresso na nossa igreja Assembleia de Deus.
0: Está aí, Deus Todo-Poderoso vai estar presente.
1: Glória a Deus.
0: E quando a gente fala que ele vai estar presente, a gente não pode deixar de estar presente lá.
1: Exatamente. Né?
0: Então você que está nos acompanhando, você meu amigo, meu ouvinte, meu irmão, jovem, né? Também queremos aqui convidar, né? Especificamente também, né, irmã Isabel?
1: Sim, sim.
0: Os jovens.
1: Exatamente. O tema, Daniel, desse congresso, eu acho que é uma coisa assim que... Por isso que eu estou falando que vai ser dias de encontros ali, né? Buscar-me-eis e me achareis. Eu acho aqui que o Senhor está fazendo um chamado para nós nesse dia. Então eu creio que Ele vai encontrar corações ali. Eu creio que Ele vai tocar em corações ali, né? Nós cremos e profetizamos que há encontros marcados nesses dias. Então você que está aí do outro lado, você que é jovem, você que quer mais da presença de Deus, você que quer participar de um congresso, talvez você nunca participou. Nós estamos aqui fazendo este convite especial para você. Venha, dia 26, 27 e 28 de junho, tem essa festividade e temos a certeza que será seu na terra.
0: Tá aí, não perca, viu? já marcou na agenda, eu falo agora, igual o irmão Diácono Carlos, coloca aí na... coloca aí na porta da geladeira, viu? Esse lembrete, viu?
1: Pra não esquecer.
0: Pra não esquecer. Toda vez que você vai lá tomar uma água, né, irmã Isabel?
1: Exato.
0: Você vai lembrar da festa. E você vai pensar, ó, eu não posso me esquecer dessa data, porque eu marquei um encontro com Deus.
1: Exatamente.
0: Então, dias 26... Ó, marca de novo aí, viu? 26, 27 e...
1: 28 de junho.
0: 3 dias, hein?
1: Isso.
0: Que bênção.
1: Só que teremos
0: dias.
1: 4 cultos, né, Daniel? A gente tem aí na sexta-feira à noite, no sábado também à noite, a partir das 6h30 da noite. E no domingo a gente vai ter uma programação de manhã, né, a partir aí das 8h30. E à noite também nós teremos aí o encerramento. Então são 3 dias, mas são 4 cultos. Então você que vem de outra cidade, traz uma roupa a mais, porque tem culto de manhã também no domingo, viu, meu irmão?
0: Tá aí, não perca, viu? Não perca esta programação, esta festa. Jesus, ele tem algo para falar contigo, viu? É um encontro, viu? É, vamos então agora de programação?
1: Vamos lá. Temos aí já confirmado, né, o preleitor, ele que é pastor, Rivaílson. Ele vem direto da cidade de Itatim, Bahia.
0: Sul da Bahia?
1: Exatamente. É um grande pregador. É uma pessoa que tem autoridade no tema, né?
0: Nunca veio aqui, né?
1: Nunca veio. Primeira vez.
0: Primeira vez aqui em Carinhanha, hein, gente? Não? Ó, bênção de Deus, hein? Que maravilha. E quem mais, irmã Isabel?
1: E temos também o cantor, né? Cantor, o nome dele é Elvis Nogueira. Esse é direto lá de Salvador, Bahia.
0: Tá aí, gente, ó. Programação abençoada, viu? Cantor, o nome do cantor é?
1: Elvis Nogueira.
0: Elvis Nogueira. E o pastor, pregador?
1: Rivaílson. É, Rivaílson.
0: Rivaílson, tá aí, gente. Vai ser bênção, viu? Prepare o seu coração, prepare a sua caravana, né? Agora a gente convida aí você que mora em uma outra cidade, né, irmã Isabel?
1: Exatamente. Prepare a sua caravana e venha com o coração disposto a encontrar a Deus nesses 3 dias, né? Se talvez você não conseguir vir os 3 dias, separe um dia ou 2. A minha vontade é que você venha aos 3, né? Porque são dias em que porções diferentes vão ser derramadas em nosso meio. Mas talvez você não tenha a disponibilidade de vir os 3 dias. Separe uma data, né, dentro desse fim de mês, e venha com o coração pronto para encontrá-lo, né? Porque eu tenho certeza que ele se manifestará em nosso meio.
0: Amém. Tá aí. Programação especial e abençoada, final do mês, congresso da UMADEC, União da Igreja Assembleia de Deus, da Juventude da Igreja Assembleia de Deus. Vai ser bênção, viu? Vai ser bênção. Vamos agora de palavra. É palavra, né, irmã Isabel?
1: É palavra, Daniel.
0: Então vamos lá, então. Fique à vontade. Deixa Deus te usar.
1: Glória a Deus. É, Deus é tão maravilhoso, irmãos. Você que está aí do outro lado, eu sinto no meu coração uma gratidão muito grande nessa tarde. Eu sinto no meu coração uma gratidão porque eu sei que Deus está aqui. E eu sei que Ele tem uma palavra para você que está aí do outro lado. A palavra na qual Ele confiou a mim nessa tarde está lá no livro de Atos, capítulo de número 16. E o versículo de número 25, que tem por título A Convenção do Carcereiro. A Bíblia diz, no versículo de número 25, assim: e perto da meia-noite, Paulo e Silas oravam e cantavam hinos a Deus, e outros presos os escutavam. E de repente veio um tão grande terremoto que os alicerces do cárcere se moveram, e logo se abriram todas as portas e foram soltas as prisões de todos. Então, acordando o carcereiro e vendo abertas as portas da prisão, tirou a espada e quis matar-se, cuidando que os presos já tinham fugido. Mas Paulo clamou com grande voz, dizendo: não te faça nenhum mal, que todos aqui estamos. E pedindo luz, saltou dentro e, todo trêmulo, se prostou ante Paulo e Silas, e tirando-os para fora, disse: Senhores, o que é necessário que eu faça para me salvar? E eles disseram: crê no Senhor Jesus Cristo, e serás salvo tu e a tua casa. Glória a Deus. O Senhor colocou essa passagem, né, no meu coração. E aqui relata um período da história da vida de Paulo e Silas, na qual eles estavam presos. Eu vou parafrasear um pouquinho dessa história para você que está aí do outro lado. Aqui vai contar sobre um momento em que Paulo e Silas eles foram levados para a região de Filipos. Nessa região aconteceu uma convenção de uma moça chamada Lídia. E essa Lídia, ela insistiu para que Paulo e Silas permanecessem ali, na região da Macedônia ali, pregando o Evangelho, pregando a palavra de Deus. E ali eles ficaram. Só que existia naquele lugar onde eles estavam uma jovem, né, que ela era, vamos colocar aqui, que ela era possessa por um espírito maligno. E esse espírito maligno era um espírito de adivinhação. Essa jovem, ela vinha atrás de Paulo e Silas dizendo que eles eram homens servos do Deus Altíssimo e eles mostrariam o caminho da salvação. A Bíblia diz que Paulo andava na frente e ela vinha testificando sobre eles atrás. E Paulo logo ele se ira, porque, e aqui eu já começo a pregar, porque ali não é uma testificação de algo bom. Né? A gente tem que lembrar que mesmo que ela está falando coisas boas a respeito de Paulo e Silas, era um demônio que estava falando na boca dela. Então, quando Paulo e Silas eles percebem que ali, né, é algo maligno, Paulo levanta suas mãos e dá ordem àquele espírito maligno e logo ela fica liberta. Eu estou parafraseando a história para que você entenda como Paulo e Silas foram parar na prisão. Logo em seguida, né, atrás daquela mulher, existia uma situação, porque como o espírito maligno que estava sobre ela era um demônio de adivinhação, então senhores se apossaram da vida dela para que pudessem arrecadar dinheiro usando aquela situação em favor deles. Quando eles perceberam que aquela mulher ela já não tinha mais aquela habilidade, ela já não poderia mais ser usada daquela forma, eles se iraram contra Paulo e Silas. E a Bíblia diz, irmãos, você que está aí do outro lado, que eles pegaram Paulo e Silas, bateram neles e colocaram eles no cárcere inferior da prisão. O que eu acho mais interessante é que a história diz que esse lugar, o cárcere inferior, este lugar onde colocaram Paulo e Silas, era como se fosse mesmo um lugar de humilhação. Eu estava lendo na história, dizia que esse cárcere era um lugar onde até as próprias fezes ali dos outros presos desciam para aquele lugar. Então era um lugar mesmo ali, um lugar mais escuro, o lugar mais terrível de estar, o lugar mais esquecido, o lugar de mais humilhação. Foram ali, né, que eles jogaram Paulo e Silas. Por quê, irmã Bel? Porque eles cometeram um delito? Não. Porque eles estavam dedicados em fazer a obra do Senhor. Muitas vezes é assim, né? É assim que acontece. Às vezes você está fazendo a obra de Deus e nesse meio de caminho você se depara com algumas situações nas quais você não consegue entender, nas quais o seu entendimento não alcança. Talvez se você fosse parar para pensar, eu me pego imaginando talvez o que passou, né, na cabeça de Paulo, o que passou na cabeça de Silas. Talvez isso aqui é cabeça de pregador, isso aqui é minha imaginação. Talvez eles poderiam pensar, mas meu Deus, eu estou fazendo a tua obra, talvez eu não mereço estar aqui neste lugar. Só que a gente percebe a postura, né, de Paulo e Silas. A postura desses homens eram posturas de um verdadeiro adorador. onde nós lemos aqui, está escrito que perto da meia-noite, eles dentro dessa situação, irmãos, depois de sofrer tudo isso, de ter apanhado injustamente, estar no lugar mais horrível, eles cantavam e oravam. Eles oravam e cantavam. Então, eu entendo aqui nessa tarde que a adoração, que a oração de Paulo e Silas, ela não é dependente da situação. Eles adoram, eles oram, independente do que aconteça. E foi para isso que o Senhor me mandou vir aqui nessa tarde, nessa noite. Talvez, eu não sei o que você tem passado aí do outro lado, mas o Senhor quer de você uma postura. Qual é a postura? De uma verdadeira adoradora, de um verdadeiro adorador. Talvez passando por um lugar difícil, talvez passando por um lugar de tribulação, talvez passando por situações que nem você está compreendendo. Mas qual é a postura, irmã Bel? É de orar e de adorar. É de adorar e de orar. Eu dou glórias ao nome do meu Jesus, porque eu sei que essa palavra tem direção e tem um coração que precisa ouvir isso. Volte ao lugar da oração e da adoração. Não permita que as dificuldades desta vida, possa calar a sua voz. Que voz, Bel? A voz que fala, a voz que clama? Não! A voz que adora, a voz que se prostra, a voz que fala com Deus, a voz que ora, né? A voz que clama. Eu acho interessante que o termo adoração, biblicamente falando, significa rendição. E nós servimos um Deus que eu tenho a certeza que tudo que Ele mais quer de mim e de você é que nós estejamos rendidos. Sabe o que é estar rendido? É você entregar para papai o controle de tudo. Mesmo quando você não entende, mesmo quando você não compreende, mesmo quando a sua justiça própria fala que você não merecia passar por qualquer situação, mesmo quando as coisas acontecem e vai além do seu entendimento, você está rendido a Deus. É você entregar a chave, é você entregar o volante, né, nas mãos dele, confiar que a trajetória da sua vida está na mão de alguém que nunca errou a rota. Ele nunca pegou um caminho ruim. Ele nunca te colocaria numa situação que fosse para te matar. Não. Ele sabe exatamente pelos caminhos que te conduz. E aqui Paulo e Silas estavam numa situação, né, que talvez se fossem para eles reclamar, se fosse para eles parar, talvez aqui teria parado. Né? Mas eles decidiram ter uma postura diferente. Eles oravam e adoravam. Sabe uma coisa que eu acho interessante aqui dentro desse versículo? Na parte B fala assim: e os outros presos escutavam eles. Meu irmão, diante dessa situação que você está passando, existem outras pessoas te escutando. Existem presos que estão escutando. Escutando o que, Bel? Escutando o seu posicionamento. Escutando o que está saindo da sua boca. E o que está saindo da sua boca é o que, Bel? É adoração? É oração? Ou talvez você está reclamando? Existe um público que está ouvindo você. Existem presos que estão escutando você. Uma coisa que eu acho bastante interessante é que nessas situações, né? É nas situações mais inusitadas. Às vezes Deus coloca alguém dentro de um quarto de hospital para que você possa orar e adorar dentro desse lugar. Às vezes Deus coloca alguém dentro de uma grade, mas para que você possa orar e adorar. Às vezes Deus coloca alguém numa situação financeira difícil, mas para que você venha o quê? Ter uma postura de um verdadeiro adorador. Ter uma postura de um verdadeiro servo de Deus. Creia que dentro dessa circunstância, Deus pode transformar o que é maldição em bênção, porque Ele é especialista em fazer isso. E não existe nenhum detalhe da nossa história que na mão de Deus é desperdiçado. Até os nossos fracassos, Ele usa para a glorificação do nome dEle. Então, qual é o conselho nessa tarde? O conselho, a direção é o quê? Ora e adora. Enquanto eles estavam nesse momento, nessa postura, irmãos, orando e adorando, a Bíblia diz, e de repente... Eu amo essa palavra quando ela está escrita na Bíblia, de repente. Porque o de repente de Deus acontece no dia que você menos imagina. Por isso que é de repente, né? Já viu aqueles testemunhos que falam, Bel, eu estava lá na sala, lá na minha casa, eu estava orando e de repente eu senti que a presença de Deus inundou o meu lar, eu senti a glória de Deus. Quando uma pessoa é batizada com o Espírito Santo, nos lugares mais inusitados, eu estava na beira da minha cozinha, lá na beira da pia, e enquanto eu lavava os pratos e eu cantava, de repente, é no de repente de Deus que as coisas mais maravilhosas acontecem. Foi no de repente que o Espírito Santo desceu em Atos 2. Foi no de repente que Deus transformou um vale de ossos secos em um exército numeroso e cheio de vida. O de repente de Deus tem os seus mistérios. E esse de repente aqui, né, onde nós estamos lendo, fala que veio um grande terremoto. Olha para você ver. Eles estavam orando e adorando e de repente veio um grande terremoto. O que aconteceu com o terremoto? Que os alicerces dos cárceres se moveram e logo se abriram todas as portas e todos foram soltas as prisões de todos. Então, se você manter a postura de um adorador, se você manter a postura de um crente fiel, o de repente de Deus pode chegar na sua casa hoje. O de repente de Deus pode estar marcado no calendário do céu para alcançar essa situação e mudar esse cativeiro. Repare, nós estamos falando aqui de uma prisão. Uma prisão, né, é um lugar que tem muitas celas. Que tem muitas celas e tinha muita gente presa ali, tenho certeza. Mas dentro dessa cela, só havia duas pessoas que oravam e cantavam. Só havia dois homens que oravam e adoravam. Na grande maioria das vezes, na nossa vida espiritual, é assim que acontece. Quem ora e quem adora sempre é minoria. Às vezes, Deus levanta somente dois dentro de uma casa, para orar e para adorar. Às vezes, Deus levanta um remanescente dentro de uma família inteira, para orar e adorar. Mas repare que a Bíblia nos diz nessa tarde que a oração desses dois e a adoração desses dois foi o suficiente para estremecer toda aquela prisão. Você recebeu aí? Eu dou glória a Deus porque tem gente que está entendendo. Você, nas mãos de Deus, orando e adorando, é o suficiente. Talvez você está pensando, está pedindo para Deus para que Ele mande mais pessoas, para que Ele envie mais intercessores. Mas Deus te diz nessa tarde, a sua oração, a sua intercessão, a sua adoração é o suficiente para estremecer todas as prisões. Aleluia! Receba de Deus nessa tarde. Aleluia, porque Deus tem libertação para a vida de pessoas aqui nessa tarde. Porque Deus quer quebrar correntes através da sua adoração. Não deixe de adorar, não pare de adorar, não cesse a oração. Porque grandes coisas falaram ao ser, vai fazer o Senhor através da sua vida e na sua casa. Uma situação dentro desse texto que me chama mais atenção, que diante de todo esse reboliço que nós ouvimos aqui nessa tarde, havia um homem, um carcereiro. E quando ele viu que a prisão que ele cuidava estava toda arrebentada, ele quis se matar. Ele falou, meu Deus, agora já foi. Né? Agora eu não vou mais poder viver, porque os próprios romanos, eles faziam isso. Um exemplo, se eu fosse presa e eu fugisse, a sentença que estava sobre mim era posta em cima do carcereiro, em cima do homem, né, do carcereiro que cuidava da prisão. Então, já era deduzido ali que aquele homem, a sentença dele era a morte. Então, para ele não morrer, ele ia se matar. Vê se pode. Tem pessoas que é desse jeito, né? Às vezes, para fugir da morte, quer se matar. Mas o nosso Deus, ele veio para trazer vida. Quando aquele homem, ele pensa nisso, Paulo grita dentro da prisão: não faça isso contra ti mesmo. E quando ele percebeu que estavam todos ali, ele quis a salvação. Ele não quis morrer mais. Ele quis perguntar o que ele precisava para ser salvo. E Paulo deu a instrução. Sabe o que você, meu irmão, meu amigo, você ouvinte que está aí do outro lado, sabe o que você precisa para ser salvo? Nessa tarde, Deus fala contigo. Eles disseram: crê no Senhor Jesus Cristo. O que você precisa para ser salvo, para ser liberto, é somente crer no Senhor Jesus Cristo. Crer no Senhor Jesus Cristo. É somente crer nele, e a salvação de Deus alcançará a sua vida, alcançará todas as esferas da sua vida. E sabe o que eu acho mais lindo dentro de tudo isso? É que a salvação não para só nele. Será salvo tu e a tua casa. O que Deus fala conosco nessa tarde é que tem salvação para você e também tem salvação para os seus. Tem salvação para a tua vida, mas também tem salvação para o teu marido, tem salvação para o teu filho, tem salvação para o teu pai, tem salvação para os teus primos, tem salvação para a tua casa. Basta somente crer no Senhor Jesus. Fique com essa palavra. Que o Espírito Santo complemente no teu coração aquilo que talvez hoje o meu entendimento não foi capaz de ministrar, mas que ele complete a obra que ele já tem começado na sua vida e também na minha vida. Deus abençoe.

Vamos fazer uma oração. Você que está aí do outro lado, neste momento, nessa hora, eu peço que somente feche os seus olhos. Feche os seus olhos, porque quando você fecha os seus olhos, você consegue se desligar melhor das coisas que estão ao redor e concentrar naquilo que é o mais importante nessa tarde, que é a presença do nosso Deus. Senhor, meu Deus e meu Pai, nessa hora, neste momento, meu Pai, eu quero te agradecer por tudo. Eu quero te agradecer pela tua presença que é real aqui. E eu quero te agradecer, Senhor, pela vida desse irmão que está aí do outro lado, desse amigo, dessa pessoa, Senhor Jesus, onde a minha voz tem alcançado nessa tarde. Eu quero te pedir, Senhor, pelos lares nessa tarde. Eu quero te pedir, Senhor Jesus, que cadeias venham ser quebradas. Eu quero lhe pedir, meu Pai, que vidas venham ser libertas. E que aqueles nas quais o Senhor levantou

as famílias, Pai, salva famílias inteiras. Repreenda, Senhor Jesus, tudo aquilo que não é teu dentro dos lares nessa tarde. E completa a obra, Senhor, que o Senhor já tem começado em nosso meio. Fortalece os seus remanescentes, ó Pai, os pilares nos quais o Senhor levantou para ser, Senhor Jesus, intercessores em teus lares. Que eles venham, Senhor, sentir da parte do céu nessa tarde um renovo de Deus para continuar orando e adorando, mesmo em tempos de dificuldade. É isso que eu te peço em nome de Jesus. Amém.

0: Glória a Deus, palavra abençoada, palavra diretamente do trono da graça de Deus para a nossa edificação espiritual. Chegou até o teu coração, toma posse dessa palavra, tome posse desta bênção no nome de Jesus. Quero aqui agradecer a nossa irmã missionária Isabel, líder da SEMADEC, Secretaria de Missões da Igreja Assembleia de Deus, e hoje aqui no nosso programa trazendo boas novas sobre o Evangelho de Cristo, que são boas novas de salvação, e também falando dessa festa que vai acontecer nos dias, irmã Isabel,
1: 26, 27 e 28.
0: Pronto, você não pode perder. Congresso da UMADEC, Congresso de Jovens na nossa Igreja Assembleia de Deus. Irmã Isabel, aproveita e manda um alô.
1: Moço, sempre tem alô, né, Daniel? Quero mandar aquele alô especial. O irmão aí, Juarez, moço, que está aí ouvindo. Ele mandou mensagem aqui mais cedo. Deus abençoe, irmão Juarez, Juarez Nobre, né? Abençoe também a nossa missionária Maristela Costa. Também a nossa missionária Maria Astéria, lá na feirinha. Nossa missionária também, a irmã Maria José, ali na Sudene, irmã Leni, que tem feito um trabalho significativo no campo de Carinhanha. Enfim, a todas as missionárias, né, que têm se dedicado, né, esposas de presbíteros, cada mulher que tem se dedicado aí na obra, ajudando seus maridos, que o Senhor abençoe poderosamente.
0: Amém. Glória a Deus. Tá aí a Lores, maravilha. Quero trazer aqui também um convite especial à nossa irmã Maria José, que traz aqui um convite hoje, culto na casa de Juventino, filho do irmão Raimundo, no bairro Sudene, viu? Na rua Nova Esperança, tá aí aquele culto abençoado hoje, aí no bairro Sudene. Bom, o programa tá ficando por aqui, mas eu gostaria ainda de trazer as últimas participações, né? E também os nossos parceiros conosco nessa tarde maravilhosa. 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
0: 14 horas e 8 minutos, programa ficando por aqui, agradecendo a todos vocês pelo carinho, pela audiência, nossa querida ouvinte, a nossa irmã Cleuzinha, acompanhando o programa, mandando aquele alô para toda a família e todos os ouvintes do programa. Deus abençoe. Também o João Rocha, também nos acompanhando, Deus abençoe. Quero mandar um alô para toda a família lá em Rio Verde, Goiás. Nossa família tá aí, Deus abençoe todo mundo, viu? Vamos com a última, Marcos Antônio Galileu, aqui no nosso programa. Fiquem todos com Deus, pois nós vamos com ele. Tenham todos um final de semana abençoado e até segunda. Tchau, tchau.

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1: Abra um sorriso.
0: Oi, abra o sorriso, vem com a gente.
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0: Hoje é sexta, hein?
1: Vem em mim, sexta-feira sua linda.
0: Oi, sexta-feira, uma ótima tarde para você que se liga aqui na Pontal. Muito obrigado pela companhia, pela sua audiência. Sexta-feira, dia 19 de junho. Tudo bem por aí? Gente, estamos já chegando aí, aquela reta do São João. Todo mundo aí ligadinho, todo mundo já na expectativa. Ai, que mês bacana, né? Aqui no Nordeste é bom demais da conta. 2h19, daqui a pouco chegando para você resumo de novelas, Pontal Notícias, a sua participação através do Zap da Pontal, dose dupla às 16h, tem muita interatividade por aqui. Para você que não me conhece, eu sou Mário Sérgio, prazer enorme e obrigado por deixar de entrar em sua casa e te desejar uma excelente tarde. A gente vai juntos fazendo a festa aqui na melhor.
1: Bom.

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0: Bora então, agora é o resumo de sua novela, aliás, A Nobreza do Amor, né? Vamos lá. A Nobreza do Amor, capítulo 82. Fortunato tem uma crise de ciúmes de Maria Helena. Tonho afirma a Niara que Gendal não se aproximará de Alica. Chinua revela a Kenya os novos planos de Gendal. Kenya garante a Chinua que não permitirá que Gendal a impeça de ser rainha de Batanga. Graça e Mirim humilham Ana Maria. Viriato vê quando Sebastião e Virgínia se aproximam e desconfia. Fátima conversa com Salma sobre Fuad. Chega o dia do desfile promovido pela Atelier de Lúcia Lica e Tereza. Dona Menina tem um mau pressentimento e Caetana se preocupa. Ana Maria sente vergonha de desfilar e Lúcia Lica a incentiva. Manuel admira Ana Maria na passarela. Carrapato invade o ateliê. Belarmino e seu bando chegam a Barro Preto. Tudo isso vai lá no capítulo 82 de A Nobreza do Amor. Daqui a pouquinho você vai acompanhar com a gente resumo para a sua novela Coração Acelerado. Já já, a Laurzinho diz para Zilar que quer logo o divórcio. Já já você vai acompanhar em Coração Acelerado, tá? O rapaz tá com pressa, hein? 2h32, a gente segue ao vivo falando agora da Ultra Clean. 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Donato Construções. 2h34, intervalo chegando, daqui a pouco tem notícia pra você, a primeira edição do Pontal Notícias, já já.
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2: Estamos de volta. Operação mira grupo criminoso no sul da Bahia. A reportagem.
3: No litoral sul da Bahia, uma organização criminosa acusada de tráfico de drogas, homicídios e comércio ilegal de armas de fogo foi alvo nesta sexta-feira de uma operação conjunta conduzida pelas forças de combate ao crime organizado em Ilhéus. Os criminosos atuavam na cidade turística de Maraú e em mais 5 municípios vizinhos do sul baiano. Ao todo, foram cumpridos 13 mandados de busca e apreensão e 16 de prisão temporária, todos expedidos pela vara criminal da comarca de Itacaré. 5 das ordens de prisão foram para investigados que já estão em unidades prisionais. A investigação começou a partir da análise de apurações anteriores, que permitiram identificar a estrutura criminosa organizada. Os integrantes do grupo exerciam funções específicas de coordenação do tráfico de drogas, aquisição e distribuição de armas, gestão financeira e planejamento de ações violentas para manter o domínio territorial e enfrentar grupos rivais. Além da Bahia, a operação também aconteceu no município de Santa Teresa, no Espírito Santo. As forças de combate ao crime organizado em Ilhéus, que realizaram a ação contra o grupo criminoso nesta sexta, são compostas por agentes das Polícias Federal, Rodoviária Federal, Militar, Civil e Penal da Bahia. Da Rádio Nacional em São Luís, Gabriel Correa.
2: Ok, obrigado Gabriel pelas informações. Daqui a pouquinho traremos mais edição do Pontal Notícias.
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0: 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Fernando e Sorocaba, plateia.
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0: Ok, vamos embora. 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Faltando 3 para as 3. Boa tarde.

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1: Hora certa, agora são 3h11. Para você que tá aí ligadinho, boa tarde, obrigado pela companhia, pela audiência. 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
1: Abração aqui pra Edith na Fazenda Morrinhos, em Uiú, ligadinha, curtindo a Pontal.

0: 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Olha isso, olha isso.
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0: Pontal, tá aí pra você, Tairone, dieta forçada aqui no Boa Tarde, Pontal.
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0: Vamos lá pro resumo da sua novela, Coração Acelerado, capítulo 134. Zilá conhece Amélie e se interessa em contratá-la. Nayane pede que Zilá pressione Roney. Zilá revela a Nayane que ela e Roney estão namorando. Eduarda e Leandro se encontram, Agrado e João Raul se emocionam ao ver o sucesso de sua canção. Leandro aconselha Eduarda sobre sua carreira. Gael conta a Nayane sobre sua relação com Ana Castela. Bará convida Eva e Tânia para sair. Sinara aconselha Nayane a esquecer João Raul. Alauzinho diz para Zilá que quer logo o divórcio. Tudo isso vai ao ar no capítulo de hoje de sua novela Coração Acelerado. A gente prossegue aqui ao vivo trazendo mais músicas. Deixa eu falar para você aqui, né? 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Legal demais. São 3 horas mais 26 minutos. Abração para o pessoal que acompanha a gente, né? A todos ouvindo o nosso programa em Juvenília, Minas Gerais. Uma ótima tarde. Sejam muito bem-vindos. 3h27.

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6: Estamos de volta, vamos lá de informação. É hora de falar de futebol, Copa do Mundo rolando. E a gente vai trazer, né, a reportagem da segunda rodada da Copa 2026, que começou com 12 gols em 4 jogos.
7: No oitavo dia de Copa do Mundo, os ataques trabalharam e muito. Foram 12 gols em 4 partidas. Em média, as redes balançaram 3 vezes. Tcheca e África do Sul ficaram no 1-1. A Suíça goleou a Bósnia por 4-1. O Canadá passou por cima do Catar ao vencer por 6-0. E o México bateu a Coreia do Sul por 1-0 e se garantiu na próxima fase da Copa. Nesta sexta-feira, a seleção brasileira faz o segundo jogo na competição diante do Haiti a partir das 9 da noite. Um provável Brasil para enfrentar os haitianos: Alisson, Danilo, Marquinhos, Gabriel Magalhães e Douglas Santos, Casimiro, Bruno Guimarães e Lucas Paquetá, Rafinha, Matheus Cunha e Vinícius Júnior. Zagueiro Gabriel Magalhães fala sobre o duelo de logo mais.
8: Acho que a gente sabe que nós temos que fazer dentro de campo, né? Sabemos que não fizemos um bom primeiro jogo, né? Mas o que pode esperar de nós é muita entrega e dedicação dentro de campo no jogo de amanhã. Vamos fazer tudo para sair vitorioso.
7: Ainda jogam nesta sexta Estados Unidos e Austrália, Escócia e Marrocos. E já na madrugada de sábado, a Turquia enfrenta o Paraguai. Da Rádio Nacional em Brasília, Bruno Mendes.
6: Ok, obrigado, Bruno, pelas informações. A gente vai trazer daqui a pouquinho mais edição do Pontal Notícias.
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6: Hora certa, 3 horas mais 39 minutos. 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
6: Muito bem, deixa eu falar para você aqui, ó, foi encontrado aqui um RG em nome de Edi Moreira Primo, né? Edi Moreira Primo. O seu RG foi encontrado e está aqui na Rádio Pontal, tá bom? Pode passar aqui para pegar. Edi Moreira Primo. Agora 3h40 nesta tarde bacana, tem participação a Crislane do bairro São Francisco, tá ligadaça participando do Boa Tarde Pontal, bora.
9: Oi, boa tarde.
6: Boa tarde, Crislane.
9: Meu nome é Crislane, falo do bairro São Francisco. Gostaria de pedir uma música com Léo Magalhães, Mil Vidas. Oferecer para meu esposo Carlinhos, meus filhos João Luca, Laís, Davi, minha irmã Tuca, meu cunhado Jó, meu irmão Alan, para Anaíra as casinhas, os filhos dela, para Chiquinho, para Gui, para Dona Maria em família, João Paulo, Ana Luísa, para minha amiga Marilene Santo, família, para minha amiga Isaura em família, para minha tia Bia em família, para minha minha tia Cristiana e família,
6: sim,
9: para minha prima Meirinha e família, para minha prima Alcilene e família, para minha prima Fabiana e família, para minha amiga Auricélia e família, para minha amiga Dulce em família, para minha comadinha em família, para minha amiga Dona Dalcinha em família, para minha amiga Socorro em família.
6: Correto.
9: Para todos os meus sobrinhos, para todos que estão na escuta. E para você. Tá na Pontal, tá legal.
6: Muito bem. Obrigado, Crislane, pela participação. Agora 3:41. Boa!

0: Pontal, Murilo Rufi, Pino de Granada, aqui no seu Boa Tarde, Pontal.
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0: Vamos lá pro resumo da sua novela Quem Ama Cuida, capítulo 29, hoje sexta-feira, dia 19. Otoniel decide deixar a casa de Arthur com a família. Maurício não deixa Elisa enfrentar Pilar, temendo pela saúde da mãe. Pedro confessa a Bruna que ama Adriana. Otoniel pega a pulseira de Adriana que estava no quarto de Heitor. Rosa oferece sua casa para Elisa e família. Tiago oferece apoio a Bruna. O capanga de Pilar visita Adriana ameaçando matar Pedro se a terapeuta não se afastar do advogado. Tudo isso vai ao ar no capítulo 29 de sua novela Quem Ama Cuida. Muito bem, a gente prossegue aqui ao vivo trazendo mais sucessos no Sonzão da Pontal. Para você uma ótima tarde, obrigado pela audiência, pela sua companhia. A gente vai juntos, deixa eu falar aqui. Atenção aí, né? Você que é sócio do Sindicato de Malhada. O Sindicato dos Trabalhadores Rurais, Agricultores e Agricultoras Familiares de Malhada realizará o sorteio de duas cestas básicas de ingredientes de comidas típicas, né, do São João. E também mais R$100 no dia 22, né, dia 22 de junho, ao vivo aqui pela Rádio Pontal FM. Eu acho que próxima segunda-feira, né? Próxima segunda. O sorteio é só para os sócios com a mensalidade em dia. Se você está com a mensalidade em dia, vai participar do sorteio, tá? Serão sorteados 3 sócios, 2 ganharão a cesta básica e 1 irá ganhar os R$100. Então, você não pode perder isso. 5 para as 4, daqui a pouco tem a dose dupla que você vai acompanhar com a gente aqui no Boa Tarde Pontal. A dose dupla de hoje será com a Paula Fernandes. Você que gosta de ouvir, então escuta aí já já. Após o intervalo tem Paula Fernandes.

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0: Natal pra você, Paula Fernandes, na Dose Dupla. Cantou pra gente Beijo Bom e também A Paz Desse Amor. Muito obrigado pela sua companhia. 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

0: Pontal. Pra você, Luan Santana, Ilha, aqui no seu Boa Tarde, Pontal.
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0: Legal demais. Deixa eu mandar um abraço aqui pra todos lá em Pedrinhas, município de Malhada. Todo mundo acompanhando a gente, ouvindo o nosso programa. Pessoal também nas fazendas, aí próximo à beira do Rio São Francisco. A você na Maria da Noite, uma ótima tarde pra você também no sítio do vovô. Todo mundo acompanhando a gente. Muito boa tarde pra todos. Obrigado pela companhia. Aumente o volume do seu rádio. Já no clima, vamos curtir o som da Calcinha Preta.

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4: Já voltamos, é hora do Pontal Notícias, a última edição nesta tarde bacana. A gente vai trazer para você agora a última edição do Pontal Notícias. Bora lá. BRB e PicPay investigados por descontos ilegais em salários no Distrito Federal.
5: O Ministério Público deflagrou nesta sexta-feira a Operação Juro Zero, que investiga descontos ilegais na folha de pagamento dos servidores do governo do Distrito Federal. Entre os alvos estão o Banco de Brasília, a BRB Serviços, a Secretaria de Economia, a empresa PicPay e associações. Foram cumpridos 50 mandados de busca e apreensão. De acordo com o MP, o esquema transformou o contra-cheque do funcionalismo distrital em fonte de vantagens ilícitas, com juros disfarçados de taxa, associações de fachada e fiscalização de conveniência. As investigações apontam desvio de 80 milhões de reais dos contra-cheques dos servidores distritais sobre a rubrica de taxas, entre agosto de 2024 e agosto de 2025, e uma série de descontos indevidos em favor da Associação dos Servidores Públicos do Distrito Federal, com uso de códigos de plano de saúde, para mascarar empréstimos com juros, muitas vezes sem autorização dos servidores, além da captação de senhas e tokens pessoais para inserção de descontos. Neste caso, aposentados também são apontados como vítimas da fraude. Entre os envolvidos no suposto esquema estão o ex-secretário de Estado de Economia, Ney Ferraz, antes presidente do Instituto de Previdência do Distrito Federal, e Paulo Henrique Bezerra, presidente do BRB entre 2019 e 2025, que já se encontra preso desde abril. A investigação apura crimes contra a economia popular, usura, publicidade enganosa nas relações de consumo, inserção e modificação de dados em sistemas da administração pública, corrupção ativa e passiva, organização criminosa e indícios de lavagem de dinheiro. A operação contou com o apoio do Ministério Público de São Paulo, Paraná e Minas Gerais, da Polícia Civil do Distrito Federal e da Polícia Civil de São Paulo. Da Rádio Nacional no Rio de Janeiro, Carolina Pessoa.
4: Ok, obrigado Carolina pelas informações. Você vai acompanhar mais edição do Pontal Notícias amanhã no Bom Dia Pontal com Tarciana Lopes.
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4: Muito bem, ou melhor, conferindo mais edição do Pontal Notícias na próxima segunda-feira no Bom Dia Pontal. 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São 4h44. Deixa eu atender o pedido de quem aqui?
6: Boa tarde, Marcelo.
4: Boa tarde.
6: Mauro Sérgio aqui, quem tá falando é Delícia de Canabrava.
4: Oi,
6: Marcelo, queria te pedir uma música. Pai e filho. Oferecer para ter vago do filho.
4: Será que eu tenho essa
6: filha,
4: música, gente?
6: A neta, a Amy, minha neta. Cleia, minha filha. Vai completar ano domingo. Quero que você cante, roda essa música pra eles aí. E eu tô muito satisfeito de meus filhos estar aqui comigo, passando a espera dele, né? Então eu queria que você passasse essa música pra mim. Pai, filho. Comenta pra eles ouvir, tá bom?
4: Certinho.
6: Fique com Deus, te amo.
4: Ok, valeu. A Delícia lá de Canabrava. Infelizmente eu não encontrei a música, vou ficar devendo pra você, tá? Mas eu vou tocar uma música bacana, tá bom? Boa tarde, Mário Sérgio, tudo bem? Aqui é a Arivânia da Fazenda Pai João. Toca aí pra mim a música do Zé Felipe, Coração, Ruim de Coração, né? Quero oferecer pra minha mãe, aliás, para toda a minha família, tá bom? Ela tá oferecendo para toda a sua família. Valeu, Arivânia. Abração para você, uma ótima tarde. Obrigado pela companhia.

Pontal, pra você de Camão Branca, já no clima do São João, aqui na Pontal. Estamos chegando ao finalzinho do nosso programa. Eu volto amanhã, né, no Show da Pontal, a partir das 9. Estaremos juntinhos, levando a alegria, descontração e muito sucesso. Valeu, gente. Forte abraço pra você. Uma excelente sexta-feira. Até amanhã, a partir das 9, tá? E parabéns pra Cleia Silva, que irá fazer mais um ano de vida lá em Canambrava Malhada. Parabéns, Cleia.

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0: Está no ar a Voz do Brasil. As notícias do governo federal que movimentaram o país no dia de hoje.
1: Olá, boa noite.
2: Boa noite para você que nos acompanha em todo o país.
1: Sexta-feira, 19 de junho de 2026.
2: Vamos ao destaque do dia: redução do analfabetismo.
1: Pela primeira vez na história, a população com mais de 15 anos que não sabe ler e escrever é menor que 5%.
2: Metade do total de analfabetos é idosa, sendo que também pela primeira vez há menos mulheres que homens nessa condição. Gabriela Noronha.
3: Para fortalecer a educação de jovens e adultos e combater o analfabetismo no Brasil, em 2024, o MEC lançou um pacto nacional que aumenta as vagas nessa modalidade de ensino nos sistemas públicos.
1: E ainda, em Minas Gerais, presidente Lula anuncia investimentos em hospital de referência para o tratamento de câncer em Belo Horizonte.
2: E em novo hospital universitário de São João del Rei, para atendimento de média e alta complexidade, que vai beneficiar 54 municípios.
1: Você vai ouvir também: combate às apostas ilegais.
2: Decreto assinado pelo presidente Lula vai permitir bloqueio de bens das bets irregulares e destinação do dinheiro para o Fundo de Segurança Pública. Graziele Bezerra.
4: Segundo o Ministério da Justiça e Segurança Pública, ao todo, 25 milhões de brasileiros apostam nessas plataformas, sendo que um a cada quatro deles aposta todos os dias.
1: Hoje, na apresentação da Voz do Brasil, eu, Mariana Jungmann e Luciano Seixas.
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1: A taxa de analfabetismo no Brasil caiu para menos de 5%, a menor da série histórica.
2: O índice de pessoas que não sabem ler e escrever é maior entre os idosos com mais de 60 anos.
1: Políticas como o Pacto Nacional para a Educação de Jovens e Adultos vêm ajudando a reduzir ainda mais essa taxa no Brasil.
3: Na mesa, cadernos e lápis. No coração, sonhos que resolveram sair da gaveta. Aos 61 anos, a cearense Maria do Socorro não perde uma aula no Centro de Educação de Jovens e Adultos no Distrito Federal. Ela teve que trabalhar desde muito cedo e não aprendeu a ler e a escrever, mas decidiu voltar à sala de aula por meio do EJA. E hoje divide o tempo entre as lições e as faxinas que faz para ganhar a vida. A cada nova palavra que ela aprende, é um mundo novo que se abre.
5: Toda pra que eu vejo, eu tô lendo. Vou no mercado e eu vejo o preço das coisas e eu fico lendo.
3: Assim como Maria do Socorro, milhares de brasileiros têm vencido a luta contra o analfabetismo. Segundo novos dados do IBGE, em 2025 o Brasil tinha 8 milhões e 400 mil analfabetos com 15 anos ou mais, o que representa uma taxa de analfabetismo de 4,9%. O ministro da Educação, Leonardo Barchini, destacou que é o melhor resultado da série histórica.
6: Pela primeira vez na história, nós atingimos na população de mais de 15 anos, menos de 5% de analfabetos no Brasil. E sabe o que a Unesco fala disso? Sabe o que os organismos internacionais falam disso? Falam que um país, quando atinge menos de 5% de adultos analfabetos, ele está encaminhado para a erradicação do analfabetismo.
3: Segundo o IBGE, a população com 60 anos ou mais representava mais da metade do total de analfabetos em 2025. E entre os idosos, pela primeira vez, a taxa de analfabetismo entre as mulheres foi menor que a dos homens. De acordo com William Kratochiwil, analista do IBGE, sem considerar o grupo dos idosos, a taxa cai para menos de 3%.
7: Se tirarmos as pessoas de 60 anos ou mais do grupo de análise, essa taxa ela cai para 2,6%. Isso é reflexo de uma quase universalização da taxa de escolarização, da frequência à escola contínua de crianças de 6 a 14 anos, que em 2025 alcançou aí os 99,5%.
3: Para fortalecer a educação de jovens e adultos e combater o analfabetismo no Brasil, em 2024 o MEC lançou um pacto nacional que aumenta as vagas nessa modalidade de ensino nos sistemas públicos. A professora do EJA, Ana Isabel Lopes, ressalta que apesar das limitações, os alunos buscam a superação e o aprendizado.
8: A sede maior é essa: eu quero aprender a ler, escrever e eu quero fazer contas. E aí a gente, dentro desse universo, a gente vai apresentando um outro mundo, né? Outras discussões.
3: O Pacto Nacional pela Superação do Analfabetismo prevê mais de 3 milhões de novas matrículas no EJA. E o investimento total deve ser de 4 bilhões de reais até 2028. Reportagem Gabriela Noronha.
2: E o novo piso salarial dos professores da educação básica já está definido. Será de R$ 5.130,63.
1: Um reajuste de 5,4% em relação ao valor que estava em vigor, garantindo ganho real acima da inflação.
2: O decreto foi assinado pelo presidente Lula e publicado hoje no Diário Oficial.
1: Segundo a

0: escolher cursos com mais chance de passar.
1: O Ministério da Educação divulgou as primeiras notas de corte parcial do SISU+, uma etapa complementar do Sistema de Seleção Unificada, SISU, que vai ofertar eventuais vagas disponíveis em instituições públicas de educação superior. A nota de corte pode ser consultada diretamente nas páginas do SISU Aluno e do SISU Vagas ou por meio da Central de Atendimento do MEC pelo telefone 0800-61-61-61. Ao todo, 34 instituições públicas de educação superior decidiram destinar vagas para o SISU+. Estão sendo ofertadas 9.436 vagas em 532 cursos. A nota de corte deve ser utilizada pelo candidato apenas como uma referência da situação em que se encontra para concorrer à vaga selecionada, não sendo uma garantia de seleção. E atenção, o estudante que obtiver no mínimo 650 pontos na média das 5 provas do Enem está apto a participar do PEDME Licenciaturas caso se inscreva para um curso presencial de licenciatura e seja selecionado. Quem entrar no programa vai ganhar bolsa mensal de R$ 1.050 desde o ingresso até a conclusão do curso. Para mais informações, acesse as redes sociais do Ministério da Educação ou portalgov.br/MEC. Reportagem Júlio César de Oliveira.
2: Melhorar a qualidade do atendimento dos futuros médicos e garantir a regulação dos cursos de medicina.
0: Esses são os objetivos de uma medida provisória assinada hoje pelo presidente Lula, que torna obrigatória a aprovação no ENAMED, o Exame Nacional de Avaliação da Formação Médica, para obter o diploma e o registro profissional.
2: A medida vale apenas para novos alunos que ingressarem nos cursos de medicina.
3: Estudantes de medicina deverão obrigatoriamente ser aprovados no ENAMED, o Exame Nacional de Avaliação da Formação Médica, para obter o diploma e exercer a profissão. O ENAMED também vai substituir a prova teórica do Revalida, exame aplicado a médicos formados no exterior que querem validar o diploma no Brasil. As mudanças estão previstas em uma medida provisória assinada pelo presidente Lula durante a inauguração do Hospital Universitário da Universidade Federal de São João del Rei, em Divinópolis, Minas Gerais. Em entrevista coletiva nesta sexta-feira, a secretária de Regulação e Supervisão da Educação Superior do MEC, Marta Abramo, afirmou que a nova política tem como objetivo melhorar a qualidade da formação médica e fortalecer a supervisão dos cursos.
4: Isso agora vem reforçado na própria medida provisória no texto e vai ter um reforço legal, né, de que um dos objetivos do ENAMED é exatamente auxiliar na avaliação, regulação e supervisão dos cursos de graduação de medicina. Isso está em perfeita consonância com o nosso Sistema Nacional de Avaliação. O resultado dos desempenhos podem constituir o referencial básico dos processos de regulação e supervisão da educação superior.
3: Com a medida, cada estudante deverá participar do ENAMED duas vezes, a primeira ao final do quarto ano do curso, para ajudar a identificar dificuldades e permitir que as instituições façam os ajustes necessários. E a segunda prova será no último ano da graduação. Nesta última etapa, a aprovação no exame será obrigatória para que o formado possa se inscrever no Conselho Regional de Medicina, o CRM, e exercer legalmente a profissão. A exigência não vale para quem já está cursando medicina, apenas para quem entrar após a publicação da medida provisória. Para o secretário de Gestão do Trabalho e da Educação na Saúde do Ministério da Saúde, Felipe Proenço, a mudança é uma reivindicação das entidades médicas e responde a uma preocupação da população.
5: Traz essa grande preocupação com a qualidade da formação médica, com quem está atendendo a pessoa, de como que a pessoa que está sendo atendida vai poder saber sobre a qualidade da formação desse profissional. Para isso, foi fundamental estar ouvindo a população, estar ouvindo um clamor da sociedade que acha importante que tenha uma prova que avalie a qualidade da formação médica, e é exatamente isso que a medida provisória está apresentando, ouvindo essa preocupação, esse clamor.
3: O ENAMED foi criado em 2025. Na primeira edição, 32% das escolas médicas do país tiveram a avaliação considerada insatisfatória. 33% dos estudantes concluintes não atingiram o nível mínimo de proficiência esperado. O exame será realizado duas vezes por ano pelo INEP, o Instituto Nacional de Estudos e Pesquisas Educacionais Anísio Teixeira, nos municípios que têm cursos de medicina. A edição de 2026 está com inscrições abertas até 29 de junho. As provas serão aplicadas no dia 13 de setembro. Reportagem Jéssica Gonçalves.
0: E o presidente Lula também anunciou hoje em Minas Gerais um pacote de investimentos em saúde com

0: Foco na ampliação do atendimento pelo SUS.
1: Foi inaugurado um novo hospital da Universidade Federal de São João del Rei, que vai beneficiar 1 milhão de pessoas em 54 cidades.
2: O Hospital da Universidade Federal de São João del Rei será referência em assistência à saúde, ensino e pesquisa. É o primeiro da região oeste de Minas Gerais totalmente destinado ao SUS. O hospital terá capacidade de atendimento de média e alta complexidade e vai beneficiar mais de 1 milhão de pessoas de 54 municípios. O presidente da Rede HU Brasil, que administra hospitais universitários federais, Arthur Chioro, detalhou como será a estrutura da nova unidade de saúde.
3: Esse hospital, que já está atuando, já tem paciente internado, vai ter 198 leitos. Desses 198 leitos, 55 serão de terapia intensiva. Nós teremos todas as principais especialidades clínicas, cirúrgicas, pediátricas.
2: O governo do Brasil vai investir 341 milhões de reais por ano no hospital universitário, além de 85 milhões de reais para a compra de equipamentos e mobiliários médico-hospitalares. Durante a inauguração, o presidente Lula falou sobre a importância de investimentos para a saúde e educação.
4: Nós estamos criando 40 e poucos hospitais universitários. E nós estamos fazendo mais investimento do que já foi feito em qualquer momento da história desse país na da saúde. Por uma simples razão. Por uma simples razão. A Constituição brasileira diz que todos nós somos iguais perante a lei. Então o povo pobre tem que ter direito à mesma médica que o presidente da República tem.
2: Pela manhã, em Minas Gerais, Lula também anunciou investimentos para o Hospital Luxemburgo, em Belo Horizonte, referência no tratamento contra o câncer. A unidade, que pertence ao Instituto Mário Pena, passou a atender 100% pelo SUS e recebeu investimentos de 89 milhões e 300 mil reais, além de um acelerador linear para radioterapia e um equipamento de cirurgia robótica pelo Agora Tem Especialistas. O programa, que tem como principal objetivo reduzir fila de espera na saúde a partir de consultas, cirurgias e equipamentos, como ressaltou o ministro da Saúde, Alexandre Padilha.
5: E eu, para resumir o que é o Agora Tem Especialistas, ele é exatamente o que nós estamos vendo aqui. É a maior mobilização da história do SUS, tanto da rede pública quanto da rede privada do nosso país, para que a gente reduza o tempo que as pessoas esperam nas filas do SUS para fazer uma cirurgia, um exame, para começar o tratamento do câncer.
2: Em Divinópolis também foram entregues veículos para transporte de pacientes pelo novo PAC Saúde e pelo programa Caminhos da Saúde. Em Minas Gerais já foram selecionados 314 veículos entre vans, micro-ônibus e ambulâncias com investimentos superiores a 127 milhões de reais. De Divinópolis, em Minas Gerais, Luciana Colares de Holanda.
0: E o governo do Brasil também está investindo para promover o cuidado, fortalecer a assistência e reduzir riscos no Sistema Único de Saúde.
1: Para isso foi criada a Política Nacional de Qualidade e Segurança do Paciente, com o objetivo de dar mais qualidade no atendimento aos pacientes.
6: Segurança, qualidade e acolhimento no atendimento à saúde. Para reforçar esse cuidado no SUS, o governo do Brasil instituiu a Política Nacional de Qualidade e Segurança do Paciente. A medida busca prevenir falhas, aprimorar a comunicação entre as equipes e oferecer uma assistência cada vez mais segura e humanizada, explica Luísa Bezerra Frazão, coordenadora geral de atenção hospitalar do Ministério da Saúde.
7: A gente traz o paciente como centro do cuidado, esse é o maior ganho que a política ela faz menção, né, que o paciente, além dos direitos, ele tem deveres e ele deve ser olhado nas suas peculiaridades, na sua individualidade.
6: Entre as ações prioritárias estão a identificação correta do paciente, a prevenção de infecções, o uso seguro de medicamentos e a melhoria da comunicação entre as equipes de saúde. A política também incentiva o monitoramento de falhas para que os erros sejam compreendidos e não voltem a acontecer. A médica Cláudia Mello, do Núcleo Estadual de Gestão Estratégica de Segurança do Paciente do Rio de Janeiro, destaca a tecnologia no processo de cuidados.
8: Com a vinda da tecnologia, do avanço, da melhoria dos cuidados, essa reorganização teve que ser feita. É ampliar o engajamento do paciente no seu cuidado. Esse é o principal modelo que a gente quer desde sempre. O paciente entender que ele é o dono do seu cuidado, que ele tem que participar, se envolver na sua rotina de atendimento.
6: A implementação dessa política vai atender ações estratégicas a diferentes contextos de atenção à saúde, incluindo a atenção primária, atenção hospitalar, os serviços de urgência e emergência e a atenção domiciliar. Reportagem Pablo Mundim.
0: Uma medida provisória assinada hoje pelo presidente Lula e será um passo a mais para a redução das filas por liberação de benefícios do INSS.
1: Ela reduz de 45 para 30 dias o prazo para a inclusão de processos administrativos e serviços no programa de gerenciamento de benefícios.
9: O governo federal reduziu de 45 para 30 dias o prazo para acelerar a análise de processos acumulados no INSS. Agora, os pedidos parados há pelo menos um mês entram direto no programa de gerenciamento de benefícios. O PGB prevê o pagamento de bônus para os servidores do INSS por análises extras que eles realizarem além da sua capacidade ordinária. A medida não gera custos adicionais para os cofres públicos. A presidente do INSS, Ana Cristina Silveira, explica as vantagens da nova regra.
10: Com a norma publicada pelo governo do Brasil, os processos que estiverem há mais de 30 dias aguardando análise poderão ser incluídos no PGB, programa que reforça nossa capacidade de atendimento. Estamos utilizando os recursos já previstos para tornar o atendimento mais ágil, reduzir o tempo de espera e garantir que os direitos da população sejam reconhecidos com mais eficiência.
9: Com a mudança, a expectativa do governo é beneficiar de imediato mais de 100 mil cidadãos que aguardam uma resposta da Previdência Social. A nova regra já está em vigor em todo o país. Reportagem Pedro Sardinha.
0: 25 milhões de brasileiros têm usado plataformas ilegais de apostas online, as chamadas bets, e um quarto deles jogam nelas todos os dias.
1: Para conter o avanço desse mercado irregular, foi assinado hoje pelo presidente Lula um decreto que garante o bloqueio de recursos financeiros dessas empresas.
0: E destina recursos a ações de prevenção e combate à criminalidade.
11: Um decreto assinado nesta sexta-feira pelo presidente Lula aumenta a rigidez contra o mercado de apostas ilegais, garantindo mais efetividade no bloqueio de bens e recursos de agentes que operam fora da lei. De acordo com o ministro da Fazenda, Dario Durigan, ao identificar apostas ilegais, a Secretaria de Prêmios e Apostas vai notificar as instituições financeiras para que bloqueiem em até 24 horas os valores existentes e interrompam novas transações.
12: A partir de agora, com o decreto do presidente regulamentando a lei antifacção, uma notificação, um novo documento que vai ser apurado pela SPA, vai ser enviado diretamente aos bancos e às instituições financeiras, com ciência do Banco Central. A obrigação legal passa a valer e a instituição financeira tem que bloquear todas as contas que ela tiver identificado por onde passou recurso dessas bets ilegais.
11: Cumprido o devido processo, os recursos bloqueados serão destinados ao Fundo Nacional de Segurança Pública, contribuindo para o financiamento de ações de prevenção e combate à criminalidade. Segundo o Ministério da Justiça e Segurança Pública, as bets ilegais representam entre 41% e 51% das plataformas que operam na legalidade. Ao todo, 25 milhões de brasileiros apostam nessas plataformas, sendo que um a cada quatro deles aposta todos os dias. Por isso, o ministro da pasta, Wellington César Lima e Silva, considera importante a iniciativa de conter as ações criminosas em sites ilegais.
13: Não é trivial esse esforço que o governo federal faz, antes pelo contrário, ele é muito robusto e complementar de tantas outras iniciativas que estão sendo adotadas. Esse é um largo passo nesse combate às bets ilegais.
11: Desde outubro de 2024, o governo do Brasil vem desenvolvendo medidas para combater o jogo ilegal e o endividamento das famílias. Uma delas foi a exclusão dos beneficiários de programas sociais dessas plataformas. Além disso, o Ministério da Fazenda criou o botão de autoexclusão, em que o próprio cidadão pede voluntariamente para ser excluído de qualquer cadastro de casas de apostas. Quase 700 mil pessoas já utilizaram a ferramenta. Em outra frente, cerca de 50 mil sites ilegais já foram bloqueados pela Anatel. 780 perfis e 306 publicações que promoviam apostas irregulares, além de 190 aplicativos não autorizados, foram retirados do ar. Reportagem Graziele Bezerra.
1: Pequenos negócios já renegociaram mais de 15 bilhões de reais por meio do novo Desenrola Brasil, programa de renegociação de dívidas do governo federal.
0: Além das empresas, o programa também tem modalidades voltadas para pessoas físicas e produtores rurais.
1: Considerando todas elas, o novo Desenrola Brasil já contabiliza mais de 1 milhão de operações contratadas.
0: As renegociações de dívidas envolvem descontos de até 90%, juros reduzidos e a possibilidade de uso do FGTS para quitação de débito de pessoas físicas.
1: O ministro do Empreendedorismo, da Microempresa e da Empresa de Pequeno Porte, Paulo Pereira, destaca os principais resultados alcançados em menos de 2 meses.
14: São mais de 1 milhão de dívidas que foram negociadas, mais de 18 bilhões de reais emprestados, o que fez com que 912 mil operações de pessoas físicas fossem resolvidas pelo Desenrola. Quando a gente olha para as pessoas jurídicas, os números também são incríveis, são mais de 120 mil operações, 15 bilhões de reais emprestados para que as empresas saiam da dívida cara, dos juros altos, da negativação e possam limpar os seus nomes, investir e contratar mais.

0: onde você estiver. Após 15 anos da primeira Conferência Nacional de Arquivos, o Brasil volta a discutir o papel estratégico da preservação documental.
1: A conferência já realizou encontros em quase todos os estados e discute as propostas para uma nova política para o setor.
2: Os debates envolvem temas como preservação digital, acesso à informação, proteção de dados e os desafios das novas tecnologias para a memória pública. Os debates também abordam capítulos importantes da história brasileira, como acesso a documentos sobre a escravização da população negra, a preservação dos arquivos da ditadura militar e ações voltadas à memória e à reparação histórica. Temas que reforçam o papel dos arquivos na garantia do direito à verdade e à construção da cidadania, disse a ministra da Gestão e da Inovação em Serviços Públicos, Esther Dweck.
3: Arquivos são estruturas fundamentais para garantir direitos no presente e construir perspectivas de futuro. São infraestruturas estratégicas de informação, indispensáveis ao funcionamento do Estado, voltado para a sua sociedade e especialmente ao fortalecimento da democracia.
2: O debate percorreu 24 estados e mobilizou mais de 2.500 participantes de todo o país. Agora, 500 delegados e convidados vão construir propostas para orientar as políticas públicas do setor. Reportagem Pablo Mundim.
0: Essas foram as notícias do Governo do Brasil.
1: Uma realização da Secretaria de Comunicação Social da Presidência da República.
0: Com produção da empresa Brasil de Comunicação.
1: Fique agora com as notícias do Poder Judiciário e do Congresso Nacional. Boa noite, bom fim de semana.
0: A gente volta na segunda. Boa noite.
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6: STF vai julgar a validade do sistema de cotas em processo seletivo interno da universidade.
7: STJ decide que pagamento de dívida que motivou a ação de despejo não impede rescisão de contrato de aluguel por atrasos durante o processo.
6: Eleições 2026. 7 estados já solicitaram apoio das Forças Armadas para a atuação no primeiro turno.
7: Boa noite, eu sou Marcela Luiza.
6: Eu sou Walter.
7: O Supremo Tribunal Federal vai decidir se é constitucional a aplicação do sistema de cotas em processo seletivo interno de universidade quando os candidatos já se submeteram à ação afirmativa para ingressar na instituição.
6: A tese a ser definida pelo STF deverá ser aplicada aos casos semelhantes em todo o país. Marcelo Della Líbera.
8: Ao se manifestar pela repercussão geral do tema, o presidente do Supremo Tribunal Federal, ministro Edson Fachin, ressaltou que em diversos precedentes, a corte decidiu que a política de cotas é um instrumento legítimo de concretização da igualdade material. O caso em exame, contudo, apresenta contornos ampliados sobre o tema, pois consiste em definir se a extensão da ação afirmativa aos processos seletivos internos destinados à progressão acadêmica é indispensável à preservação do princípio da igualdade material.
7: Diante de ação de despejo por falta de pagamento, inquilino pode quitar dívida e assim manter o contrato.
6: Mas para o STJ, se houver atrasos reiterados ao longo do processo, pode haver a rescisão. A ministra Nancy Andrighi foi a relatora. Fátima Uchoa.
9: Uma ação de despejo foi julgada improcedente pelo fato de os débitos terem sido quitados antes da citação. Já o Tribunal de Justiça do Distrito Federal reconheceu que o inquilino manteve inadimplência reiterada, pagando com atraso os aluguéis vencidos ao longo do processo. No STJ, a terceira turma manteve esse acórdão, considerando que a possibilidade de quitar a dívida e impedir o despejo é uma chance que a lei dá ao inquilino de boa fé e não deve servir como meio para proteger a inadimplência contínua.
7: 7 estados já solicitaram apoio das Forças Armadas para atuação no primeiro turno das eleições.
6: O anúncio foi feito por Murilo Salmito, secretário-geral da presidência do TSE. Fábio Ruas.
10: Os pedidos ainda precisam ser aprovados pelo plenário do TSE para então serem encaminhados à presidência da República. Desde 1994, as Forças Armadas transportam urnas e equipamentos para as eleições, além de ajudar no deslocamento de servidores da Justiça Eleitoral. O objetivo é garantir o voto de quem mora em locais de difícil acesso.
7: A segunda etapa da itinerância Cidadania Aqui com Você começa amanhã na comunidade indígena Espírito Santo, em Oiapoque, no Amapá.
6: A iniciativa é do Conselho Superior da Justiça do Trabalho, Rafael Silva.
11: Depois de passar 2 dias na aldeia Manga, a itinerância Cidadania Aqui com Você foi para a aldeia Espírito Santo para oferecer os serviços ao longo do fim de semana. As equipes que ficarão no local esses dias montaram hoje mesmo a estrutura, porque amanhã, logo cedo, o mutirão começa o atendimento aos indígenas. Eles vão ter acesso de graça desde a emissão de documentos, concessão de benefícios sociais, soluções de questões trabalhistas, até capacitações e atendimento de saúde. Os atendimentos vão das 8 da manhã às 6 da tarde.
7: 6 pessoas são condenadas por desvio de mais de 800 mil reais de verbas do SUS.
6: A ação foi movida pelo MPF, Vanessa Pereira.
12: Segundo a sentença, os réus faziam parte de um esquema criminoso de desvio de recursos públicos do SUS no município de Barra do Piraí, no Rio de Janeiro. Investigações mostraram que o grupo realizava transferências irregulares de verba do Fundo Municipal de Saúde para contas bancárias de terceiros e empresas, sem a realização de um processo formal de ordenação de despesas ou justificativa administrativa. Os 6 envolvidos foram condenados por peculato e crimes de responsabilidade, com penas que variam entre 6 e 19 anos de prisão, além de multas individuais, ressarcimento dos valores desviados e perda do cargo público. Ainda cabe recurso da decisão.
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7: Uma boa noite.
6: Bom fim de semana e até segunda-feira.
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14: Eu sou Ricardo Nakaoka e estes são os destaques de hoje do Jornal do Senado, que começa agora. Sancionado o piso salarial de R$5.130 para professores da educação básica. Proposta garante exame para diagnóstico do autismo no SUS. Regulamentação da profissão de cuidador de pessoa com deficiência vai a plenário. Boa noite. Mais de 2 milhões de professores da educação básica terão um novo piso salarial a partir desse ano. O governo sancionou o reajuste para R$ 5.130, um aumento de 5,4%. A nova lei também cria uma regra permanente para a correção anual dos valores, com base na inflação e no crescimento das receitas do Fundeb. Relatora da proposta, a senadora professora Dorinha Seabra, afirma que a medida traz mais previsibilidade para gestores e professores e reforça a valorização de uma carreira essencial para a qualidade da educação no país.
15: O piso do professor, ele é a primeira estrutura de valorização e de organização da carreira. A partir do piso que as carreiras podem e devem se organizar. Não tem educação pública de qualidade se nós não tivermos professores e professores bem valorizados e respeitados.
14: E muitas vezes, estudantes com altas habilidades ou superdotação enfrentam dificuldades para ter suas necessidades educacionais reconhecidas e atendidas. Para garantir mais inclusão e desenvolvimento desses talentos, foi sancionada a Política Nacional voltada a esse público. Os detalhes com a repórter Patrícia Oliveira.
16: A Política Nacional para Estudantes com Altas Habilidades ou Superdotação apoia a identificação precoce e o desenvolvimento dos alunos no sistema educacional brasileiro. A lei cria também um cadastro nacional desses estudantes e prevê estratégias como o enriquecimento curricular, aceleração parcial em áreas específicas do conhecimento e aceleração integral da trajetória escolar. de acordo com as necessidades de cada aluno. O texto relatado pela senadora professora Dorinha Seabra, do União do Tocantins, também prevê a formação especializada de profissionais da educação para receber esses estudantes.
17: Essa é uma forma de garantir e respeitar as diferenças para que elas não se tornem barreiras para que essas crianças e jovens permaneçam nas nossas escolas.
16: A nova lei autoriza ainda a criação de centros de referência especializados para apoiar estudantes, famílias e professores.
14: Identificar o transtorno do espectro autista nos primeiros anos de vida pode fazer diferença no desenvolvimento e na qualidade de vida das crianças. Para ampliar o acesso ao diagnóstico precoce, avançou no Senado um projeto que obriga o SUS a oferecer exames específicos. A proposta obriga o SUS a oferecer, de forma integral e prioritária, exames especializados para identificar o transtorno do espectro autista. Entre eles estão BERA, exame que avalia como os estímulos sonoros são transmitidos pelo nervo auditivo até o tronco cerebral, a ressonância magnética e o eletroencefalograma, além de avaliações clínicas multiprofissionais. A proposta busca reduzir as barreiras de acesso ao diagnóstico, garantir intervenções mais cedo e fortalecer a inclusão e o desenvolvimento de crianças, adolescentes e demais pessoas com TEA. A senadora Damaris Alves, do Republicanos do Distrito Federal, leu o relatório favorável do senador Flávio Arnes, do PSB do Paraná, destacando as vantagens para a população. O projeto foi apresentado por Flávio Bolsonaro, do PL do Rio de Janeiro, e agora segue para a votação final na Comissão de Assuntos Sociais.
18: A relação entre diagnóstico precoce e proteção do paciente é evidente, pois a identificação rápida funciona como defesa contra negligências e formas de violência institucional.
14: E seguiu para o plenário do Senado, com pedido de urgência para a votação, o projeto que regulamenta a profissão de cuidador de pessoa com deficiência. A proposta recebeu o aval da Comissão de Assuntos Sociais. Repórter Marcela Diniz.
19: De acordo com o projeto aprovado na Comissão de Assuntos Sociais, o cuidado profissional de pessoa com deficiência deve ser feito por maior de 18 anos, sem antecedentes criminais e com assistência integral, o que inclui atenção à saúde, alimentação, higiene pessoal, recreação, ao lazer e à cultura. A violação de direito ou garantia configura hipótese de demissão por justa causa. Para a relatora da proposta, a senadora Damaris Alves, do Republicanos do Distrito Federal, a atual falta de regras mínimas para o desenvolvimento da atividade, além de expor as pessoas com deficiência a riscos concretos de negligência, abuso ou violação de direitos, contribui para a invisibilidade e, consequente, desvalorização dos cuidadores.
20: É fundamental para a inclusão desses profissionais e dos serviços que eles prestam na estruturação dos serviços de saúde, cuja relevância se acha em evidente expansão e que deve absorver parcela cada vez mais expressiva da população economicamente ativa nos próximos anos.
19: O projeto que regulamenta a profissão de cuidador de pessoa com deficiência é de iniciativa da deputada Laura Carneiro, do PSD do Rio de Janeiro, e seguiu com pedido de urgência para a votação no plenário.
14: O Senado deve iniciar a análise de um projeto que garante o pagamento de seguro-desemprego na entressafra do açaí para trabalhadores portuários avulsos que tenham como profissão principal a movimentação de cargas desse fruto em portos da Amazônia Legal. O benefício de um salário mínimo será devido por 3 meses no período entre o fim de uma colheita e o início da próxima. Os detalhes com o repórter Alexandre Campos.
21: Pelo projeto, o benefício será pago apenas para quem comprovar o exercício da atividade e for registrado no órgão gestor de mão de obra, uma espécie de associação dos portuários avulsos. Não terá direito quem já receber seguro-desemprego referente a outra atividade, pescador artesanal inclusive, ou benefício previdenciário ou de prestação continuada, exceto pensão por morte e auxílio acidente. Autor da proposta, o senador Randolph Rodrigues, do PT do Amapá, citou a importância da cadeia do açaí nos estados da Amazônia Legal, inclusive na geração de renda.
22: O açaí é um dos principais produtos da Amazônia, é um dos principais produtos do Amapá. O Amapá, em especial, é o principal exportador, um dos principais exportadores de açaí do país, e é onde tem, já por estudos da Embrapa, o açaí com melhor qualidade, maior diversidade de cultura. Como temos safras entre safras de açaí, é essa a necessidade desse projeto que apresentamos.
21: O projeto ainda prevê o cruzamento de informações de bancos de dados de órgãos públicos federais para verificação dos requisitos de concessão e manutenção do benefício. O pagamento será cancelado se identificada fraude ou recebimento de renda que impeça sua acumulação.
14: E com a alta do preço dos combustíveis, agravada pelos conflitos no Oriente Médio, o governo federal liberou uma nova ajuda ao setor aéreo. Uma medida provisória que agora será analisada pelo Congresso Nacional garante até 8 bilhões de reais em empréstimos para as companhias aéreas nacionais, com recursos do Fundo Nacional de Aviação Civil. A expectativa é reduzir o impacto dos custos operacionais e preservar a oferta de voos. O financiamento terá juros de 4% ao ano e prazo de pagamento de até 5 anos. A medida ainda precisa ser analisada pelo Congresso Nacional no prazo de 120 dias. Se for aprovada, o texto será convertido em lei.
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14: Com edição de Paula Groba e trabalhos técnicos de João Lira, o Jornal do Senado fica por aqui. Acompanhe agora as notícias do Tribunal de Contas da União e da Câmara dos Deputados. Boa noite e um bom fim de semana.
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3: O Tribunal de Contas da União avaliou as ações do governo para combater golpes digitais que utilizam a identidade de órgãos públicos. São fraudes em que criminosos se passam por instituições públicas para enganar cidadãos por e-mail, aplicativos de mensagens e outros canais digitais. A auditoria apontou falta de coordenação entre as organizações responsáveis pela prevenção e resposta aos crimes. Para o TCU, não existe uma estratégia integrada para enfrentar o problema e proteger a população. Isso dificulta a identificação de riscos e pode aumentar a exposição da população a golpes. O tribunal fez recomendações para melhorar a articulação e ampliar as ações de prevenção e conscientização. Saiba mais em tcu.gov.br.
2: 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Jornal Câmara dos Deputados.
23: Câmara cria política para pessoas com transtorno do neurodesenvolvimento.
24: Plenário dispensa licitação para SUS comprar medicamentos da Hemobras.
23: Deputados aprovam a regulamentação da profissão do psicopedagogo.
25: Boa noite. Os deputados aprovaram um projeto de lei que regulamenta o exercício profissional da psicopedagogia. A repórter Luciana Vieira tem os detalhes da proposta.
26: Uma proposta aprovada pela Comissão de Constituição e Justiça da Câmara regulamenta o exercício profissional da atividade de psicopedagogia em todo o território nacional. De acordo com a proposta, poderão exercer a atividade os titulares de diploma de graduação em psicopedagogia ou aqueles formados em pedagogia, psicologia, fonoaudiologia e licenciaturas que concluírem especialização na área com carga mínima de 600 horas, ou 80% da carga prevista, no prazo de até 60 meses após a publicação da lei. Também ficam autorizados profissionais com qualquer graduação que tenham concluído especialização em psicopedagogia de no mínimo 360 horas antes da publicação da norma, além de pessoas que comprovarem atuação na área por pelo menos um ano, desde que obtenham graduação ou especialização em até 5 anos. Diplomas estrangeiros revalidados também serão aceitos. O texto assegura ainda que profissionais que já ocupam cargos ou funções de psicopedagogo em instituições públicas ou privadas poderão continuar exercendo suas atividades. Tanto os cursos de graduação em psicopedagogia quanto as especializações com carga mínima de 600 horas devem contar com estágio prático supervisionado como requisito para o exercício profissional. A regra, porém, não valerá para estudantes que já estiverem matriculados antes da entrada em vigor da lei. O texto aprovado detalha as funções do psicopedagogo em diferentes contextos. Em instituições educacionais, o profissional poderá atuar no enfrentamento de problemas de aprendizagem, colaborar com a formulação de políticas e orientações pedagógicas, apoiar processos de inclusão de estudantes com deficiência ou dificuldades de aprendizagem e desenvolver ações preventivas. Em ambientes clínicos, consultórios e hospitais, caberá ao psicopedagogo realizar diagnóstico de dificuldades de aprendizagem, intervir e acompanhar indivíduos com essas dificuldades, aplicar métodos e instrumentos específicos, prestar consultoria, elaborar relatórios e orientar cursos e serviços na área. O texto também prevê o encaminhamento a outros profissionais quando necessário. A proposta estabelece ainda que o psicopedagogo deve manter sigilo sobre informações obtidas no exercício da atividade. O compartilhamento de dados só poderá ocorrer com outros profissionais envolvidos no atendimento e igualmente submetidos ao sigilo. O descumprimento dessa regra poderá resultar em sanções civis e penais. Durante a votação, o deputado Patrus Ananias, do PT de Minas Gerais, disse que a psicopedagogia é o encontro da educação com a psicologia.
0: Então, de uma forma amorosa, de uma forma pedagógica, as nossas professoras, os nossos professores, devidamente capacitados na formação da psicopedagogia, podem trabalhar essas duas dimensões. Da educação, do aprendizado, da abertura do conhecimento para novos horizontes e novas possibilidades, mas também do autoconhecimento da criança, do jovem, voltando para si mesmo, para se melhor conhecer e assim melhor conhecendo, tenham mais consciência para alargar e aprofundar os seus conhecimentos.
26: O projeto que regulamenta o exercício profissional da atividade de psicopedagogia já pode seguir para a análise do Senado, a menos que haja recurso para a votação antes pelo plenário da Câmara. Da Rádio Câmara de Brasília, com informações de Paula Bittar, Luciana Vieira.
4: Agricultura.
8: Evair Vieira de Mello, do Republicanos do Espírito Santo, defende a renegociação das dívidas dos produtores rurais. Na avaliação do deputado, a proposta busca garantir condições para a continuidade da produção agropecuária e o abastecimento de alimentos no país.
25: Evair Vieira de Mello também questiona a política de gastos do governo e afirma que despesas com viagens e diárias impactam muito as contas públicas. Para ele, o executivo deveria priorizar o controle de gastos em vez de atribuir ao Congresso a responsabilidade pelos desafios fiscais.
4: Meio ambiente.
8: Milton Tato, do PT de São Paulo, registra a campanha Junho Verde como um importante debate para conscientização ambiental. Para ele, a redução do desmatamento e a transição para fontes de energia mais limpas são importantes para enfrentar os desafios ambientais da atualidade.
25: Milton Tato também ressalta o papel do Brasil nas discussões internacionais sobre desenvolvimento sustentável. De acordo com o parlamentar, o Congresso deve priorizar pautas que conciliem a redução do efeito estufa e a melhoria da qualidade de vida da população.
4: Desenvolvimento regional.
8: Hildo Rocha, do MDB do Maranhão, questiona a seleção de moradias financiadas pelo Fundo de Desenvolvimento Social e pelo Minha Casa Minha Vida Rural. Segundo o parlamentar, falta transparência na distribuição das unidades habitacionais.
25: Hildo Rocha pretende convocar o ministério responsável pelo PAC para prestar esclarecimentos na Câmara. Ele também levanta dúvidas sobre a distribuição dos recursos, os critérios adotados e a viabilidade financeira dos empreendimentos selecionados.
4: Homenagem.
8: Câmara aprovou o projeto que cria o título de Cidade Amiga do Idoso. O repórter Marcelo Lacher traz mais informações sobre a proposta.
5: O plenário da Câmara aprovou o projeto já analisado pelo Senado que cria o título de Cidade Amiga do Idoso para os municípios que adotarem iniciativas para garantir um tratamento digno às pessoas idosas. Para concorrer ao título, a cidade deverá demonstrar que tem programas ou políticas públicas que estimulem a inclusão social, cultural e política dessa população. Essas políticas deverão beneficiar idosos em áreas como transporte, moradia, participação social, emprego, comunicação e informação. O título Cidade Amiga do Idoso será conferido por um conselho composto por representantes dos governos federal, estaduais, distrital e municipais, bem como das entidades representativas da população idosa. O título terá validade de 3 anos. Depois disso, as políticas adotadas e os compromissos assumidos serão reavaliados. O autor da proposta, deputado Pompeu de Matos, do PDT do Rio Grande do Sul, diz que o título estimula os municípios a adotarem políticas para acolher e dar mais qualidade de vida a essa população.
6: Ele busca proteger, reconhecer, apoiar, acolher os nossos idosos, que são, na verdade, os trabalhadores de ontem, que carregaram cada cidade do meu Rio Grande nos braços, carregaram cada estado desse país e hoje são aposentados, mal remunerados, são idosos desrespeitados, desvalorizados, mal acolhidos.
5: O projeto que cria o título Cidade Amigo do Idoso para os municípios que adotarem políticas em favor da população idosa seguiu para a sanção presidencial e já pode virar lei. Da Rádio Câmara de Brasília, com informações de Antônio Vital, Marcelo Larche.
7: Transportes.
25: Eduardo Bismarck, do PV, comemora a decisão da Agência Reguladora do Estado do Ceará de autorizar novas empresas a operar linhas de ônibus nas macro-regiões do Litoral Leste e do Vale do Jaguaribe. Ele avalia que a mudança deve melhorar a segurança e a regularidade das viagens.
9: Eduardo Bismarck relata que moradores das duas macro-regiões enfrentavam panes frequentes e longas esperas durante deslocamentos de ônibus. Ele cita Beberibe, Aracati, Limoeiro do Norte e Capuí, entre outros municípios atendidos pela nova etapa da operação.
25: Cobalcini, do MDB, cobra da NTT a revisão do projeto de concessão de rodovias federais em Santa Catarina. O deputado considera insuficiente a previsão de cerca de 80 quilômetros de duplicação nos dois lotes previstos com contratos de 30 anos.
9: Cobalcini afirma que Santa Catarina depende dessas estradas para o escoamento de produtos da região oeste do estado até os portos. Ele defende a duplicação de trechos estratégicos das BRs 282 e 470, além de melhorias na BR-153 para atender a região do Alto Uruguai.
7: Saúde.
25: A Câmara aprovou proposta que permite que o SUS adquira sem licitação medicamentos feitos pela Hemobras. O repórter Antônio Vital acompanhou a votação.
10: A Câmara dos Deputados aprovou o projeto que permite a contratação direta, sem licitação, para compra de medicamentos hemoderivados ou produzidos por biotecnologia para pacientes do Sistema Único de Saúde. O projeto, apresentado pelo deputado Jorge Sola, do PT da Bahia, não exige licitação quando os medicamentos forem produzidos por instituição pública que seja o único fornecedor desse tipo de produto no país. No Brasil, a única empresa pública do setor é a Hemobras, como é conhecida a empresa brasileira de hemoderivados e biotecnologia, vinculada ao Ministério da Saúde. A empresa processa o plasma doado nos hemocentros para fabricar medicamentos para o Sistema Único de Saúde. Ela produz hemoderivados, que são medicamentos feitos a partir do plasma do sangue humano e usados no tratamento de doenças como hemofilia. Produz ainda medicamentos biotecnológicos, obtidos por meio de engenharia genética, como o chamado fator 8, usado em pacientes com hemofilia A. Medicamentos produzidos por biotecnologia também são usados no tratamento de alguns tipos de câncer e doenças autoimunes. O projeto recebeu parecer favorável do relator, deputado Clodoaldo Magalhães, do PV de Pernambuco, mas foi criticado em plenário por deputados do Novo e do Missão. Para o deputado Gilson Marques, do Novo de Santa Catarina, dispensar licitação para produtos de biotecnologia feitos pela Hemobras prejudica a concorrência e pode encarecer os custos.
11: Com relação aos hemoderivados, de fato, a Hemobras já produz quase que 100% dos medicamentos desse estilo. No entanto, os produtos biotecnológicos é uma ampla gama que vai poder ter quase que um monopólio da Hemobras e, obviamente, isso é negativo. Não faz sentido ter esse monopólio forçado com dispensa de licitação de uma única empresa. Vai quebrar todo o mercado que trata e que produz esse tipo de serviço. É inacreditável.
10: O autor da proposta, Jorge Sola, defendeu a preferência para a Hemobras e a produção nacional de medicamentos usados no tratamento de diversas doenças.
12: Existem duas tecnologias que a Hemobras utiliza. Uma é o fracionamento do plasma. Para o fator 8, que é usado em pacientes com hemofílicos, o fracionamento do plasma, presidente, não é suficiente. Por isso foi criada uma segunda planta de biotecnologia, de engenharia genética. O que não pode acontecer é obrigar um processo licitatório onde qualquer empresa de outro país pode querer concorrer quando nós investimos muito para ter capacidade de produção nacional.
10: O projeto que permite a contratação direta, sem licitação, para compra de medicamentos hemoderivados ou produzidos por biotecnologia por instituições públicas, agora será analisado no Senado. Da Rádio Câmara, de Brasília, com informações de Daniele Lessa, Antônio Vital.
13: Segurança Pública.
15: Dixon, do PL, critica a situação da segurança pública no Rio Grande do Norte e cobra ações do governo estadual. Ela ressalta que o aumento dos casos de violência e a atuação de facções criminosas tem gerado um clima permanente de medo e insegurança para a população.
16: Carla Dixon também registra o atentado contra o vereador Cabo Davidson, em Mossoró, durante uma transmissão ao vivo. A deputada lembra que o ataque deixou o vereador ferido e provocou a morte de seu assessor, num episódio que, segundo ela, deixa evidente o avanço da criminalidade no estado.
15: Lingo Portela, do PL de Minas Gerais, critica a forma como o governo federal apresentou a possibilidade de usar agências dos Correios para a devolução de celulares roubados. Para ele, a justificativa sobre eventual receio de atendimento em delegacias desvaloriza o trabalho da Polícia Civil.
16: Lincoln Portela defende a atuação de delegados e profissionais de segurança pública na investigação e recuperação de bens roubados. O parlamentar afirma que o executivo deve fortalecer as forças policiais, preservando a confiança da população nos órgãos de segurança.
15: Capitão Alden, do PL da Bahia, defende a derrubada do veto ao projeto que estabelece em 35 anos a idade máxima para ingresso nos quadros gerais das polícias militares e dos corpos de bombeiros militares. Ele explica que a proposta cria uma regra nacional para o acesso aos concursos das corporações.
16: Capitão Alden argumenta que candidatos com mais de 30 anos possuem condições físicas e técnicas para exercer as funções militares. Para o deputado, a medida evita restrições consideradas injustas e amplia as oportunidades para milhares de concurseiros em todo o país.
13: Justiça.
15: Érica Cocai, do PT do Distrito Federal, defende a apuração rigorosa das denúncias relacionadas ao Banco Master. Na visão da deputada, os fatos divulgados precisam ser esclarecidos para garantir punição exemplar.
16: Érica Cocai sustenta que as investigações devem alcançar todas as pessoas envolvidas no caso, independentemente da posição política. A parlamentar também exalta ações do governo federal de combate à corrupção e de fortalecimento dos instrumentos de fiscalização e controle.
15: Adriana Ventura, do Novo, de São Paulo, cobra investigação sobre denúncias de corrupção veiculadas pela imprensa que envolvem membros do Congresso Nacional. Na avaliação da deputada, falta coragem a muitos parlamentares na hora de fiscalizar seus pares.
16: Adriana Ventura também defende o avanço da proposta que acaba com o foro privilegiado para autoridades. De acordo com a legisladora, a medida contribui para fortalecer a igualdade perante a lei e aumentar a confiança da população nas instituições públicas.
15: Maurício Marcon, do PL do Rio Grande do Sul, critica decisões e investigações em tramitação no Supremo Tribunal Federal sobre membros de oposição ao governo federal. O parlamentar acredita que há tratamento desigual em casos analisados pela corte.
16: Maurício Marcon também cobra o aprofundamento das investigações relacionadas ao Banco Master. Segundo o deputado, é necessário esclarecer vínculos entre políticos, autoridades e pessoas citadas nas investigações para garantir transparência e responsabilização dos envolvidos.
13: Votação.
15: O plenário da Câmara ampliou direitos para as pessoas com transtorno do neurodesenvolvimento. Os detalhes com a repórter Cibele Comanete.
17: A Câmara dos Deputados aprovou o projeto que cria uma política nacional voltada para as pessoas diagnosticadas com transtornos do neurodesenvolvimento, com medidas nas áreas de saúde, educação e inclusão social. Os chamados transtornos do neurodesenvolvimento incluem, entre outros, o transtorno do déficit de atenção com hiperatividade, o TDAH, o transtorno do espectro autista, o TEA, e a dislexia. A proposta admite a equiparação dessas pessoas à condição de pessoa com deficiência, desde que haja avaliação biopsicossocial feita por equipe multiprofissional. Essa análise vai considerar se as limitações, junto com as barreiras do ambiente, dificultam a participação plena desses indivíduos na sociedade. O projeto inicial, apresentado pelos deputados Alex Manente, do Cidadania de São Paulo, Anne Ortiz, do PP do Rio Grande do Sul, e Amon Mandel, do Republicanos do Amazonas, se concentrava em ações para pessoas com TDAH, o que foi ampliado pela relatora, deputada Andréia Siqueira, do PSB do Pará. Segundo ela, a proposta organiza políticas públicas já existentes, criando uma base legal mais clara para o atendimento dessas pessoas. O deputado Alex Manente, um dos autores, disse que a proposta amplia direitos.
1: Nós aprovamos aqui uma medida que visa garantir os direitos das pessoas que têm o transtorno que é o TDAH, cada vez crescente no Brasil. E nós, com essa matéria, conseguiremos dar vazão, primeiro, à avaliação e o diagnóstico biopsicossocial, que é isso, uma avaliação multiprofissional para garantir os direitos das pessoas que têm esse transtorno.
17: Além da possibilidade de equiparação com pessoas com deficiência, o projeto prevê diagnóstico precoce e acompanhamento contínuo, com atuação integrada dos sistemas de saúde e de educação, acesso a terapias e fornecimento gratuito de medicamentos pelo SUS. Na área educacional, a proposta permite que estudantes com transtornos de aprendizagem, como o TDAH e a dislexia, tenham tempo adicional para fazer as provas. O projeto que amplia os direitos de pessoas com transtornos do neurodesenvolvimento seguiu para análise no Senado. Da Rádio Câmara de Brasília, com informações de Antônio Vital e Daniele Lessa, Cibele Comanete.
25: Flávio Nogueira, do PT do Piauí, registra a implantação do programa Neuroame pela Prefeitura de Piripiri. O deputado explica que a iniciativa oferece acolhimento, exames e acompanhamentos a crianças que precisam de avaliação especializada para identificar dificuldades no desenvolvimento.
14: Flávio Nogueira informa que o programa atende crianças de primeira e segunda infâncias matriculadas na rede municipal ou acompanhadas pelos serviços públicos de saúde. Ele pontua que a ação contribui para evitar o isolamento, ampliar o acesso a especialistas e enfrentar o preconceito.
25: Termina agora o Jornal Câmara dos Deputados, produzido pela Rádio Câmara, com trabalhos técnicos de Wellington Teles e apresentação de Val Monteiro e Márcia Quilissardi. Uma boa noite para você.
14: A Voz do Brasil está de volta na segunda. Bom final de semana. Boa noite.
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1: Olá, gente bacana, no ar do Good Night Pontal, nesta linda sexta-feira, 19 de junho do ano de 2026. 20 horas e 6 minutos. Good night para você já em casa, dever cumprido, um ótimo descanso. Você aí no seu trabalho noturno, em qualquer lugar que vocês estejam, alcançando o nosso sinal. Obrigado pela sintonia. Santo de hoje, São Romualdo Abade.

0: Luís Pontão tocando as mais belas canções de todos os tempos. 20 horas e 31 minutos.
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20:37. Ei, nunca despreze as pequenas coisas da vida, pois a partir delas serão realizadas grandes obras. Gigante Titãs, é preciso saber viver.